0: Mix 89, essa programação maravilhosa nessa noite gostosa de domingão. Mandar um abraço pra você que tá, que está nas pizzarias na nossa cidade, com a família, curtindo o nosso relax, ouvindo a boa música junto com a sua família. Um ótimo domingo, bom restinho de semana pra você. Não sai daí que eu volto já já.
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0: Falei pra você que era rapidinho, já tô por aqui de volta com mais um bloco de muita música no Relax 89 até as 10. Eu, Wellington Ferreira, te fazendo essa companhia maravilhosa, essa noite gostosa de domingão. Continue aí, ó, junto com a gente na melhor programação do seu rádio.
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0: demais o Relax 89, o melhor da música aqui, até às 10 da noite. Eu, Wellington Ferreira, tô aqui junto contigo na melhor.
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0: Relax 89, tá gostando? A programação veio especial depois de um final de semana de muita curtição, né? Muita balada, muita música alto astral. Agora é hora realmente de você dar aquela relaxada com o nosso Relax 89 até às 10 da noite.
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0: sensação gostosa, que coisa boa é curtir uma música de qualidade, claro, na rádio que é primeiro lugar em todo o sul e sudoeste da Bahia. Até às 10, né? Nessa noite gostosa de domingão, eu, Wellington Ferreira, tô aqui junto com você, lembrando que você pode participar pelo 8846 1549.
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0: finalzinho de domingo gostoso, hein? E aí, tá dando pra dar aquela relaxada gostosa? Até às 10, eu, Wellington Ferreira, tô aqui junto com você no Relax 89. E a programação gostosa continua.
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Coisa boa saber que você tá aí do outro lado curtindo o nosso Relax 89. Onde quer que se encontre, uma ótima noite, bom restinho de domingo, né? A nossa programação especial continua. Mandar um abraço a toda a turma, Emanuel Vitorino, Lafayette Coutinho, Jaguaquara, entroncamento de Jaguaquara, a você de toda a região, onde quer que você se encontre, né? Bom finalzinho, restinho de final de semana, porque amanhã, né? Dia de ir pegar no pesado, dia de começar a semana, vamos estar com a programação especial só pra você.

0: Como eu sempre digo, tudo que é bom dura pouco e olha, mas amanhã, segunda-feira, vou estar de volta no nosso Relax, sempre às 8 da noite, viu? Sempre às 8 da noite, de domingo a quinta, tem o nosso Relax, porque na sexta nós já começamos no clima do final de semana, tá certo? Vem aí uma programação bem especial, José Araújo, Songs by Night, eu tô de volta amanhã, né? Amanhã às 8 da noite, mais uma edição do Relax 89. Bom restinho de domingo pra todo mundo, bom descanso e um bom início de semana, claro, uma boa segunda-feira pra todo mundo, tá certo? Obrigado, beijo no coração, audiência sempre gostosa do nosso Relax e amanhã, encontro marcado às 8 da noite, aqui na Melhor.
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Boa noite, queridos amigos e ouvintes do Songs by Night. Que alegria imensa poder estar aqui, dividindo mais um pedacinho desse tempo tão especial com você. Eu sou o Jorge Ventura e é um privilégio, de verdade, ter a sua sintonia, ter você aqui conosco, fazendo parte dessa nossa conexão que se forma a cada som, a cada palavra. Este é o seu refúgio, um oásis de serenidade no avançar da noite. Um convite para desacelerar o ritmo do mundo lá fora e mergulhar em algo mais profundo, mais humano. No Songs by Night, cada história que chega, cada recado que compartilhamos, cada verso de poesia é um elo que nos une, uma ponte de afeto construída com carinho. Nossa intenção é sempre trazer uma dose de otimismo.

noite, queridos ouvintes. Jorge Ventura aqui, na primeira parte do nosso Songs by Night. Neste nosso oásis de serenidade, convido você a um momento de fé, de silêncio interior, para que a alma possa respirar. Senhor, Tu me sondas e me conheces. Sabes quando me sento e quando me levanto. De longe entendes o meu pensamento. Esquadrinhas o meu andar e o meu deitar e conheces todos os meus caminhos. Ainda a palavra não me chegou à língua e Tu, Senhor, já a conheces toda. Tu me cercas por trás e por diante e sobre mim pões a Tua mão. Tal conhecimento é maravilhoso demais para mim, tão elevado que não o posso atingir. Tu formaste o meu interior e me teceste no ventre de minha mãe. Eu te louvo porque me fizeste de modo assombrosamente maravilhoso. As tuas obras são admiráveis e a minha alma o sabe muito bem. Que essa verdade, esse abraço de fé, nos encontre e nos renove. É com esse espírito que seguimos. Fique com a nossa próxima canção, que vem agora para tocar.

noite, meus queridos amigos da alma, que nos acompanham aqui no Songs by Night. É sempre uma alegria imensa poder compartilhar com vocês esses momentos tão preciosos. Essa nossa jornada particular por entre as canções e as palavras que tocam o coração. Nesta primeira parte do programa, navegamos por águas de afeto, de memórias, de sentimentos que muitas vezes guardamos lá no fundo, mas que precisam de um porto seguro para se manifestar. Saber que vocês estão aí, ouvindo, sentindo, é o que dá sentido a tudo isso. A vida é um presente, com seus desafios e suas belezas, e a gente aprende a enxergar a luz, mesmo nas sombras mais discretas. É essa a nossa busca constante, não é? Aquele abraço que a música dá na alma, aquela poesia que nos faz ver o mundo com outros olhos, aquela reflexão que acalma o espírito. A gente segue juntos, nessa sintonia que nos conecta. Que a melodia que soa agora e as palavras que ainda virão possam ser um bálsamo para o seu coração. Um lembrete de que o amor, a esperança e a fé são faróis que nunca se apagam. Vamos para um rápido intervalo agora, mas não se afaste. O Songs by Night volta em instantes, com mais histórias, mais emoções. E claro, as músicas que embalam a nossa noite. Fique com a gente, o seu refúgio noturno te espera.

Boa noite, queridos ouvintes. Que bom ter vocês de volta aqui no Songs by Night. Estamos retornando para nossa segunda parte, essa jornada de afeto que a gente constrói junto, com cada história, cada recado, cada melodia que toca a alma. É um prazer imenso sentir essa conexão com vocês, perceber que a música não só preenche o ar, mas abraça o coração da gente, não é? A vida é feita desses instantes, desses sentimentos que nos fazem sentir mais próximos, mais humanos. E é por isso que a gente celebra o amor, a esperança, a beleza que existe em cada momento, até naqueles mais desafiadores. E por falar em amor que transcende, em sentimentos que ficam marcados para sempre, preparem-se para uma canção que é um hino, uma declaração poderosa que atravessou gerações. Lançada em 1992, essa música se tornou a voz de milhões de corações apaixonados. Uma balada que fala sobre a eternidade do afeto, mesmo na despedida. Um verdadeiro clássico, na voz inesquecível de Whitney Houston. I Will Always Love You, pra você.

meu querido ouvinte. Que bom ter você aqui com a gente. Que melodia linda acabamos de ouvir, não é? Ela nos lembra que, mesmo em meio a tudo, a beleza das canções

quero abrir um espaço muito especial, o nosso WhatsApp do coração. É onde a gente compartilha um pouquinho do que vai dentro da gente, das emoções que nos movem, das palavras que nos inspiram.

acende. No silêncio da alma a canção. Um abraço que acalma o coração. Que a melodia nos leve adiante. Um novo amanhã sempre radiante. Que a esperança seja nossa guia. E o amor, a eterna poesia. Ah, que coisa linda, não é? Uma mensagem tão singela e ao mesmo tempo tão profunda. Quero agradecer de coração a quem nos enviou essa pérola. Ela nos lembra que a poesia está em cada detalhe, em cada sentimento partilhado, em cada esperança que cultivamos. Que a gente possa sempre encontrar essa beleza, essa canção que acalma, essa força que nos guia. E com essa reflexão que nos aquece, seguimos em frente na nossa jornada de afeto aqui, no Songs by Night. Fique com a gente, porque a noite ainda nos reserva muitas emoções e melodias.

Celeste, meus amigos, minhas amigas, que bom ter você aqui comigo, Jorge Ventura, nesta nossa jornada de afeto no Songs by Night. Chegamos ao final da nossa segunda parte, mas a companhia, essa melodia que abraça a alma, continua firme e forte. É um privilégio enorme poder compartilhar esses instantes de serenidade, de reflexão com cada um de vocês. E um abraço especial a todos que trabalham incansavelmente nesta noite, dedicando seu tempo, sua energia. Vocês fazem a diferença. Daqui a pouquinho, a gente volta, renovado, para a próxima parte do nosso encontro. Não saia daí, porque a emoção só está começando.

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Boa noite, meu querido ouvinte. Que bom ter você de volta aqui no Songs by Night. Nesta terceira parte do nosso encontro, a gente segue navegando por sentimentos que nos conectam, que nos fazem sentir mais próximos, mais humanos, sabe? É um privilégio compartilhar esses momentos com cada um de vocês, que fazem desta noite um abraço demorado, um refúgio para a alma. Quantas vezes a gente se pega pensando nos caminhos que a vida nos leva, nas dores que nos moldam, nas alegrias que nos impulsionam. E é nessas reflexões que a gente encontra a força para seguir, para cuidar do nosso coração, para enxergar a beleza até nas cicatrizes. Porque cada emoção, cada lágrima, cada sorriso é parte da nossa história. É o que nos torna únicos. É um convite ao autocuidado, à gentileza com a gente mesmo. E para embalar essa nossa conversa, para aquecer ainda mais a sua noite, preparei uma canção que fala de um sentimento profundo, daqueles que a gente não quer perder de jeito nenhum. Uma voz inconfundível, um clássico que toca a alma. Vem com a gente, porque agora no Songs by Night...

trouxe meu amigo, minha amiga. Que melodia que nos abraçou agora, não é mesmo? É sempre um prazer ter a sua companhia aqui no Songs by Night, nessa nossa terceira parte do programa.

nosso próprio coração. Por isso, eu te convido agora para um momento de respiro, uma pausa consciente, um convite para você soltar um pouco o peso do que tá lá fora e simplesmente estar aqui, conosco, com a música, com a sua própria respiração. É um exercício simples, mas poderoso. Desconectar para reconectar. Desligar o barulho externo por um instante e ouvir o que a sua alma tem a dizer, o que o seu coração pede. Permita-se sentir, sem julgamentos, apenas a beleza do agora. A vida às vezes nos pede essa gentileza de nos dedicarmos um tempo, um carinho, para acalmar a mente e nutrir o espírito. É nesse espaço de silêncio e presença que a gente encontra a verdadeira serenidade. E para continuar essa jornada suave, de alma em alma, vem aí mais uma canção que é puro abraço. Fique com a gente. O Songs by Night segue.

noite, meu amigo, minha amiga. Que bom ter você aqui pertinho, compartilhando cada nota, cada suspiro, cada emoção no Songs by Night. É nessa troca, nesse afeto, que a gente encontra a verdadeira beleza da vida, não é mesmo? E por falar em beleza, chegamos ao finalzinho desta nossa terceira parte do programa. Mas fica tranquilo, fica tranquila. É só um instante, uma pausa pra gente respirar. Eu já volto. Jorge Ventura te espera. A próxima parte, a quarta parte do programa, está mais que demais. Preparada com todo o carinho que você merece. Não sai daí, hein?

Boa noite, meus queridos e queridas. Que delícia ter você pertinho de novo, aqui no Songs by Night. Estamos de volta, com o coração aberto para essa nossa jornada de afeto, de histórias que tocam, de músicas que abraçam a alma. É um privilégio ter sua companhia, sua escuta atenta, seu carinho. Cada um de vocês é único e especial para mim. E é essa conexão que faz a nossa noite ser tão mágica. Essa é a nossa quarta parte. E olha, ela está mais que demais, cheia de emoção e de mensagens que celebram a vida e o amor. Prepare o seu coração, porque o que vem agora é para aquecer a alma, para lembrar que o amor é a melodia mais linda que existe. Com a voz inconfundível que embala gerações, ele chega pra gente. 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

noite, meus queridos ouvintes. Que alegria infinita ter você aqui comigo, com a gente, no Sons by Night. É o Jorge Ventura, seu amigo de todas as noites, pronto para mais um mergulho nas emoções, nas histórias que nos tocam fundo. E olha, já estamos na nossa quarta parte do programa. E o carinho que chega aqui no nosso mural de recados, no nosso WhatsApp, é simplesmente indescritível. Recebemos tantas mensagens bonitas. A Silvana, lá de Curitiba, mandando um beijo para a família toda e dizendo que a nossa melodia de agora há pouco a fez recordar um momento lindo de sua vida. Um abraço apertado para você, Silvana. E tem também o recado do Marcelo para Clara, que me emocionou demais. Ele escreveu assim: Clara, meu amor, cada nota que toca aqui me lembra o som da sua risada, o ritmo do seu coração perto do meu. Você é a poesia que faltava na minha vida. Eu te amo com tudo que sou, com tudo que serei. Obrigado por existir. Ah, meus amigos, o amor é lindo, não é? Essa capacidade de nos conectar, de nos transformar, de nos dar asas, mesmo quando o mundo tenta nos prender. É uma força que impulsiona, que cura, que celebra a vida em sua forma mais pura. É a beleza de um sentimento que nos faz sentir únicos, especiais e que nos ensina a ver a luz, mesmo nas sombras. E é com essa vibração, com essa energia que pulsa em cada um de nós, que eu quero te convidar a sentir a próxima canção. Ela vai pro Marcelo e a Clara, sim, mas também pra Silvana, pra Maria, pro Pedro e pra você, que está aí do outro lado, com seus próprios sentimentos, suas próprias histórias. Que essa melodia abrace a sua alma, toque seu coração e te lembre de que o afeto, a conexão humana, é a mais bela das melodias. Fica comigo, que Sons by Night continua, feito abraço quentinho.

noite, meu querido ouvinte, minha querida ouvinte. Que delícia ter a sua companhia, a sua alma sintonizada aqui no Songs by Night. É sempre uma honra, um privilégio imenso saber que estamos juntos nessa jornada de afeto, de conexão humana, de histórias que tocam o coração e de poesias que embalam a alma. Cada recado, cada pensamento que compartilhamos é um pedacinho de vida que se encontra, que se abraça. E me diga, você que está aí comigo, sentindo essa energia boa, está gostando dessa nossa quarta parte? Espero que sim, porque tudo aqui é feito com muito carinho, pensando em você. Agora, a gente vai fazer uma pausa rápida, um respiro, mas é só um instante, tá bom? Não sai daí, porque Songs by Night volta já já, com mais otimismo, mais amor e

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2: Boa noite, meus queridos amigos do coração. Que bom ter você de volta, aqui comigo, Jorge Ventura, nesta quinta parte do nosso Songs by Night. É sempre uma alegria imensa sentir essa conexão, essa energia que nos une, sabe? Cada um de vocês é especial, uma história única que se entrelaça na melodia da vida. E é por isso que a gente se dedica a cada canção, a cada palavra, para que você se sinta abraçado, amado e encontre um refúgio de paz. Daqui a pouco, a gente tem uma história linda para compartilhar, daquelas que aquecem a alma e nos fazem sonhar. Mas antes, prepare o coração para uma canção que é um verdadeiro convite à reflexão. Uma melodia que nos lembra que grandes coisas levam tempo para serem construídas, assim como os nossos sonhos e os nossos amores. Uma verdade profunda, embalada por um som que toca lá no fundo. Com vocês, no Songs by Night, Moshiba e Rome Wasn't Built in a

Boa noite, meus queridos amigos e amigas que me acompanham aqui no Sons by Night. Que alegria ter você pertinho, de novo, nesta nossa jornada de afeto. Cada voz que se une à nossa, cada coração que sintoniza, é um presente, uma história única que se entrelaça na tapeçaria da vida. Sabe, a gente passa por tanta coisa, momentos de luz, momentos de sombra, e é naqueles instantes de maior silêncio que a gente mais precisa de um abraço, de uma palavra que acalme, que nos lembre da beleza que existe em cada amanhecer, mesmo depois da noite mais escura. A vida, com suas idas e vindas, nos ensina a valorizar cada pequena vitória, cada sorriso, cada lágrima que nos purifica. É um convite constante para sentir, para amar, para se permitir ser quem você é, com todas as suas nuances. E é nessa busca por serenidade, por um cantinho de paz, que a música se faz presente. Ela vem como um consolo, um amigo que entende sem precisar de palavras. A canção que vem agora é exatamente assim. Um abraço em forma de melodia. Um lembrete de que o amor, em suas infinitas formas, é a força mais poderosa que existe. Permita-se sentir, permita-se sonhar, permita-se ser levado por essa emoção. Fique com a gente, fique com o seu coração.

noite, meus queridos amigos. Que alegria ter vocês aqui, pertinho de mim. Em cada canção, em cada palavra, a gente busca essa conexão especial, né? Vocês que fazem essa noite ser tão única, com suas histórias, suas emoções, seus corações abertos para o que a vida nos traz. É um privilégio enorme, um verdadeiro presente, poder caminhar com vocês, mesmo que por alguns instantes, nessa jornada de afeto e esperança. Obrigado por estarem aqui, sintonizados, fazendo parte deste nosso Songs by Night. Não importa onde vocês estejam, que a paz e o otimismo continuem nos abraçando. Daqui a pouquinho a gente volta com mais momentos inesquecíveis na quinta parte do nosso programa. Agora um breve intervalo para a gente respirar e já já eu tô

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Boa noite, meus queridos amigos e amigas que me acompanham nessa nossa jornada de afeto aqui no Songs by Night. Estamos de volta comigo, Jorge Ventura, nessa nossa sexta parte do programa. Depois de um breve intervalo, é uma alegria imensa poder me reconectar com cada um de vocês. Este é o nosso refúgio, um oásis de serenidade, onde a música não apenas toca, mas abraça a alma, trazendo otimismo, amor e a celebração da vida para o seu coração. Eu adoro ser o anfitrião que escuta, que acolhe, que entende os sentimentos mais profundos. E falando em sentimentos, em sonhos que nos guiam, que nos dão esperança, a próxima canção é um convite para essa reflexão. Prepare-se para se emocionar como um clássico atemporal que chega agora. É José Augusto e a gente vai de sonho por sonho. Vem comigo, a emoção continua.

Boa noite, meus queridos, minhas queridas. Que bom ter você aqui comigo nessa nossa sexta parte do Songs by Night. É um privilégio, sabe? Sentir essa conexão, esse abraço que a gente troca, mesmo à distância. A vida, muitas vezes, nos apresenta desafios, mas também nos presenteia com a chance de encontrar a beleza nos detalhes mais simples. Já reparou como um raio de lua que entra pela janela pode mudar o seu pensamento? Ou como uma canção pode te levar para um lugar especial dentro de você? São esses pequenos milagres, essas delicadezas, que nos lembram da força que temos, da capacidade de amar e de sonhar. Eu acredito que cada um de nós é um universo particular, cheio de histórias, sentimentos, e que a música é a ponte que nos une, que nos faz sentir menos sós. Permita que essa melodia que vem agora seja um carinho para sua alma, um lembrete do quanto você é especial. Deixe o som te levar e sinta toda a energia boa que o Songs by Night preparou. Um beijo no seu coração.

meu querido ouvinte, minha querida ouvinte, como está o seu coração agora? Está gostando da nossa companhia, dessa nossa jornada de afeto aqui no Songs by Night? Eu espero que sim, de verdade. Chegamos ao fim de mais esta parte do programa, a nossa sexta parte. E a gente vai fazer uma pausa, um instante para um respiro. Mas não se preocupe, é rapidinho. Eu volto já, com mais histórias que inspiram, com mais carinho e a música que abraça a alma. E para você que já sente o sono se aproximando, que vai se deitar com a gente, com a nossa voz e a nossa canção, um abraço apertado, uma boa noite de descanso. Que seus sonhos sejam leves e cheios de paz. Fique por perto ou nos reencontre já. A gente volta.

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2: Boa noite, meu amigo, minha amiga. Que bom ter você de novo aqui com a gente, de coração. Estamos de volta, sim, para mais um pedacinho desse nosso encontro tão especial. Essa sétima parte do Songs by Night, que preparamos com tanto carinho. Como é bom sentir essa sintonia, essa energia que nos une, mesmo à distância, né? Eu sou Jorge Ventura e é sempre uma honra imensa poder

a gente se deixar levar por mais uma melodia que fala direto ao coração. Uma canção que chega para nos envolver, para nos lembrar que o amor está em cada detalhe, em cada suspiro. Fique com a gente, porque o abraço musical está só começando.

noite, meus queridos amigos e amigas que nos acompanham aqui no Sons by Night. Que alegria ter você pertinho de mim nesta sétima parte do nosso encontro. Essa jornada de afeto que construímos juntos a cada nota, a cada palavra. É tão bonito ver as mensagens que chegam, os corações se abrindo, as declarações de amor. Ah, o amor é mesmo a força mais linda do universo, não é? Ele nos move, nos inspira, nos faz enxergar a beleza em cada detalhe, em cada gesto, em cada pessoa que cruza o nosso caminho. E é exatamente essa energia que eu sinto quando leio os recados de vocês, as histórias que chegam. Cada um de vocês é único e essa conexão, essa intimidade que criamos é o maior presente. Pensando em tudo isso, na delicadeza dos sentimentos, na força que o carinho tem para transformar, preparei a próxima melodia com muito, muito amor. Ela é um abraço sonoro, um convite para o coração. E eu quero dedicar essa canção com todo o meu carinho a você que participa, que compartilha, que se permite sentir. Que essa melodia abrace a sua alma e te lembre de quão especial você é.

essa nossa sintonia, essa dose de otimismo e amor que preparamos com tanto carinho. Eu espero de verdade que você esteja sentindo a nossa mensagem, essa celebração da vida que nos inspira a cada instante. Estamos chegando ao final desta sétima parte do nosso programa, mas não se afasta não, tá? A gente só vai fazer uma pequena pausa, rapidinho, para um respiro. E eu já volto pra gente continuar essa nossa noite especial.

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noite, meu querido ouvinte, minha querida ouvinte. Que bom ter você aqui com a gente, abraçando a alma com a nossa melodia e as nossas palavras. Eu sou o Jorge Ventura. E nesta oitava parte do nosso Songs by Night, quero te convidar a refletir sobre a beleza que existe em cada novo amanhecer, mesmo depois das noites mais longas. É no silêncio que a gente encontra a força para sonhar de novo, para recomeçar. Que a sua fé seja o seu farol, iluminando cada passo, cada escolha, cada sentimento. Acredite no amor que transforma, que cura e que nos faz enxergar a vida com mais ternura. Sinta a melodia que vem agora. Um abraço musical.

noite, querido ouvinte. Que honra ter sua companhia aqui no Songs by Night. É sempre uma emoção partilhar esses momentos com você, que faz de cada melodia um abraço e de cada palavra um conforto. A gente sabe que a vida tem seus altos e baixos, e é por isso que buscamos sempre acender uma luz, uma esperança, um afeto para o seu coração. Agora faremos um breve intervalo para respirar, mas não se afaste. Em instantes, Jorge Ventura retorna com mais histórias que tocam a alma, mais canções que curam e a mesma sintonia de sempre. Muito obrigado por estar aqui. Já voltamos.

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Boa noite, meus queridos amigos e amigas do Songs by Night. Estamos de volta. É sempre um prazer enorme ter a sua companhia, sentir essa nossa conexão que se faz tão real, mesmo à distância. E que bom que você escolheu estar aqui com a gente, nesse nosso refúgio de emoções e melodias. Chegamos agora à nossa nona parte e o coração já se prepara para mais uma canção que promete tocar fundo, despertar sentimentos que talvez estejam guardados. Porque a música tem esse poder, não é mesmo? De nos fazer sentir, de nos levar a lugares da alma que só a arte consegue alcançar. Para essa jornada emocional, prepare-se para ser abraçado por uma voz intensa que canta sobre vulnerabilidade, sobre a força de se entregar e de se reconstruir. É a nossa forma de celebrar a vida em todas as suas facetas. Com você e para você, no Songs by Night, a inconfundível Miley Cyrus.

Boa noite, meus queridos amigos e amigas que nos acompanham aqui na Songs by Night. Jorge Ventura por aqui, com o coração aberto, como sempre. Nesta nona parte do nosso programa, quero conversar um pouquinho com você sobre a fé. Essa força que nos sustenta, mesmo quando o mundo parece girar rápido demais. É tão importante a gente se lembrar que não estamos sozinhos, não é mesmo? Que existe uma luz, uma presença que nos guia, que nos ampara. Um amor que nos abraça e nos dá paz, mesmo diante dos desafios. Confiar, ter esperança, é como um farol que ilumina a nossa jornada. Nos lembrando que cada passo, cada suspiro, é parte de um propósito maior. Que a gente possa encontrar nesse abraço divino essa força para seguir, para sorrir, para acreditar no amanhã. Que essa serenidade invada seu coração agora, trazendo a certeza de que tudo se ajeita no tempo certo. E para selar esse momento de carinho e reflexão, vem aí mais uma canção que é puro afeto, puro sentimento, escolhida especialmente para você. Fique com a gente.

Boa noite, meus queridos ouvintes do Songs by Night. Que bom ter você aqui comigo, nessa nossa nona parte, onde as canções e as histórias se encontram para abraçar a alma. É sempre um privilégio compartilhar esses momentos de conexão, de afeto, de pura emoção. Cada recado, cada pensamento que chega até nós faz dessa jornada algo único e especial, um verdadeiro refúgio. E pensar que ainda temos muito para conversar, para sentir, para celebrar a vida juntos. Na próxima parte do nosso programa, logo

A gente faz uma pequena pausa, mas eu volto já, com o coração aberto e a voz cheia de carinho pra você. Um abraço apertado em cada um, em cada lar.

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Boa noite, meu amigo, minha amiga. Que bom ter você de volta aqui no nosso Songs by Night. Estamos juntos, acolhendo corações nessa jornada de afeto, que é a nossa décima parte do programa. É tão especial poder partilhar esses momentos de serenidade com você, onde a música é um abraço, um bálsamo para a alma. Eu, Jorge Ventura, vejo cada um de vocês como alguém único. E é por isso que cada história, cada recado, cada poesia que chega até nós é tratada com o carinho e o respeito que merecem. É um privilégio construir essa conexão humana, essa ponte de otimismo e amor que celebra a vida em cada nota. E para embalar ainda mais essa nossa noite, com uma melodia que fala de superação e do melhor que a gente pode fazer, prepare-se para sentir a emoção. Vem aí, com Christopher Cross, um clássico eterno. Arthur's Theme, Best That You Can Do.

noite, meu amigo, minha amiga. Que bom ter você aqui com a gente, nesta décima parte do nosso Songs by Night. É um carinho que não tem preço, essa conexão que a gente constrói, coração a coração, cada noite. E sabe, às vezes a vida nos coloca em caminhos que parecem escuros, né? A gente se sente sozinho, desamparado, mas eu quero te lembrar, com toda a minha fé, que existe uma luz que nunca se apaga. Existe um amor maior, uma força que nos ampara, mesmo quando a gente nem percebe. É como se cada um de nós fosse um vaso precioso, moldado pelas mãos de um artista divino. E esse artista, ele não erra, ele não abandona, ele está ali, cuidando de cada detalhe da sua jornada, plantando sementes de esperança onde você menos espera. Confie. Confie que o que é bom virá, que a paz encontrará o seu caminho até o seu coração, que a serenidade da noite traga a certeza de que você é amado, que você é importante. E para embalar essa certeza, para abraçar sua alma com a melodia que conforta, vamos seguir com mais uma canção que é puro afeto. Fique com a gente. A noite está só começando aqui na sua rádio.

noite, meus queridos amigos e amigas. Que abraço bom esse que a gente sente, mesmo à distância, não é? É nesse carinho, nessa conexão que fazemos aqui no Songs by Night, que a gente chega ao fim de mais uma parte especial. Mas não se afaste não, porque eu, Jorge Ventura, já estou de volta depois de um breve intervalo. Prepare seu coração, porque na nossa próxima parte, teremos mais uma história linda e emocionante no nosso quadro Minha História. Um grande abraço para você, viu? Até já!

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Boa noite, amigos e amigas. Que bom ter você de volta aqui no Songs by Night. Estamos de volta para mais uma parte do nosso encontro, a nossa 11ª parte. É sempre um prazer indescritível sentir essa conexão que só a música e o coração conseguem criar, não é mesmo? Sabe, eu tava aqui pensando nas histórias que a vida nos presenteia, aquelas que aquecem a alma. E por falar em calor, logo mais eu tenho uma história de amor daquelas que nos fazem acreditar na força de um sentimento que resiste ao tempo. Não sai daí, porque essa história tá guardada, esperando o momento certo para tocar seu coração. Mas antes, para embalar sua noite, para nos ajudar a refletir sobre o perdão, sobre o amor que se transforma, prepare-se para sentir cada nota, cada palavra, com o coração aberto. Vem com a gente, porque agora a gente vai de Chicago com Hard to Say I'm Sorry, Getaway.

noite, meus queridos amigos. Que alegria ter vocês aqui, nessa nossa jornada de afeto, nessa nossa 11ª parte de Songs by Night. É sempre um prazer imenso, uma honra, ter a sua companhia nesse nosso cantinho de paz. Recebi uma mensagem tão bonita, um recado que tocou o coração de um jeito especial e eu queria compartilhar com vocês. A ouvinte Maria, lá de Porto Alegre, me contou que, depois de tantos anos, reencontrou um amor da juventude. Um amor que parecia esquecido, mas que vivia adormecido nas memórias, guardado com carinho, lá no fundo da alma. E o que reacendeu a chama, ela disse, foi uma canção antiga que eles costumavam ouvir juntos. Uma melodia que, de repente, trouxe de volta o cheiro, o toque, a promessa de um tempo que parecia distante, mas que renasceu ali, naquele instante. É incrível como a vida nos surpreende, não é? Como o amor, esse sentimento tão poderoso, encontra caminhos para renascer, para nos mostrar que a esperança nunca morre, que a conexão verdadeira, aquela que abraça a alma, resiste ao tempo e à distância e floresce de novo quando a gente menos espera. A história da Maria é um lembrete gentil para todos nós, de que vale a pena acreditar, de que vale a pena sonhar, de que cada passo na nossa caminhada, cada experiência, cada lágrima e cada sorriso nos prepara para os reencontros mais lindos que a vida pode oferecer. E para celebrar essa beleza, essa capacidade que o coração humano tem de amar, de recomeçar e de se encantar, vamos seguir com mais uma canção que é puro abraço para a alma. Fiquem com a gente.

Boa noite, meu querido, minha querida ouvinte. Que bom ter você aqui comigo, com a gente, nesse abraço de melodia e sentimentos que é o Songs by Night. É nessa atmosfera de calma, de um carinho só nosso, que a gente constrói pontes, né? Pontes de esperança, de otimismo, de amor. Umas pontes que ligam um coração ao outro, mesmo que a distância tente nos separar. Cada história que passa por aqui, cada pensamento, cada reflexão, tudo isso nos lembra que somos únicos, mas ao mesmo tempo, parte de algo maior. Uma grande família da alma. E nessa nossa 11ª parte do programa, a gente vem trilhando um caminho tão bonito, tão cheio de afeto. Agora, vou pedir só um minutinho da sua atenção, um pequeno respiro, porque a gente vai para um rápido intervalo. Mas não se afasta não, tá? Fica por aí que eu volto rapidinho, com a alma renovada e o coração ainda mais aberto pra gente seguir essa nossa noite especial. Já já eu tô de volta. Até já.

Boa noite, meu querido ouvinte. Que bom ter você de volta aqui no Sons by Night, nesse nosso cantinho de afeto e melodia. Voltamos para a 12ª parte do programa. E sim, com aquele carinho de sempre, eu te conto que chegamos à nossa última parte. É o momento de desacelerar, de sentir a vida em cada nota, em cada palavra que compartilhamos. A gente sabe que nem sempre é fácil, mas é na conexão, na empatia, que encontramos a força para seguir. O amor, a esperança, a beleza das pequenas coisas, tudo isso nos abraça e nos faz perceber que não estamos sós. Que bom poder ser esse seu porto seguro, essa voz amiga nessas horas de reflexão. E para embalar ainda mais o seu coração, já que estamos na reta final, vamos com a primeira canção desta última parte.

noite, meus queridos amigos e amigas da alma. Que alegria enorme é ter a sua companhia. Sentir essa conexão que nos une. Já faz um tempinho, não é? 4 horas se passaram. E eu espero de verdade que cada segundo tenha sido um abraço pro seu coração. Um bálsamo pra sua jornada. Estamos juntos nessa 12ª parte de Songs by Night. E o meu desejo é que a melodia continue tocando fundo aí dentro. Sabe, eu tava pensando numa história. Uma daquelas que a gente guarda, que fala de um amor que atravessa o tempo, que não se abala com as estações. Conheci um casal, Dona Rosa e seu Manuel. Mais de 50 anos de casados. Perguntei a eles qual era o segredo, sabe? E a Dona Rosa, com aquele olhar de quem já viu de tudo, me disse: Jorge, não tem segredo, tem escolha. Todo dia a gente escolhe amar de novo. Mesmo quando a voz falha, o corpo cansa, a memória trai. A gente escolhe o carinho, a mão estendida, o silêncio que compreende, o café feito com o mesmo cuidado de quando éramos jovens. Seu Manuel, do lado dela, só sorriu e apertou a mão dela. Um amor assim que se renova no cotidiano, que encontra beleza nas rugas e na rotina, é a prova de que o amor verdadeiro não é um raio que cai, mas um jardim que se rega, com paciência, com fé, com a certeza de que a beleza está na persistência, na gentileza que se oferece sem esperar nada em troca. Quantas vezes a gente desiste fácil, não é? Mas o amor de verdade, nos convida a ir além, a enxergar a alma por trás do espelho, a acreditar que a vida, com todas as suas curvas e desafios, é mais bonita quando vivida de mãos dadas, com a alma em oração, com a esperança que nunca se apaga. Que a gente possa ter essa sabedoria, essa resiliência, essa capacidade de amar e ser amado, de se permitir ser vulnerável e forte ao mesmo tempo. Que essa mensagem toque o seu coração e te inspire a regar o seu próprio jardim, a valorizar os pequenos gestos, a crer que o que é bom, o que é puro, o que vem de Deus, sempre encontra um caminho. E para embalar esses pensamentos, para continuar essa nossa jornada de afeto, prepare-se para mais uma canção que vai direto à alma. É a nossa próxima melodia em Som.

assim, meus queridos amigos, com o coração transbordando de carinho, a gente se aproxima do fim desta nossa 12ª e última parte do Sons by Night. Ah, que privilégio imenso ter tido a sua companhia, sentir a sua presença, mesmo que à distância, aqui comigo, seu amigo Jorge Ventura. Nesta noite, navegamos por histórias, emoções e melodias que, eu espero de verdade, abraçaram a sua alma, trouxeram um afago, uma luz para o seu caminho, para os seus pensamentos. A vida é feita de encontros, de pequenos gestos, de canções que marcam a nossa trajetória. E o nosso Songs by Night é exatamente isso. Uma jornada de afeto, um convite para desacelerar, para sentir, para se reconectar com o que há de mais bonito em você e ao seu redor. Lembre-se sempre, a beleza está nas pequenas coisas, na gentileza que oferecemos, no amor que cultivamos em cada passo. Que você possa levar essa melodia de paz e esperança pro seu descanso, pro seu travesseiro. Saiba que a gente se encontra novamente.

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5: Menina do meu Brasil, bom dia, tô chegando, velho mais animado do rádio brasileiro. Mais animado por quê? Porque eu estou aqui na dona do primeiro lugar.
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5: Opa! Chegando,
6: veio Vadal Co.
5: Muito bom dia, bom dia. Eita, maravilha, que maravilha. Hoje, segunda-feira, estamos começando mais um forrobodó da melhor, viu? Mais um forrobodó da melhor comigo, velho Vanalco, o velho mais alegre do rádio brasileiro. Bom dia a você, meu amigo, minha amiga, que já tá aí desde cedinho acordado, né? Já começando mais uma semana aqui comigo, viu? É, mais uma semana aqui na Jequié FM, a dona do primeiro lugar. Muito bom dia mesmo, que essa segunda-feira realmente seja uma das melhores segunda-feira da sua vida, viu? Hoje teremos muita música, piada, eita, e claro, com muita alegria no seu rádio.
6: Veio Vadal,
5: opa!
6: O seu dia muito mais alegre.
5: Bom dia, bom dia.

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0: Maravilha. Bom dia, bom dia. Bom dia, meu amigo, minha amiga, como você tá? Tá bem, né? Você que já acordou, aí já tá acordado desde cedinho, já pegou no batente, rapaz, é uma maravilha.

0: E você fica bem informado aí com meu amigo Souza Andrade no Jornal da Manhã, viu? 6:30. Alô, Souza Andrade, já tá acordado, já tomou banho, né? Já tá aí, já tá preparando a pauta, já tá preparando a pauta do dia, né? E aí daqui a pouquinho vai levar pra você muita informação no Jornal da Manhã, 6:30 com meu amigo Souza Andrade. E às 8 horas da manhã tem ele, o Júnior Mascote, rapaz, também trazendo muita informação pra você no Rota 89, viu? É, rapaz, as principais notícias do Brasil e do mundo, né? Aqui da Bahia também, você vai ouvir aí já também 6:30 da manhã, depois vem o Júnior Mascote aí às 8 horas da manhã. E às 9:30 da manhã é Lucas França, é, com a manhã mais feliz do rádio. Alô, Lucas, 9:30 da manhã, viu? É a manhã mais feliz do rádio com Lucas França, com manhã de sucesso, tá bom? É isso aí, gente, ó, daqui a pouquinho, depois eu vou falar mais aí, né? Do pessoal aí que faz parte desse time aqui, que é uma maravilha, que na GQFM, a cada horário, um amigo diferente, com muita alegria, com muita disposição, levando pra você muita alegria e informação, né? 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Tá todo mundo ligado, bigudo?
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0: E a gente continua com muito mais forró. 4:39, 4:39, bom dia!
2: Bom dia!

se eu for robodó da olha, não sai daí não, viu? Você vai coar o café? Daqui a pouquinho nós tá de volta com muito mais forró bodó da melhor, mas fica de rádio ligado aí.

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2: Bom, com certeza você já ouviu falar na Arca de Noé. A Arca de Noé foi um grande barco que Deus mandou um homem chamado Noé construir quando Deus já não aguentava mais o pecado do povo. Inclusive Jesus diz que está assim os dias de hoje, como foi nos dias de Noé. O povo só pensa em si, só pensa em comprar, só pensa em vender, só pensa em ter. O povo só quer mais, mais, mais, mais e mais. Pois é, Deus perdeu a paciência com o povo naquela época e mandou Noé construir um barco, porque ele, somente ele, é que obedecia a Deus. O povo não queria, não estava nem aí para Deus. Como muita gente não está hoje. Deus então falou com Noé: vou mandar uma grande chuva, um grande dilúvio. Só que o povo não sabia o que era chuva, porque nunca havia chovido. O dilúvio não foi apenas uma chuva, foi a primeira grande chuva. O povo não acreditava porque nunca tinha visto. E aí, quando a chuva veio e Deus fez com que as fontes do abismo se rompessem e grandes tsunamis aconteceram e os abismos se abriram e a terra toda foi alagada, muita gente morreu. Sabe por quê? Porque não acreditou na palavra de Noé. Assim como nos dias de hoje, muitos não estão acreditando na palavra dos pastores que têm pregado e dito a palavra de Deus.
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10: 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Já vi que você é fiel mesmo, hein? 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
2: Eita, que maravilha! Eu desejo que esse dia seja muito mais alegre mesmo. Estamos chegando ao final de mais um Forró Bodó da Melhor, viu? Nessa segunda-feira, início de semana, desejo para vocês uma ótima semana, uma ótima segunda-feira. Amanhã, terça-feira, nós estamos aqui novamente com mais um Forró Bodó da Melhor. Você segue aí na programação da GQFM, que vem aí muito mais coisa boa, muito mais alegria, viu? Muito mais alto astral, tá bom, né? Um abraço, até amanhã, se Deus quiser. Tchau, tchau, e cum!
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2: Bom dia, bom dia. Está começando De Bem com a Vida aqui na GQFM, hoje, 21 de setembro de 2026. E eu te desejo um ótimo dia, que a bênção, que a misericórdia, a paz, o amor do Senhor e Salvador Jesus Cristo esteja sempre na sua vida, te dando saúde, força, fé e muita coragem. Mais uma semana de trabalho que começa e juntos aqui na GQFM eu te desejo que há de bom. 5:36, bom dia pra você. Pode mandar mensagem no 98846-1549. Você sabe, eu sou Nancy Dias e vou estar com você até às 6:30 no melhor da música sertaneja. Aqui na sua melhor.
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2: Começamos de bem com a vida com Almi Sater, um violeiro toca. Bom dia, bom dia. 5:37.

0: programação. Um abraço, bom dia para essa turma maravilhosa que está na sintonia também nas cidades vizinhas. Muito bom saber que estamos juntos aqui na GQFM. A excelência é alcançada quando cada um de nós se compromete em sempre fazer o melhor. Isso mesmo. Então, na sua área, na sua profissão, nos seus afazeres de casa, no que você for fazer, faça sempre o melhor. Faça o melhor. Isso mesmo. Que você tenha sempre essa sabedoria no seu coração. 5:43. Um abraço. Bom dia, bom dia. Quem já acordou cedinho juntinho comigo? Essa turminha maravilhosa que já está de pé. Minha querida Cida do Segredo. Bom dia, meu amor. Tudo de bom pra você. Um abraço. Amanhã maravilhosa. Quem já tá de pé é ele, Sérgio de São Paulo. Bom dia, Sérgio.
1: Olá, bom dia, Nancy Dias, bom e dia a todos da GQE FM.
0: Sim.
1: Que é o Sérgio Ricardo de Guaratinguetá.
0: Isso.
1: Estou passando para desejar a todos uma ótima segunda-feira. Deus abençoe.
0: Ah, obrigada.
1: Um beijo, Nancy Dias. Deus abençoe.
0: A você também. Muito obrigada sempre pelo seu carinho, por essa audiência maravilhosa aí em São Paulo. Obrigada a você, sua esposa, sua família. Que Deus te abençoe, te dê um ótimo dia. Bom dia, meu conterrâneo Rock no Surucucu, acorda sempre cedinho. Bom dia, seu Osvaldo das bananinhas caramelizadas, uma delícia, uma delícia. 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Então, um abraço, Isaías, que Deus te abençoe, serenidade, tranquilidade. Aí, logo em seguida, você encontra Magnólia com essa paz linda, maravilhosa. Um beijo para esse casal que eu amo demais, Isaías e Magnólia, no Salão Isaías e Magnólia, que fica na Rua Iquara. 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Beijo, Magnólia, um beijo pra Célia, pra Grazi, Luiane e Júlia, a turma do Salão Isaías e Magnólia, parte das meninas. Vou na parte das meninas, que é a turma da Luluzinha. Beijo, bom dia, meus amores. Bom dia, coração. Manda alô pra seu Zezinho, pra Zé Santana, pra Lene na UTI dos Estofados, pra Pedro Corredor, meu querido Diogo, um abraço, bom dia. Geison, meu bem, bom dia, uma semana abençoada pra cada um de nós. É Geison Cida na Cidade Nova. Obrigada pelo carinho de sempre nessa audiência incrível, junto comigo. 5:46, um beijo, Graça. Bom dia pra Djalma Teixeira, bom dia pra você, um abraço, tudo de bom.
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0: Essa música é linda demais, é Gilberto e Gilmar, Música da Saudade. Bom dia, é uma manhã de paz pra todos nós. Fica comigo aqui na GQFM, pode mandar mensagem, manda assim um bom dia, Nancy, tô te ouvindo.

0: de tortura. 5h52 aqui na nossa programação. Muito obrigada. Como é bom ter você aqui todas as manhãs aqui no De Bem com a Vida. É ótimo, é maravilhoso contar com sua audiência e você pode mandar sempre sua mensagem no nosso WhatsApp no 988461549. Isso mesmo. Participe com a gente, participe da programação da GQFM do De Bem com a Vida de segunda a sexta, das 5h30 até as 6h30 aqui na Melhor. Só os clássicos da música sertaneja pra você curtir juntinho comigo. E quem já tá aqui é o meu querido Val Rocha, lá em Manuel Vitorino. Val, um abraço, bom dia, meu bem.
1: Olá. Bom dia, Nancy, minha top do rádio, minha fonte de inspiração. Oh, só agradecer a noite que tive e a oportunidade de mais um início de uma semana que seja abençoada por Deus.
0: Amém.
1: Bom dia pra todos, Nancy.
0: Obrigada.
1: Que todos nós tenhamos uma semana iluminada.
0: Amém.
1: Por nosso Senhor Jesus Cristo.
0: Obrigada, Val, um abração pra você, obrigado pelo carinho. Ó, manda áudio assim, bem rapidinho. Bom dia, bom dia.
2: Bom dia, Nança, aqui é Marlene do Parida da Garoa.
0: Coisa linda.
2: Minha linda.
0: Um beijo, meu amor, Deus te abençoe, te dê um ótimo dia. Oi, dona Jadir, bom dia.
3: Bom dia, Nança.
0: Graças a Deus, tá Nossa, bem, né?
3: Bom dia, fazer, pra passar os lados pra nós, pra cima dia, no Mandacaru.
0: Já acordou.
3: Carlito.
0: Já acordou.
3: E pra Irene. E para seu José Imposto, para seu Paulão, para seu Vovô, para todos que estiver na escuta.
0: Obrigada.
3: Para a Valda Farinha, para você.
0: Obrigada.
3: Para a Careca, para a Sozinha.
0: Beijo.
3: E até amanhã, nós, se Deus quiser.
0: Amém, dona Jadir. Graças a Deus, está com a vozinha melhor. Ainda rouca, mas está melhor. Deus abençoe, ele deu um ótimo dia. Obrigada pelo carinho. Um abraço para a turma no Centro de Abastecimento Vicente Grilo. Para a Valda Farinha. Um abraço, Val. Bom dia. Bom dia, bom dia.
4: Jonas, bom dia, bom dia. Fala que é de Ney.
0: Oh, que bom.
4: Tá nesse programa de QFM, foi demais.
0: Obrigada, meu
4: Deus. Deus abençoa, nossa.
0: Amém.
4: Bom dia.
0: Você também.
4: Toca a muga aí de Amado Batista.
0: Vou tocar, Ednei. Daqui a pouquinho são três de Amado Batista. Bom dia, meu bem.
5: Bom dia, Nancy. Segundou, segundou. Deus abençoe seu dia. O novo dia chegou. Um abraço, amiga. Tô aqui por, tô por cá, sintonizado no GQFM com essa garota.
0: Beijo, meu amor.
5: Beijos.
0: Linda, um beijo, linda. Obrigada sempre por essa audiência maravilhosa. Turma de Lajedo do Tabocal, meu abraço, bom dia. Aos amigos de Jaguaquara, um beijo, bom dia. Pra você também curtindo a programação da GQFM na minha cidade natal, e Tirussu, cadê a Divan? Bora, Divan, tá na hora de acordar. 5h55. Ah, seu Joselino, bom dia, bom dia.
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pra você. Obrigada pelo carinho, por essa audiência maravilhosa. É a audiência da GQFM do De Bem com a Vida. Como é bom ter você aqui. Daqui a pouquinho eu tenho três músicas do Amado Batista. Cadê Carioca? Um abraço, Carioca. Obrigadão.

0: obrigada, viu, Anne? Um beijo, meu amor. É, Anne disse que tá. Deixa eu ver. É, a Nancy, tô na escuta, viu? Tudo bem, tô na escuta. Um abraço, Anne, aqui, Coco. Um beijo, meu bem, tudo de bom. Muito obrigado pela audiência, muito obrigado pelo carinho. Estou aqui na travessa da cidade para ir buscar o marido na Cidade Nova. Um beijo. Ah, sim, tá indo buscar o maridão. Um abraço, Anne. Deus te abençoe, te dê um ótimo dia, meu amor. Anne achou um cartão do Bradesco no nome de Antônio Luiz Santos. Se você é Antônio Luiz Santos e você perdeu seu cartão, Anne encontrou, você vai encontrar ela lá na barraca Aqui Coco. É no centro de abastecimento Vicente Grilo, em frente ali a Castelo Branco, onde tem aqueles estacionamentos novos que fizeram. Você vai encontrar minha amiga Anne Aqui Coco. Um abraço, Anne. Bom dia. Bom dia, bom dia.
1: Bom dia, Nancy. Meu nome é Lindaura. Oi, mora Lindaura. Aqui no Preto do Costa.
0: Oh, meu amor.
1: Quero mandar um alô para toda a minha família.
0: Sim.
1: Eu quero ouvir a música de Amado Batista.
0: Daqui a pouquinho, amor, são três de Amado Batista. Nancy, bom dia, que Deus te dê uma semana abençoada na presença do Senhor. Um beijo, Mira, meu amor. Que Deus te abençoe e te proteja. Um beijo para Marivaldo, Mira. Mira, que tá fazendo uma roupa para mim, linda, maravilhosa. Quando eu fizer, quando ela terminar, eu vou tirar uma foto para você ver, viu? Porque quem costura é ela. Agora só que não é pra qualquer um, não. Só vou avisar isso, você não ficar mexendo o saco. Ô, Nancy, passa o número de tua costureira pra mim. Não passo, não é assim, não. Lá não é esculhambado, não. Lá eu vou pensar ainda, vou pensar, porque ela é minha. Um beijo, bom dia, Mira. Obrigada pelo carinho. Bom dia.
2: Bom dia, Nancy. Ela é de Limoeiro. Mandar um bom dia pra minha filha Núbia.
0: Sim.
2: Munira. Meu genro John na rua Garibaldo Ribeiro, pra Gil, seu Alfredo, Jamile, Caleb, Jão, pra minhas irmãs Maria Adélia, Maricélia, meu irmão Walter, meu esposo Biel e toda a galera do Limoeiro, Nancy. Uma ótima semana, que Deus te abençoe.
0: Obrigada, Leide, bom dia. Nancy, bom dia, tô na sintonia, que Deus te abençoe. Meu querido amigo Índio da Borracharia do Índio, um abraço, Índio, bom dia pra você. Brigadão pelo carinho. Bom dia, obrigado, uma manhã maravilhosa. Bom dia, minha delegada.
3: Bom dia, nosso dia, minha delegada estourada.
0: Lindeza.
3: É tida do bairro Mandacaru, nosso dia. Quero mandar um bom dia pra minha filha Bia.
0: Sim.
3: Pode ser Osvaldo da Bananinha.
0: Tá ouvindo.
3: Paderaldo, Paulão.
0: Sim.
3: Regi, Dona Jadir, Carlito e todos os seus ouvintes. Palindaura, essa figura maravilhosa. E falou... Que falou aí agora, Nath, conheço demais. Beijo,
0: cabelo. Ô, Cida, coisa boa. Um beijo pra Lindaura, um beijo, Cida, minha amiga do coração. Te amo, Cida. Tudo de bom pra você. Parabéns, hoje eu quero parabenizar uma grande amiga que eu amo demais, que não está morando em Jequié, mas faz questão de me ouvir todos os dias, minha querida Marta Moura, irmã de Ari Moura. Um beijo, Marta Moura. Hoje é aniversário dela, felicidades. 21 de setembro, mais um ano de vida. Que Deus continue te abençoando, Marta Moura, te dando saúde, paz, alegria, te dando graça, que você continue essa pessoa maravilhosa, educada, gentil, uma grande amiga de longas datas. Olha, você tem um maior privilégio de ter grandes amigas e você é uma delas. Marta, um beijo. Minha querida Marta Moura, felicidades e tudo de bom. Muitos anos de vida, saúde e muita paz pra você. Um beijo, Marta. Te amo, gatona. Felicidades. Um abraço carinhoso. Agora 6:07 aqui na melhor programação. É a programação da GQFM.
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1: Muito bem, de bem com a vida aqui na Jequié FM. A gente tem essa parte de Amado Batista que a gente ama, ama muito, porque é muito bom curtir Amado Batista juntos aqui na nossa programação. Sueli SD, um beijo, meu amor, bom dia. Bom dia, Galeto, tá em São Paulo, tá ouvindo a gente. Índio da Borracharia tá na sintonia. Obrigada, Cida, na Café Filho, Cida do Segredo, bom dia. Minha querida Miri Marivaldo, sempre na sintonia. Muito obrigada, Ednei. Um abraço, bom dia pra Maicon no Mandacaru. Bom dia e parabéns pra minha querida Marta Moura. Um abraço, bom dia pra Djalma Teixeira, tá na sintonia. Pra Anne aqui Coco, um abraço, bom dia pra Bem e Tonzinho de Bem. Bem, Tonzinho, os dois estão ouvindo a gente. Obrigada, viu, meu bem? Minha irmã em Cristo, minha amiga, um beijo, bem. Bom dia pra Isaías e Magnólia no salão. Um abraço, bom dia pra Maico, seu Oswaldo das Bananinhas. E pra você que curte Amado Batista, ele chegou.
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1: Bom, com certeza você já ouviu falar na Arca de Noé. A Arca de Noé foi um grande barco que Deus mandou um homem chamado Noé construir quando Deus já não aguentava mais o pecado do povo. Inclusive Jesus diz que está assim os dias de hoje, como foi nos dias de Noé. O povo só pensa em si, só pensa em comprar, só pensa em vender, só pensa em ter. O povo só quer mais, mais, mais, mais e mais. Pois é, Deus perdeu a paciência com o povo naquela época e mandou Noé construir um barco, porque ele, somente ele, é que obedecia a Deus. O povo não queria, não estava nem aí para Deus, como muita gente não está hoje. Deus então falou com Noé: vou mandar uma grande chuva, um grande dilúvio. Só que o povo não sabia o que era chuva, porque nunca havia chovido. O dilúvio não foi apenas uma chuva, foi a primeira grande chuva. O povo não acreditava porque nunca tinha visto. E aí, quando a chuva veio e Deus fez com que as fontes do abismo se rompessem e grandes tsunamis aconteceram e os abismos se abriram e a terra toda foi alagada, muita gente morreu. Sabe por quê? Porque não acreditou na palavra de Noé. Assim como nos dias de hoje, muitos não estão acreditando na palavra dos pastores que têm pregado e dito a palavra de Deus.
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3: A cidade de Jequié segue se desenvolvendo e eu tenho um minuto para te contar tudo. Vamos lá? E o avanço também chegou ao residencial Mandacaru, onde foram entregues as obras de requalificação da praça e da quadra poliesportiva da localidade, criando um ambiente de convivência para o lazer dos moradores. Foram instaladas também as traves, tabelas, rede de vôlei, um novo alambrado, iluminação em LED, além do parquinho infantil, deixando tudo novinho de novo. 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
1: Em Jequié são 6:33. Bom dia.
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1: 34 sessões eleitorais terão novo local de votação em Jequié. Conta de luz pode subir 9,4%. Projeção é da ANEEL. Frequentadores da Praça Rui Barbosa reclamam da presença de pedintes durante a noite. Cada testemunha de Jeová decide agora se vai aceitar ou doar componentes principais do sangue. Posição sobre transfusão de sangue total permanece inalterada. Mensagens obtidas pela Polícia Federal mostram que Vorcaro chamava o senador baiano Otto Alencar de conselheiro e comandante. Casas Bahia pagaram ao menos 11.600.000 reais em propina em esquema de ICMS em São Paulo, aponta a investigação. É corrupção de dar no meio da canela. Agora vamos conferir os destaques do noticiário policial. Del Santos, bom dia para você.
3: Bom dia, professor Souza Andrade, os ouvintes do Jornal da Manhã. Homem conduzido à delegacia por tráfico de drogas. Homem estava com mandado de prisão em aberto e foi preso. Homicídio na cidade de Ipiaú. Todos os detalhes você já sabe, eu conto tudo, não escondo nada aqui no Jornal da Manhã com o professor Souza Andrade.
1: E assim, Del, vamos juntos até às 8 horas com o nosso Jornal da Manhã. Fique com a gente. Olá, Nancy Dias, boa segunda-feira para você.
4: Boa segunda-feira para você também, Souza Andrade, aos ouvintes do Jornal da Manhã que está começando e tem um oferecimento da São José Vila Gourmet. 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Agora 6:35, vamos ao comentário do dia.
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1: É, nessa semana agora, de hoje a duas semanas, já veremos de saber o resultado das eleições, né? Que deu a eleição dia 4 de outubro, portanto, faltando muito pouco para as eleições. E o que eu tenho a dizer hoje é que a falta de competitividade das candidaturas de Ronaldo Gaiado, de Romeu Zema, de Augusto Cury e de Renan Santos, de certa forma acabaram enfraquecendo o debate nacional. Lula e Flávio Bolsonaro se esquivaram de discutir com a profundidade necessária os grandes problemas do Brasil e como esses que eu citei anteriormente. Acabaram não sendo protagonistas desse processo de disputa pela presidência da República. Importantes debates deixaram de acontecer. Neste particular, a campanha não se viu para aprofundar ideias, para apresentar importantes projetos, enfim, discutir caminhos para o país. Ambiente contaminado também pela radicalização que transformou a disputa numa espécie de vale-tudo, com dois grupos políticos, o lulismo e o bolsonarismo, brigando cegamente pelo poder, também isso acaba prejudicando. A crise no âmbito do Supremo Tribunal Federal também tirou espaço de temas fundamentais. Nos últimos dias, por exemplo, pouca atenção tem sido dada à questão das eleições presidenciais, porque as atenções todas elas voltadas justamente para essa pouca vergonha que é a citação de nomes de ministros da mais alta corte do país envolvida com o maior bandido que o Brasil já teve até hoje, que é o Vorcaro, que roubou dos pobres, aposentados e pensionistas para alimentar uma rede de propina, de corrupção, de favores ilícitos, etc, etc, etc. Pois bem, projetos como medidas de austeridade para conter desperdícios e mordomias, cortar na carne os gastos desnecessários, a redução dos supersalários no serviço público, a diminuição da carga tributária que tanto asfixia o contribuinte brasileiro, medidas concretas de enfrentamento ao crime organizado, mecanismos eficazes de combate à corrupção que atinge duramente membros dos três poderes da República, tudo isso ficou em segundo plano. E agora, faltando menos de duas semanas para as eleições, o país observa Lula, mesmo com a caneta carregada de tinta nas mãos, enfrentando dificuldades, assim como seu antecessor, Jair Bolsonaro, enfrentou 4 anos atrás e acabou derrotado. Lula, exemplo de Bolsonaro, também comete erros, cometeu muitos erros, e as consequências são inevitáveis nessa hora, quando a gente observa aí que chegou o momento da onça beber água. Faz tempo que a economia dá sinais de desgaste, o custo de vida impacta no dia a dia das pessoas. E o que eu tenho a dizer para acrescentar sobre isso é que especialistas explicam, sabe, Nancy? O que pode decidir uma eleição? Já tive a oportunidade, inclusive, de outras ocasiões, falar sobre isso. O que é que os especialistas explicam? Eles explicam o que costuma derrubar, por exemplo, um prefeito. O que costuma derrubar um governador ou o presidente da República? Porque cada disputa tem sua particularidade ou tem suas particularidades. Por exemplo, se a cidade está com as ruas esburacadas e escuras, o prefeito terá dificuldade na eleição municipal, porque não está dando conta do básico, entendeu? No caso do governador, pesa principalmente a segurança e a saúde pública. As pessoas querem sentir-se seguras ao caminhar nas ruas, a ir para a igreja, a voltar da escola, do trabalho, a circular livremente a qualquer hora do dia ou da noite. Quando isso falha, isso pesa na hora da decisão. Já na disputa presidencial, o eleitor costuma levar em conta, sobretudo, questões relacionadas à corrupção e à economia. As pesquisas dizem isso. Roubalheira desenfreada, como tem acontecido no Brasil ao longo das últimas décadas, isso pesa. Custo de vida, os preços no supermercado, a gasolina com valor pela hora da morte, são situações que podem derrubar um presidente da República na hora da escolha do voto. Porque são questões que chegam todos os dias na vida do cidadão brasileiro. E estamos falando de vida real. Pois bem, enquanto os grupos políticos se enfrentam pelo poder, muitas vezes o poder pelo poder, uma questão de sobrevivência política, a vida continua acontecendo. O eleitor pode até discutir ideologia política, partido político, pode discutir candidato, mas não consegue ignorar o preço da feira, a conta que aumentou, a dificuldade para fechar as contas no fim do mês. Muito menos não consegue ignorar a insegurança na rua. É justamente nesse cenário que uma eleição começa a ser decidida. Por incrível que pareça, é bem isso que a população observa nesse instante, a partir dos levantamentos, das pesquisas que são publicadas agora com uma frequência cada vez maior, quando busca medir a sensação das pessoas, o que as pessoas estão pensando nesse dado momento histórico. Quando se pergunta qual é a sua maior preocupação hoje, lá existem esses temas que são apontados pelos próprios eleitores brasileiros: corrupção, insegurança, problemas graves, sérios, crônicos na área do atendimento da saúde, em que as pessoas estão aí sofrendo horrores. Então, o que a gente aborda aqui são questões abordadas pelo próprio eleitor, cujos números vêm à tona a partir desses levantamentos realizados pelos institutos de pesquisa.
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4: Às 6h42, vamos manter um contato com Del Santos, que traz as notícias policiais. As primeiras desta manhã de segunda-feira. Bom dia, Del.
3: Bom dia, Nancy Dias. Bom dia, Souza Andrade, os ouvintes do Jornal da Manhã. Tô chegando com as informações do plantão policial, as últimas 24 horas. A polícia militar nos informa que na cidade de Ipiaú, um homem identificado como Frank, ele foi morto em via pública na frente de muitas pessoas. Segundo informações, ele estava na rua ali.

0: aconteceu em junho e repercutiu muito aqui na região. Uma criança de 1 ano foi atingida e a mãe também, e dentro da residência, depois que a casa foi invadida. Eles foram socorridos para o Hospital Geral Prado Valadares, onde ficaram sob os cuidados médicos. Segundo informações, esse homem foi identificado e nesse final de semana ele foi conduzido até a delegacia, segundo informações depois aí que as investigações o apontou ele como principal suspeito de ter atirado contra essa criança e sua mãe. Está detido e vai responder agora pelo crime que cometeu. Tráfico de drogas, uma pessoa foi parar na delegacia, isso aconteceu em Ipiaú. Segundo informações passadas pela polícia, um homem foi conduzido até a delegacia. Segundo informações, pesa acusação sobre ele, tráfico de drogas e entre outros ilícitos. Segundo informações ainda, esse homem já tinha tentado contra a vida de pessoas devido briga ali no bairro Irmã Dulce. Ele foi conduzido e apresentado na delegacia, ficando lá à disposição da justiça. Tentativa de homicídio e a pessoa foi parar na delegacia. Segundo informações, após uma briga no sábado à noite ali em Ubatã, um homem de 29 anos foi conduzido até a delegacia. Segundo informações, ele tentou contra a vida de uma outra pessoa que estava na frente de um bar em uma seresta na madrugada do sábado para domingo. A polícia militar socorreu a vítima para o hospital, depois foi encaminhada para o hospital de Itabuna e as investigações começaram. Ontem à tarde, esse homem foi encontrado tentando sair da cidade em uma motocicleta, pegando a BR-330 sentido a 101. Ele foi detido, trazido para Ubatã e vai responder então por esse crime. Olha o que tem chamado a atenção, professor, nas últimas 72 horas, é os acidentes na BR-116. Nós queremos destacar um que aconteceu ontem, nas primeiras horas da manhã do domingo, envolvendo 3 veículos de carga, entre um deles um veículo articulado. Segundo informações, esse acidente aconteceu ali no trecho entre Jequié e o truncamento de Jaguaquara, eles conhecido como a reta da coalhada, próxima reta da coalhada, no finalzinho do Mutum, que vitimou um homem de 28 anos que conduzia esse veículo. Segundo informações, outros que estavam envolvidos no acidente foi socorrido para o hospital com algumas escoriações, está sob os cuidados médicos. Em decorrência desse acidente, a BR-116 ficou interditada durante todo o dia de ontem, foi liberada já quase no iníciozinho da noite, com fluxo muito intenso, ainda dava para ser visto 7 horas, 8 horas, no trecho da Cidade Nova, seguindo sentido Salvador. Trecho bastante complicado até no início da noite. A Polícia Rodoviária Federal esteve no local, Corpo de Bombeiros, SAMU, mobilizou muita força de segurança para atender essa ocorrência. E a discussão volta novamente à tona. Quando vão duplicar a BR-116, trecho que compreende do entroncamento de Jaguaquara, passando por Jequié e seguindo em frente. Outros acidentes aconteceram na BR-116, mas só não teve vítimas fatais, mas o transtorno foi grande. Outro que teve ali o trecho entre Jequié e também Manuel Vitorino, mas um acidente aconteceu envolvendo um veículo de passeio e um veículo de carga. A Polícia Rodoviária Federal também esteve no local. Daqui a pouco eu volto trazendo outras informações. Estamos com você, professor Souza Andrade, o Jornal da Manhã.
1: Del Santos, direto e ao vivo, nos deixando atualizados com relação ao que aconteceu nas últimas horas no campo policial e com relação também às nossas estradas, muitos acidentes, esse trecho aqui, especialmente de Manuel Vitorino até Irajuba, os acidentes têm sido cada vez mais frequentes. O de ontem, eu vi umas imagens, antes, horripilantes. O estado em que ficou o cidadão que veio a falecer. Imagens fortíssimas, um dos acidentes mais assim impactantes desses últimos anos aqui em Jequié. Extremamente lamentável e a gente precisa redobrar os cuidados. A gente cobra dos governos cuidados com as nossas estradas, duplicação, enfim, tudo que cabe ao governo, a gente tem que cobrar mesmo, o cidadão brasileiro tem que levantar a sua voz, mas cada um de nós também pode fazer a sua parte para tornar essas estradas um ambiente

0: maior segurança, porque a insegurança é total. Você viaja e não sabe se vai chegar. Está realmente muito, mas muito complicado mesmo. São 6:49 agora. Eleitores de Jequié precisam ficar atentos. 34 sessões eleitorais terão novos locais de votação nas eleições do próximo dia 4 de outubro. As mudanças envolvem as duas zonas eleitorais, 22ª e 23ª, em diferentes bairros. Jequiezinho, as sessões 34, 35, 36, 37, 38, 184 e 221, que funcionavam no Colégio Fernando Barreto, passam para a Escola Municipal Anísio Teixeira, na Rua Agapito Fernandes, também no Jequiezinho. A sessão 326 deixa a Escola Franz Gedeon para funcionar no Colégio da Polícia Militar, ao lado da antiga Escola Franz Gedeon. Quilômetro 3, 3 sessões, 262, 263 e 264, instaladas na Escola Nossa Senhora da Luz, passam para a Escola Vasco Filho no quilômetro 4. E outras 4 sessões, 265, 266, 267 e 268, serão transferidas para o Colégio Eliel Siqueira Mendes no quilômetro 3. Ainda no quilômetro 4, a sessão 325 sai da Escola União do Povo para o Colégio Anita Rabelo, no mesmo bairro. A sessão 327 sai da Escola Municipal Ana Silva para o Colégio Professora Alíria Argolo, no Mandacaru. Joaquim Romão, as sessões 82, 83, 84, 94, 96 e 309 deixam o Colégio Professor Brito e passam a funcionar na Escola Ademar Vieira, ao lado da rodoviária. Já as sessões 351, 431, 446 e 460 serão transferidas do Ademar Vieira para o Centro Comunitário Lagoa Dourada. São Judas Tadeu, as sessões 389, 390, 391, 392, 393, 394 e 441, que funcionavam no Adolfo Ribeiro, passam para o CEL, Centro de Evangelização e Unidade. O eleitor não deve deixar para a última hora para conferir o endereço atualizado de sua sessão. A consulta pode ser feita pelo aplicativo e-título ou pelo portal do Tribunal Superior Eleitoral. Facilmente você dá um Google aí e resolve. Portanto, tá aí, 34 sessões eleitorais terão um novo local de votação em Jequié nas próximas eleições, que vão acontecer no dia 4 de outubro. Logo ali, tá pertinho, né? Vamos nos preparar aí para este grande momento, porque nós vamos estar decidindo, né? O que é que nós queremos, afinal, o que é que nós queremos? A decisão cabe a nós, eleitores, no próximo dia 4 de outubro. Tá aí dado o recado. 6:50 Nancy?
1: 6:52
0: Tudo bem contigo, né, Nancy?
1: Tá tudo ótimo, graças a Deus.
0: Maravilha. Olha, Nancy, conta de luz pode subir e a talagada não vai ser pequena.
1: Essa notícia não agrada bastante, não, viu?
0: Não agrada de jeito nenhum. Numa boca de crise dessa, num arroxo retado, a Agência Nacional de Energia Elétrica, a ANEEL, elevou para 9,4% a projeção de aumento médio das tarifas de energia elétrica no Brasil em 2026. A estimativa foi divulgada sexta-feira passada em um boletim, o terceiro boletim Infotarifas. A previsão supera os índices de inflação estimados para o ano. Enquanto se fala que a inflação para o IPCA pode chegar a 5% e para o IGPM 4,4, nós teremos, portanto, uma elevação superior aos índices inflacionários estimados para este ano. A nova projeção já considera o repasse de aproximadamente 5,5 bilhões às distribuidoras de energia das regiões norte e nordeste do nosso país. Segundo a ANEEL, os recursos serão distribuídos entre 22 concessionárias de energia elétrica por meio de um mecanismo destinado a equilibrar os benefícios entre as diferentes áreas de concessão. E a conversa fiada continua aqui. O certo é que devemos preparar o baque, que não vai ser nada pequeno. Precisamos ir para o intervalo, né, Nancy? A gente vai precisar ir para o intervalo, daqui a pouco a gente volta, lembrando que às 7 horas a gente vai dar uma pausa aqui na nossa programação para a propaganda política, mas depois a gente volta trazendo outras notícias importantes para você, como acontece todos os dias, bem cedinho, aqui na Jiquié FM.
1: Ok, Souza Andrade, 6h54 aqui no Jornal da Manhã, que também tem um oferecimento da São José Vila Gourmet. 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

0: que gosta de dar, meu Deus. Dê, meu bichinho.
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5: Pois não, Nancy Dias, estamos de volta para dizer que estamos prontos e preparados para esta grande cobertura das eleições durante o dia inteiro. A gente começa já cedinho, falando direto da sede do Tribunal Regional Eleitoral aqui em Jequié, trazendo as primeiras informações do dia, circulando pelas principais sessões. Nós temos aqui importantes colégios eleitorais, a gente vai fazer essa cobertura, a gente costuma percorrer a cidade inteira, dando flashes ao vivo, acompanhando os votos das autoridades. E 5 horas da tarde, quando encerrada a votação, aí começa a apuração aqui dos estúdios da Jequié FM, toda a nossa equipe também com as informações da votação na cidade, nas cidades vizinhas, na Bahia, nos demais estados, acompanhando as eleições nacionais também, entrevistas. Assim que sair o resultado, a gente já vai estar aqui divulgando em primeira mão quem foi eleito, enfim, a votação de cada um. E a gente vai estar acompanhando aqui. A gente sabe do interesse das pessoas. Quanto foi que o deputado fulano de tal teve em Jequié, em Jitaúna, em Itagi, em Piauí e tal? A gente vai estar acompanhando tudo isso e trazer com a qualidade do jornalismo da Jequié FM sempre informações relevantes. Então, dia 4 de outubro, por cá está tudo pronto. Estamos aqui preparados para essa grande cobertura e desde já a gente agradece a preferência do ouvinte, sempre dando preferência de que é FM. A gente fica muito feliz em saber que a audiência é absoluta durante todo o dia de eleição. 7:28, olha, Nancy, eu recebi de frequentadores da Praça Rui Barbosa reclamações quanto à presença de pedintes durante a noite. Diz que esse fim de semana foi demais. E lá, inclusive, tem um posto da Guarda Municipal, né? E as pessoas pedem aí a Prefeitura, a Guarda Municipal, para intensificar essa presença na Praça Rui Barbosa, que é uma área aprazível, deliciosa. Temos guloseimas lá maravilhosas. Enfim, é um centro que atrai muitas e muitas pessoas. Agora, as pessoas estão se sentindo incomodadas com a presença de muitos pedintes. Não é um nem dois, não, são muitos os pedintes. E tem gente que fica circulando de bicicleta, empinando bicicleta ali, onde circulam muitas crianças e outras pessoas. Não é um ambiente propício para esse tipo de manobras, enfim. Então, tá aí, a gente reforça esse pedido feito por frequentadores da Praça Rui Barbosa. De fato, eles estão cobertos de razão. É preciso que providências sejam adotadas nesse sentido. Beleza? Tá aí dado o recado. A gente sempre espera que as providências necessárias sejam adotadas o quanto antes para devolver a tranquilidade, a paz. Realmente é muito chato, viu? Você está fazendo o seu lanche, está conversando e ser interrompido a cada instante é realmente um saco. Não pode isso acontecer. Tem que tomar providências urgentes quanto a isso, certo? Tá aí dado o recado, portanto. 7:30 em Jequié. Deixa eu falar aqui, Nancy, de um outro assunto igualmente importante. É com relação ao pagamento do 13º salário proporcional do INSS, que tem uma data específica para segurados que tiveram benefícios concedidos de maio para cá. Quem já recebe o benefício de maio para trás já recebeu a primeira parcela. Mas quem passou a integrar o INSS de maio para cá, eles não receberam a antecipação que foi feita no primeiro semestre. Então, aposentados, pensionistas e outros beneficiários que têm direito ao abono anual e que passou a integrar o INSS de maio para cá, o INSS disse que esse pagamento será efetuado em parcela única entre o dia 24 de novembro e 7 de dezembro. Certo? Não tem nenhuma dificuldade de entender isso. Então, essa nova rodada vai contemplar quem passou a fazer parte da folha do INSS após o período de antecipação. O valor será depositado diretamente na conta do beneficiário e seguirá um calendário definido conforme o número final do benefício e o valor recebido também. Quem recebe menos tem prioridade, quem recebe mais fica para uma segunda levada. Mas tudo isso dentro desse período curto de 24 de novembro a 7 de dezembro. Beleza? Então tá aí a informação de primeira mão. E a história do Vorcaro continua dando o que falar. De sexta-feira para cá, esse período depois do programa nosso, né? De sexta-feira para cá, muitas coisas aconteceram, muitas coisas. Gente que disse que nunca passou perto de Vorcaro, nunca nem ouviu a voz, nunca viu nem pintado de ouro. Já surgiram aí encontros e mais encontros, fotos, o Gunê mesmo lá da Procuradoria Geral da República, fumando charuto lá, uma mesa farta, regada a uísque, tudo isso no exterior. Diz que nunca tinha visto o camarada. A única vez que viu foi numa reunião provocada por um advogado, questão de trabalho, função. Estava lá num bem bom, lá nos estrangeiros, comendo água, fumando charuto, ao lado de quem? O cara. Então, olha, gente, mentira sempre teve pernas curtas, não adianta ficar mentindo. Muita gente graúda, pousando aí de inocente, de santo, mas de santo não tem nada. E, nesse fim de semana, quem sobrou na reta foi o senador baiano Otto Alencar. Mensagens extraídas do celular do banqueiro Daniel Vorcaro, pela Polícia Federal, revelam que o empresário se referia ao senador como seu conselheiro e o chamava de comandante. Esse material aponta que os recados e as tratativas eram intermediados por um advogado chamado Ciro Soares, que repassava mensagens, enviava fotos ao lado do parlamentar e tentava agendar reuniões presenciais entre o dono do Banco Master, Vorcaro, e o Otto Alencar, que nega categoricamente ter conversado ou se encontrado com o empresário. De acordo com o relatório da Polícia Federal, o advogado Ciro Soares costumava avisar o banqueiro quando estava reunido com a autoridade e realizava chamadas telefônicas para transmitir os recados do Otto. Em uma das conversas analisadas pela perícia, ocorrida no dia 30 de maio de 2024, relacionamento antigo, período em que o Otto integrava as comissões de Constituição e Justiça e de Assuntos Econômicos do Senado, o Ciro Soares enviou a seguinte mensagem a Vorcaro: Otto queria falar com você. O banqueiro pediu, me chama, e após uma ligação perdida, mandou um abraço. Manda um abraço pro nosso comandante aí. Esse aí é conselheiro, comandante nosso. O Otto Alencar já disse que tudo é mentira, porque é a primeira reação deles, né? mentira, mentira, mentira. E essas revelações acabam abalando as estruturas da disputa eleitoral deste ano, muito embora o Otto Alencar não seja candidato à reeleição, mas evidentemente que essas falas extraídas dos celulares do Vorcaro sempre mexem com o humor dessas eleições, marcadas por escândalos envolvendo muitas pessoas que foram beneficiadas de alguma maneira pelo Daniel Vorcaro, que tirou dos pobrezinhos, dos aposentados, dos pensionistas, para distribuir essas farturas todas entre aqueles que estavam disponíveis à venda. Ele comprou muita gente aí, muita gente. Ó, que tem de gente na mão desse Vorcaro é de meter medo. Tanto ligado ao governo, à presidência da República, ao governo federal, Congresso Nacional e o Poder Judiciário também. Muita gente sem moral nenhuma para conduzir isso, para continuar trabalhando. Muita gente sem condição nenhuma de continuar trabalhando. Já deveriam ter se afastado a bem do serviço público enquanto rola essas investigações. Por bem menos, tem muita gente aí na cadeia, essa gente aí pousando de inocente, pousando de importante, enquanto estão aí respondendo por gravíssimas acusações. O mínimo que poderiam fazer, inclusive esses ministros todos do Supremo que foram citados, já eram para ter pedido o boné, se afastar, para ter se afastado, porque não dá para a gente confiar em uma justiça em que pessoas são citadas com envolvimento com o maior bandido da história desse país. Não é fácil não, gente. A gente está nessa boca de crise aí, credibilidade zero para essa gente, e a gente aqui torcendo para o Brasil não afundar ainda mais, porque já está no fundo do poço. Custo de vida elevadíssimo, uma crise sem precedentes, ninguém aguenta mais esse arroxo. E a gente olha para frente, o que é que a gente vê? Que futuro a gente está construindo? Eu confesso a você. Dizem que todas as pessoas realistas são chatas pra caramba, né? Dizem que é assim. Então, eu tô me colocando aqui nessa posição de chato, de não estar observando nenhuma melhora. E as Casas Bahias, hein? Pagaram ao menos 11 milhões e 600 mil reais em propina. É um grande esquema de INSS no governo de São Paulo. É o que aponta uma investigação que está sendo feita. É corrupção, eu falei na abertura, de dar na canela, mas na verdade já está dando é no pescoço. Já está dando é no pescoço. Imagine você, só uma empresa, hein? As Casas Bahia chegaram a fazer esse pagamento aí na casa dos 11 milhões, é o que se sabe. 11 milhões e 600 mil. Quando eu falo assim, ao menos, é porque esses números podem ser bem maiores. Esse valor foi identificado em uma planilha que foi apresentada por promotores de justiça do Ministério Público Estadual. Esses promotores fazem parte do Grupo de Atuação Especial de Repressão aos Delitos Econômicos. Então, a Casa Bahia, para obter ressarcimento, a devolução fraudulenta do INSS, teriam pago essas quantias. Isso tudo aconteceu entre 2022 e 2023. O esquema era conduzido por advogados, tributaristas e servidores da Secretaria da Fazenda de São Paulo. Em troca de subornos, os envolvidos antecipavam ressarcimentos de INSS e aumentavam os valores dos créditos concedidos às empresas. Sexta-feira agora, o Ministério Público denunciou o sem número de três da Fazenda Paulista, auditores, enfim, acusados de participar de uma organização criminosa e corrupção passiva. Os créditos tributados obtidos podiam ser revertidos entre empresas na forma de direitos creditórios. Vou te contar, viu? É corrupção que não acaba mais. Quem é que vai acabar com isso, hein? Eu tenho uma resposta. Ninguém. 7h39, vamos para o intervalo comercial. Daqui a pouco a gente volta na sequência aqui do nosso Jornal da Manhã com você, Nancy Dias.
4: Ok, Souza Andrade. 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
2: 7:52 aqui no Jornal da Manhã com Souza Andrade, que também tem oferecimento. 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
3: Vamos direto às notícias do esporte. Quem nos deixa por dentro dos principais acontecimentos é ele. John, bom dia.
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4: Bom dia, Souza Andrade. Bom dia para você que acompanha o Jornal da Manhã. Campeonato Brasileiro, abertura da 28ª rodada. Atlético Mineiro e Chapecoense empataram em 1-1. O Mirassol venceu o Botafogo por 2-0. Estreia do Tite no Fogão com derrota. Remo foi superado em casa por 2-1 pelo Santos. Em São Januário, o Vasco goleou o Coritiba por 5-0. Sob protesto da torcida, o São Paulo venceu o Internacional por 1-0 e mais protestos. Desta vez, a torcida do Corinthians virou as costas no início da partida contra o Fluminense, mas em campo, o tricolor carioca levou a melhor. 3-1. O Grêmio em casa empatou sem gols com o Palmeiras, resultado que não foi bom para nenhuma das duas equipes, já que com esse empate o Grêmio entrou na zona de rebaixamento e o Palmeiras estacionou nos 57 pontos, 3 a menos que o Flamengo, que em casa bateu o Red Bull Bragantino por 2-1. A dupla Bavi sofreu revés. O Vitória em casa perdeu de virada para o Cruzeiro, 3-1, e o Bahia em confronto direto na parte de cima da tabela com o Atlético Paranaense perdeu por 2-1 com direito a pênalti perdido nos minutos finais. O Campeonato Brasileiro, que tem a pausa para a data FIFA, e retorna no dia 2 de outubro.
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4: Brasileiro feminino, o São Paulo está na grande final. O tricolor voltou a vencer o Flamengo, desta vez por 1-0, e carimbou a vaga na decisão. Agora o São Paulo vai aguardar o duelo da semifinal entre Corinthians e Bahia. O timão tem a vantagem de 1-0 do primeiro jogo.
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4: Campeonato Baiano Feminino, na terceira rodada, o Jequié venceu a Juazeirense pela goleada gigantesca de 12-0 e ocupa a terceira colocação de seu grupo. O próximo duelo é em casa, contra o Galícia. Confronto direto na parte de cima da tabela.
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4: Campeonato Baiano Sub-15 e Sub-17, como de costume, o Jequié enfrentou o Barcelona de Ilhéus nas duas categorias. No Sub-15, empatou em 2-2. Já no Sub-17, o Jequié foi superado por 3-0. Os próximos confrontos pelo retorno, novamente contra o Barcelona.
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4: A seleção brasileira masculina de vôlei conquistou o título do campeonato sul-americano ao vencer a Argentina por 3-0. Logo, conquistou também a vaga nos Jogos Olímpicos de Los Angeles 2028. Boa semana. Eu volto com você, Souza Andrade.
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3: Valeu, John, obrigado, viu? Atenção, moradores do Mandacaru, mais precisamente da rua Bruno Neto, chamando a atenção da Embasa. A Embasa fez um serviço na rua Bruno Neto, no Mandacaru, já faz mais ou menos uns 15 dias. Terminou o serviço, não consertou o calçamento, tá lá, as pedras foram retiradas, todas jogadas em um terreno, e a poeira comendo solto. Tá pedindo para a Embasa deixar como encontrou. É o mínimo que pode fazer. Está aí feito o apelo, a gente espera que a Embasa corresponda. Acaba de sair resultado de nova pesquisa eleitoral para a disputa do governo da Bahia. É uma pesquisa do Instituto Futura, contratado pelo site Política Livre. O texto diz o seguinte: há pouco menos de duas semanas do primeiro turno, a Semi Neto amplia a vantagem numérica sobre o governador Jerônimo Rodrigues na disputa pelo governo da Bahia, de acordo com a segunda pesquisa Futura Inteligência, contratada pelo Política Livre e divulgado hoje, segunda-feira, dia 21. No cenário estimulado, a Semi Neto aparece com 51,3% das intenções de voto, contra 43,6% de Jerônimo. Uma diferença, portanto, de 7,7 pontos percentuais. A distância entre os dois aumenta em relação ao primeiro levantamento. Esse mesmo instituto divulgou uma pesquisa no dia 1º de setembro. Naquela ocasião, Neto tinha 49,8, agora pulou para 51,3, e naquela época o Jerônimo tinha 44,4 e agora caiu para 43,6. Portanto, Essa margem de erro era de 3,1 pontos percentuais, para mais ou para menos, enfim. A Futura Inteligência ouviu 1.000 eleitores baianos com 16 anos ou mais por telefone entre os dias 16 e 19 de setembro em 218 municípios. A margem de erro é de 3,1 pontos percentuais, para mais ou para menos, com nível de confiança de 95%. O levantamento está registrado na Justiça Eleitoral e, além dos dois primeiros colocados, Ronaldo Mansu aparece com 0,4% no cenário estimulado, Maria Bona e Haroldo Félix, 0,2% cada um. José Estevo, cuja candidatura foi rejeitada pelo TRE, conseguiu 0,1%. Outros 1,7% afirmam votar em branco, nulo ou em nenhum candidato, e 2,5% não souberam ou não, ou estão indecisos. Portanto, tá aí. E a vantagem de Assemi Neto também aumenta quando os entrevistados não apresentam previamente. Quando os entrevistadores não apresentam previamente os nomes dos candidatos, Assemi Neto é citado espontaneamente por 44% dos eleitores, enquanto Jerônimo alcança 35,6%. A diferença nesse caso chega a 8,4 pontos percentuais a favor de Assemi Neto. Então, essa pesquisa está publicada no site Política Livre. E com essa notícia, nós colocamos aqui um ponto final no nosso Jornal da Manhã de hoje. Obrigado a todos pelo carinho de sempre. Com a permissão de Deus, estaremos de volta amanhã neste mesmo horário. Até lá.
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5: Bom, com certeza você já ouviu falar na Arca de Noé. A Arca de Noé foi um grande barco que Deus mandou um homem chamado Noé construir quando Deus já não aguentava mais o pecado do povo. Inclusive Jesus diz que está assim os dias de hoje, como foi nos dias de Noé. O povo só pensa em si, só pensa em comprar, só pensa em vender, só pensa em ter. O povo só quer mais e mais. Pois é, Deus perdeu a paciência com o povo naquela época e mandou Noé construir um barco, porque ele, somente ele, é que obedecia a Deus. O povo não queria, não estava nem aí para Deus. Como muita gente não está hoje. Deus então falou com Noé: vou mandar uma grande chuva, um grande dilúvio. Só que o povo não sabia o que era chuva, porque nunca havia chovido. O dilúvio não foi apenas uma chuva, foi a primeira grande chuva. O povo não acreditava porque nunca tinha visto. E aí, quando a chuva veio e Deus fez com que as fontes do abismo se rompessem e grandes tsunamis aconteceram e os abismos se abriram e a terra toda foi alagada, muita gente morreu. Sabe por quê? Porque não acreditou na palavra de Noé. Assim como nos dias de hoje, muitos não estão acreditando na palavra dos pastores que têm pregado e dito a palavra de Deus.
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7: Fala galera, que bom ter você aqui com a gente na rádio. Eu sou o Lineu Silva e este é o Auto Dicas, seu programa para deixar seu carro sempre tinindo. Muita gente, assim que liga o carro, já sai acelerando, né? Mas a dica é esperar uns segundos. Deixe o óleo circular direitinho para proteger o motor, principalmente em dias mais frios. Esse pequeno hábito aumenta muito a vida útil das peças internas. Fique ligado que a gente volta na próxima parte com mais dicas automotivas para você.
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10: Oi, gente linda. Letícia Leal chegando pra te fazer companhia no nosso Guia Astral. Que alegria ter você aqui, sintonizado com as energias do universo.
11: Áries, Touro, Gêmeos.
10: Começando com Áries. Os conflitos afetivos estão intensos e você pode sentir a necessidade de se afastar. Mas a boa notícia é que você enxerga a situação com clareza, o que te permite posicionar-se e assumir escolhas com responsabilidade. Cor, rosa. Número, 10.
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10: Agora é a vez de Touro. Atenção aos desafetos familiares que podem acentuar afastamentos. Mas você encontrará boas resoluções para documentos e assuntos judiciais. É tempo de amadurecer sentimentos. Cor, amarelo. Número 7.
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10: E para Gêmeos. Sua forma de agir com pessoas próximas pode gerar afastamentos por pontos de vista diferentes. Mas apesar disso, você está em sintonia com alguém importante ou com seu cônjuge. Cor, laranja. Número 2. Daqui a pouquinho eu volto com mais previsões do Guia Astral. Não saia daí.
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17: 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Vamos lá? 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
0: Olá, bom dia, tudo bem? Peço agora licença, permissão, autorização para adentrar na sua casa, no seu carro, no seu trabalho, acompanhando você onde quer que você se encontre. São 8h14. Estamos começando um pouquinho mais tarde por conta do horário eleitoral gratuito. Estamos no ar e vamos que vamos, porque a partir de agora é notícia, prestação de serviços e, claro, a sua participação. E na sonoplastia, ela, minha amiga Nancy Dias.
2: Quem mais se movimenta?

0: cuida, prepare e vê minha potência psicológica, que beleza. Zé Ronco, bom dia.
1: Bom dia, Jesus.
0: A partir de agora, quem quiser falar comigo, qual é o zap?
1: O telefone, zap 988 46 15 49.
0: Tá dado o recado em cima da pinta, minha potência. E eu já vou começar o programa de hoje. Eu quero saber o seguinte: quem é o líder do campeonato brasileiro? Tá seguindo o líder aí, porcada? Ô, galera do Bacon, galera do Tocinho.

Internacional segue o líder cambada. E o Palmeirinha, hein? Acabou o gás, amigo. Esquece, deixou o Mengão chegar e passar, já era. Abrimos 3 pontos de vantagem, Mengão mais líder do que nunca, e os bacons, os porcos, todos chorando, lamentando, não fizeram o papel deles, empataram ontem, o Mengão abriu 3 pontos de vantagem para o meu vice da Liberta, o meu vice do brasileiro, quem é? São os porcos, são os palmeirenses. Chora mais que eu quero ouvir. Pode chorar, porque o Mengão é líder absoluto. E vamos, claro, como é que é? Canta aí pros palmeirenses.

0: estão todos calados. Atenção, atenção, palmeirenses, vocês, a única chance de vocês ser campeão é Copa do Brasil, acabou. Brasileirão e a Liberta já tem dono, é do Mengão, combinado? Tudo certo, tudo controlado, pra cima deles, Mengão. Agora são 8:18 no programa Rota 89, aqui você fica muito bem informado, e o programa Rota 89 está no ar em nome da Rede Albatroz, Cine Golden Delicatessen, Estrela d'Alva e Nova Limpeza Pública, 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Chama, cuida, prepare e vem, sobe o giro e vamos ao radar.
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0: 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Vamos que vamos, trazendo as informações aqui no programa Rota 89, e a gente já traz aqui as imagens para nossa audiência do nosso canal no YouTube. Se você não está assistindo o programa, não está assistindo por quê? Pra ver aqui o estúdio, os apresentadores, eu, Nancy Dias, as reportagens de rua, já Del Santos vai estar trazendo informações direto do IML. Mas agora eu quero falar sobre um acidente ocorrido no trecho de Maracás, um acidente de trânsito envolvendo um caminhão e um automóvel. Foi registrado na manhã do último sábado na BA-026, trecho entre Pé de Serra e a cidade de Maracás. E segundo informações da Polícia Rodoviária Estadual, terceiro pelotão aqui em Jequié, o acidente aconteceu por volta das 7:30 da manhã, envolvendo dois caminhões. A ocorrência foi classificada como colisão lateral. Apesar do impacto, não houve vítimas. Os veículos ficaram em repouso, ou seja, tombados, melhor dizendo, às margens da rodovia. E conforme o relatório da Polícia Rodoviária Estadual, não houve prejuízo ao fluxo de trânsito no local. Os condutores, identificados como Jurandir Lima dos Santos, 58 anos de idade, que dirigia o caminhão, e Cleiton Pereira Souto, de 50 anos, condutor do Ford Ka, permaneceram no local até a chegada da polícia. Agora são 8:20 no programa Rota 89, aqui você fica muito bem informado.
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0: Girando os nossos repórteres, vamos agora direto para o complexo policial de Jequié, onde nesse momento está posicionado em frente ao IML o gigante da informação, meu amigo Nel Santos. Del Santos, chama, cuida, prepare, vem, 72 horas. Como foi o plantão aí do IML, meu amigo?
2: Muito bom dia, Júnior Mascote. Bom dia aos ouvintes do Rota 89. Manhã de segunda-feira, estamos aqui no IML DPT da Polícia Civil de Jequié. As últimas 72 horas você acompanha aqui agora. Vamos começar com a cidade de Ipiaú. A cidade de Ipiaú, um homem foi morto a tiros na frente da sua casa, na frente de vários familiares. Segundo relatos da Polícia Civil e Polícia Militar, homens fortemente armados já chegaram atirando contra esse homem. Ele não resistiu e morreu no local. O DPT saiu agora para fazer esse levantamento cadavérico e o corpo ser trazido aqui para fazer os procedimentos. Jovem de 28 anos morre em grave acidente na BR-116. Segundo informações, esse caminhoneiro seguia com sua carreta transportando cimentos na BR-116, trecho ali depois da ladeira do Mutum, chegando na reta da Coalhada. Segundo informações, o veículo que ele estava conduzindo, mais dois, se envolveram nesse acidente. Ele morreu na hora. A Polícia Técnica esteve no local, Polícia Rodoviária Federal e também o Corpo de Bombeiros. O corpo dele se encontra aqui. Vai ser feito o procedimento hoje pela manhã e vai ser liberado para o sepultamento. Júnior, na região de Iramaia, a Polícia Técnica foi fazer um levantamento cadavérico de um corpo que foi encontrado naquela localidade. a circunstância do que aconteceu está sendo investigado. A Polícia Civil e a Polícia Militar ainda não emitiu nenhuma nota. O corpo já se encontra aqui e vai ser feito procedimento e vai ser liberado para o sepultamento. A qualquer momento voltamos com outras informações. Voltamos com você, Júnior Mascote, o Rota 89.
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0: Muito bem, obrigado, Deus Santos, pela participação aqui no programa Rota 89. 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Bom, já tá na tela para nossa audiência do YouTube o engavetamento, 3 veículos na saída aqui de Jequié, próximo ali ao motel, próximo ali ao Del Plata, na saída de Jequié, na saída de Jequié sentido cidade digital. Já tá na tela aí o engavetamento, a mistura de cores.
3: Facuma?
0: A mistura de cores. Preto. Facuma? É a mistura de cores. É. Azul, vermelho, preto. As tintas se misturaram ontem desses 3 veículos na BR-330. A dinâmica do acidente, ouvintes, é a seguinte: a colisão aconteceu no final da tarde do último sábado, na saída de Jequié, sentido a Jitaúna. Um acidente envolvendo 3 veículos de passeio. Segundo informações, próximo ali ao motel. De acordo com as informações iniciais, a colisão envolveu um Chevrolet Onix. Pra quem tá nos assistindo no nosso canal do YouTube, tá vendo aí o Onix, um modelo novo, é um azul metálico, um Ford Ka vermelho e um Fiat Palio, ou é verde ou é preto, uma coisa dessa aí. O acidente, ele aconteceu nas proximidades de um cruzamento da rodovia com acesso a um residencial, ali que sobe em direção ao residencial ali no... na saída de Jequié sentido Jitaúna, quem vai sentido ao Tropical, bem próximo à entrada de acesso ao Tropical. Pelo menos 2 pessoas ficaram levemente feridas em decorrência desta colisão, ou melhor, deste engavetamento. Não há informações sobre o estado de saúde das vítimas. As circunstâncias que provocaram o acidente ainda não foram esclarecidas pela Polícia Rodoviária Estadual. O que vale é o detalhe, é o que vale. Dá para observar que o Ford Ka bateu de frente com o Palio. Atrás seguia o Onix veio e engavetou no fundo do Ford Ka. O Ford Ka bateu de frente com o Palio, o Onix veio atrás e encaixou. Pelo pouco que dá para observar, parece que o Palio invadiu a pista contrária. Por quê? O Onix e o Ford Ka estão no mesmo sentido, na mesma direção. Tudo indica, pelas imagens, que o Ford Ka seguia, atrás seguia o Onix, não manteve a distância de segurança que tem que ter. Provavelmente, porque eu digo provavelmente, porque eu não estava lá, não vi, estou me baseando apenas pelas imagens. Provavelmente o Palio teria invadido a mão contrária, bateu de frente com o Ford Ka, o Onix vinha atrás e encaixou na traseira. Prejuízo aí. E esse trecho é a Polícia Rodoviária Estadual que atendeu este acidente. Aí você deve estar se perguntando: bom, mas aí é BR-330. BR-330 leste. Por que a Polícia Rodoviária Estadual e não a Polícia Rodoviária Federal? Vou explicar agora. Esse trecho agora da BR-330, saindo de Jequié, quem vai para Jitaúna, pronto. Do Parque de Exposições, até a entrada do semianel viário de Jequié. Esse trecho agora é de responsabilidade do terceiro pelotão da Polícia Rodoviária Estadual e não mais da Polícia Federal. Isso de acordo com um termo. Foi redigido um termo, foi assinado pelas partes, é o termo de cooperação entre DENIT e Secretaria de Infraestrutura do Estado da Bahia. Portanto, a fiscalização desse trecho que vai ali, ó, é do Cilion, passando pelo antigo Clube dos Maçons, passando ali em frente ao motel, passando ali em frente ao condomínio Jardim Alvorada, até o trevo com o anel viário um pouco mais embaixo, quem vai fiscalizar esse trecho agora é a Polícia Rodoviária Estadual. Qualquer acidente que tiver, você vai acionar a PRE. E o posto da PRE está no Parque de Exposições, bem pertinho, colado ali na rodovia. Isso porque o anel viário de Jequié deixa, porque a Polícia Rodoviária Estadual, ela fiscalizava o semianel viário de Jequié. Entre a BR-116 e a BR-330, era a PRE, terceiro pelotão, sob o comando aí do capitão Jairo Celestino. Houve uma mudança. O semianel viário de Jequié agora é responsabilidade do DENIT. E quem vai fazer a fiscalização do semianel viário de Jequié? Polícia Rodoviária Federal. Delegacia 10-3 Jequié vai fiscalizar. BR-116 vai fiscalizar. Semianel viário de Jequié e BR-330 a partir do trevo seguindo para Gitaúna. Essa faixa que vai do trevo do semianel até o Parque de Exposições, esse trecho, quem vai fiscalizar e atender as demandas é a Polícia Rodoviária Estadual. Certo assim? Entendido? Pronto, bacana. Legal. Agora são 8 horas e 30 minutos aqui no programa Rota 89. Aí por quê? Mas as pessoas chamam erradamente de anel viário de Jequié. Não é anel viário. É semianel. Porque para ser um anel tem que ter uma circunferência completa. Tem que ter o 360 graus. Teria que ter uma circunferência total interligando a cidade de ponta a ponta. Então é um semi, porque não é um anel completo, é só a metade. Para ser um anel, teria que interligar a BR-330, saindo da BR-116, lá próximo ao posto da Polícia Rodoviária Federal, quem vai sentido a Vitória da Conquista. Aí sim seria um anel completo. Bacana? 8 horas, 30 minutos. Mande sua mensagem no nosso WhatsApp. Não sabe? É o 739-8846-1549. A nossa audiência no nosso canal do YouTube. Nilson Silva assistindo a gente. Também Cláudia, um abraço para você. Mari Costa, muito obrigado. Passando por aqui dando bom dia. Nilson Silva, Marcos Brito, Jussiara Souza assistindo a gente. Dona Cida Giroto, mandando bom dia para todo mundo aqui. Valeu. Deca, um abraço para você. Wilson Vascaíno, Júnior Melo. E você tá assistindo no programa de onde? Mande sua mensagem aí no chat do nosso canal da GQFM no YouTube e também no nosso WhatsApp 739-8846-1549. Eu vou ao intervalo, Potência. Não me abandona, não, fera. Eu volto já, já é rapidinho.
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0: GQFM 8:31.
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23: Estamos de volta com o Guia Astral. Que bom ter você aqui.
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23: Agora vamos falar de Câncer. Financeiramente, o momento não é dos melhores, viu? Pense em atuar com autonomia. O céu traz amplitude e oportunidades para seu desenvolvimento profissional. Cor, branco, número 58.
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23: É a vez de Leão. Atenção com ações abruptas e imprevisíveis. Uma conversa é importante para analisar seu papel. Afetivo e autoestima serão tocados e questionados. Cor, cinza, número 9.
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23: Chegamos ao signo de Virgem. Você guarda um segredo profissional? Examine expectativas, a busca por reconhecimento. Você recebe ótima orientação e notícias que abrem oportunidades. Cor, roxo, número 55. Daqui a pouco eu volto com as previsões para os próximos signos. Continue com a gente aqui no Guia Astral.
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3: 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Vamos lá? E o avanço também chegou ao residencial Mandacaru, onde foram entregues as obras de requalificação da praça e da quadra poliesportiva da localidade, criando um ambiente de convivência para o lazer dos moradores. 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Diversas ruas já receberam a pavimentação e concreto usinado, melhorando a acessibilidade, ampliando a mobilidade urbana e, claro, realizando o sonho de muitas famílias. 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Sábado que vem a gente está de volta com mais Minuto Jequié. Até lá.
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2: Muito bem, Potência, estamos de volta. Às 8:46, eu quero aqui registrar a audiência do Max Lanches, que é uma barraquinha de caldo de cana, que é uma delícia, ali na rua Costa Brito. Quem também não perde o programa Rota 89 é a dona Sônia, da rua Francisco Carneiro. Dona Sônia, um beijo para a senhora e para toda a sua família na rua Francisco Carneiro. Ela é sogra de Dalmo. Valeu! Um abraço especial para a senhora, tá bom, dona Sônia? Bem, ontem aconteceu a 8ª edição da Cavalgada das Patroas do Sol. E as principais ruas e avenidas de Jequié ontem serviram de passarela para mulheres lindas, elegantes, bem vestidas, ou no jargão do mundo country, bem traiadas e bem montadas com seus animais e muitas vezes cedidos pelos seus parceiros, namorados, maridos, enfim. Ontem só mulheres participaram da 8ª edição da Cavalgada Patroas do Sol. Parabenizar aí a Selminha, parabenizar a todas as meninas que compõem a direção dessa cavalgada, que começou no Parque de Exposições e se encerrou também no final da tarde no Parque de Exposições. Uma festa tranquila, em paz, sossegada, né? Com as atrações musicais, tivemos a participação ontem do Igor Gabriel, da Luara, teve o Geraldinho, teve a Suzana, que canta muito, e também teve o WS Vaqueiro, que foi a maior atração dessa festa de cavalgada, e foi sensacional. E nós participamos do começo até o fim, e agradecer a todos os patrocinadores e aqueles que contribuíram de forma direta ou indireta para a realização desse desfile de mulheres bonitas ontem pelas ruas da cidade, montadas a cavalo na 8ª edição da Cavalgada Patroas do Sol. Que venha a 9ª edição, se Deus quiser. Parabéns aí às meninas impecáveis e pela organização, que foi sensacional. Vamos no zap 739-8846-1549. Fala, Isabel.
3: Bom dia, Júnior Mascote. Que Bom Deus dia. Continue te abençoando, te protegendo.
2: Amém.
3: Eu estou aqui começando a fazer meus temperinhos. Já fiz os caldos ontem, que eu vendo caldo, tempero.
2: Que bom.
3: E vou aproveitar para poder agradecer aquelas pessoas, né, que têm comprado os meus temperos, né, e os caldos também. Que Deus abençoe a todos vocês, proteja e livre de todo mal, em nome de Jesus. Abraço, Júnior.
2: Valeu. Muito obrigado, minha amiga, pela sua participação aqui no programa Rota 89. Tem um pai aqui dizendo o seguinte: nota de repúdio à direção da creche Alaô Coutinho, no Caíque, dizer que é, mais especificamente a professora Joana. Ô, meu amigo, você mandou um áudio aqui de 5 minutos, não dá pra gente ouvir. 5 minutos é muito tempo. Aqui a gente ouve os áudios em até 20 segundos. Eu ouvi o áudio dele todo, mas são 5 minutos de áudio. Tá reclamando por conta aí que mudou alguns costumes, né, para pegar as crianças lá na creche. Ele tá revoltado com isso. Mas é importante você, do telefone 1607, mande um áudio resumido. 5 minutos não dá pra gente tocar, irmão. É muito tempo, tá bom? Seguindo aqui, o programa Rota 89 está no oferecimento. 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

0: 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Bom dia, Júlio Mascote, saudações rubro-negras, sou na escuta, valeu Fábio, um abraço pra você, minha máquina. Bom dia, Júlio Mascote, faz uma denúncia aí sobre uma rua, pra colocar uma rua, colocar cascalho, já tem mais de 4 meses, é na rua do Campo do Brasil Novo, não chegou e nem termina, a buraqueira danada, tá dado aqui o recado, depois eu vou dar uma olhadinha nesse vídeo. Bom dia, amigo Mascote, fala aí mais uma vez pra Suntran ou a polícia sobre as motos que agora estão usando a estrada semi-asfaltada que dá acesso ao Smartville no anel viário de Jequié, na BR-130, como pista de arrancada e manobras. O barulho é insuportável ali naquele loteamento Jequié, aos sábados à tarde e também aos domingos, tá uma bagunça danada. Bom, quem vai operar ali agora é a PRF, né? PRF passou ali, meu amigo, vai atrás de um por um, não tenha dúvida disso. Um abraço aí para o Gordinho do Abacaxi no centro de abastecimento Vicente Grilo acompanhando a gente. Bom, saiu pesquisa hoje, hein? Pesquisa. E a pesquisa que saiu, ó, tem uma enquete no nosso canal do YouTube, acesse agora YouTube canal GQFM, se inscreva no canal, já chegamos à marca de 8 mil, e vote na nossa enquete, vote na nossa enquete, tá certo? Mascote, Silvio Lima, mande um abraço aí, os parabéns pra Tonho Boiadeiro pela cavalgada, valeu Tonho Boiadeiro, cavalgada foi no último sábado lá na região Nova Esperança, de Oriente Novo, lá em Oriente Novo. Um abraço aí, valeu Silvio Lima, um abraço pra você. Nil Brito tava ontem lá na cavalgada das Patrulhas do Sol, solto, solto, solto, daquele jeito. Vamos falar sobre a pesquisa? Vamos falar sobre a corrida presidencial. E olha só, a pesquisa com mais de 40 mil entrevistados aponta Flávio Bolsonaro tá abrindo de Lula, tá botando vantagem, já tá na frente no primeiro turno. No primeiro turno. A pesquisa do Instituto Veritar sobre a corrida presidencial divulgada ontem domingo aponta Flávio Bolsonaro do PL à frente de Luiz Inácio Lula da Silva do PT no resultado nacional de votos válidos. Segundo o levantamento, Flávio Bolsonaro aparece com 45,53%, enquanto Lula está com 41,76%. Esses 41,76%, a maioria deles são do Nordeste. Só o Nordeste. Só o Nordeste que dá vitória para Lula. Só. Na sequência aparece Augusto Cury, do Avante, com 5,68%. Renan Santos, do Missão, com 3,03%, Ronaldo Caiado, do PSD, com 1,84%, Romeu Zema, do Novo, não chega nem 1%, Romeu Zema está com 0,59%, segundo o Instituto Veritar, tá certo? E vamos lá, por regiões agora, por regiões, o levantamento mostra diferença significativa entre as regiões do país. No norte, Norte abrange Roraima, abrange o Amazonas, abrange o Acre, abrange o Pará. Bom, região norte. Na região norte, Flávio Bolsonaro, ele aparece com 49% dos votos, enquanto Lula tem 37%. O povo do norte vota na maioria em Flávio Bolsonaro. No centro-oeste, que é uma região produtiva, o agro é forte, o senador Flávio Bolsonaro registra 47,6%, enquanto Lula tem 34,8%. Lula perde, segundo a pesquisa Veritar, Lula perde no norte, na região norte do país, Lula perde na região centro-oeste do país. No sudeste, Minas, Espírito Santo, São Paulo, Rio de Janeiro, Flávio soma 48% contra 39,6% do Lula. Flávio ganha na região sudeste. No sul, Paraná, Santa Catarina, Rio Grande do Sul, A diferença é maior ainda. O povo do Sul, 54,6% votam no Flávio e 32,3% votam no Lula. Ou seja, o Sul, a maioria vota no Flávio. No Nordeste, aí é que está agora, aí agora que vem o Nordeste. O Nordeste é que tem uma das regiões mais pobres, mais miseráveis do Brasil. É a única região. Observe, o Norte em desenvolvimento, Centro-Oeste desenvolvido, Sudeste desenvolvido, Sul super desenvolvido. Eu tô falando em tudo, em economia, educação, tudo, tudo. E o Nordeste, que está atrás dessas outras regiões, nesses quesitos que eu acabei de falar agora, e que o PT promete e prometeu a vida inteira melhorar a vida do povo e nunca melhorou. Nesta região do país, 53,3% da população está com Lula e 35,2% estão com Flávio Bolsonaro. Então, essa pesquisa diz aqui que o Lula tem 41% dos votos, Flávio Bolsonaro 45%. A maioria desses 41% do Lula está no Nordeste. Região que sofre com seca, região que sofre com a desigualdade, região que tem o Piauí, região que tem o Maranhão, que tem o pior índice de desenvolvimento humano do Brasil. Região Nordeste que tem a Bahia, que tem a pior segurança do país. Nordeste que tem o Piauí com os maiores índices de seca e de miserabilidade do país. É só uma constatação. E nesta região, o Lula ganha. Aí eu pergunto, por que será? Vamos lá, estados. De acordo com o levantamento, Flávio Bolsonaro, ele registra o maior percentual nominal em 17 dos 20, das 27 unidades da federação, dos 26 estados, mais o Distrito Federal, Brasília, que a Nancy Dias conhece como a palma da mão, Brasília. Das 27 unidades do país, Flávio ganha em 17 estados. Lula ganha em 10 estados. E a maioria deles no Nordeste. O resultado nacional divulgado pelo Veritas é calculado a partir da ponderação dos percentuais obtidos em cada unidade da federação pelos respectivos eleitores, conforme o registro do Tribunal Superior Eleitoral. A pesquisa reuniu 40.500 entrevistados realizados nas 27 unidades da federação. 40.500 entrevistados. O Instituto já havia divulgado uma rodada anterior, um resultado nacional, com Flávio à frente de Lula, mas com diferença menor, 43,95 contra 41,51. Agora o Flávio aumentou essa distância, 45,53 contra 41,76 de Lula. Isso, meu amigo, no primeiro turno. Então, Flávio vence em 17 estados e perde em 10. Dos 10, 9 estão aqui no Nordeste. Agora são 9 horas aqui na cidade de Jequié. Vamos falar sobre a pesquisa estadual também. Mas antes eu tenho um recado para você, meu amigo. Olha só, meu amigo e minha amiga, você sabia que os estudos clínicos mostram que o frio, a gente tá no verão, calorão retado aí, frio aqui em Jequié não existe assim, essa palavra frio. Uma vez ou outra faz uma friacazinha ali, pronto. 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Bom, e na pesquisa do estado, há pouco menos aí de 2 semanas desse primeiro turno, a Semi Neto, ele amplia a vantagem numérica sobre o governador Jerônimo Rodrigues na disputa pelo governo da Bahia. Seguindo aí a segunda pesquisa Futura Inteligência, contratada pelo site Política Livre e divulgada hoje. O cenário estimulado, a Semi Neto aparece com 51,3% das intenções de voto contra 43,6%. Se a eleição fosse hoje, Neto eleito no primeiro turno, porque ele passa de 51% dos votos válidos. Na primeira pesquisa, Futura Política Livre, divulgada em 1º de setembro, Neto tinha 49,8%. Neto subiu. Jerônimo tinha 44,4%. A vantagem, que era de 5 pontos, passou para 7,7 pontos. Os outros candidatos, vale nem a pena, porque não chega nem a 1%. São traços. Na pesquisa espontânea, quando os nomes dos candidatos não são apresentados aos entrevistados, a Semi Neto também aparece na frente. Na espontânea, o ex-prefeito de Salvador foi citado. 44% dos eleitores contra 35,6% de Jerônimo. Uma diferença de 8,4 pontos percentuais de frente. Se a eleição fosse hoje, Neto estaria eleito com mais de 51% dos votos válidos. A Futura Inteligência ouviu 1.000 eleitores baianos com 16 anos ou mais por telefone entre os dias 16 e 19 de setembro de 2018. Em 218 municípios. A margem de erro é de 3,1 ponto percentual. Para mais ou para menos. Quer mandar sua opinião? O nosso WhatsApp é o 739-8846-1549. Intervalo, potência, volto já.
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8: Estamos de volta com o Guia Astral.
7: Libra, Escorpião, Sagitário.
8: Começamos com Libra. Pode haver afastamentos de amigos e pessoas que interferem em sua atuação. Tenha sabedoria ao examinar como agir. Boas notícias e caminhos abertos para se expressar e promover projetos. Sua cor, verde. Número da sorte, 15.
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8: Seguimos com o Escorpião. Sua autoestima e valores estão sendo testados. Examine como atuar diferente com pessoas do trabalho. Uma notícia abre novas oportunidades. Seja sábio para aproveitar, comprometendo-se com seu conhecimento. Sua cor, preto. Número da sorte, 12.
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8: E chegamos às previsões para Sagitário. Que maravilha! Dia ótimo para estudar e viajar. Você está otimista para lidar com estudos e divulgar ideias que promovam talentos. Sua postura trará respostas importantes sobre amigos e o campo afetivo. Agarre as oportunidades com sabedoria. Sua cor, azul. Número da sorte, 41. Daqui a pouco estaremos de volta com as previsões finais do Guia Astral. Não saia daí.
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2: A cidade de Jequié segue se desenvolvendo e eu tenho um minuto pra te contar tudo. 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O povoado da Barragem da Pedra recebeu a visita do programa social na comunidade, com diversos serviços sociais, como a atualização do CAD Único, inscrição no Bolsa Família, atendimentos do CRAS, do CRES e do ID Jovem, entre outros. 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
12: Só se for agora minha potência psicológica. Agora são 9h14 do programa Rota 89. 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O Antônio Júnior está pedindo passagem.
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12: Trazendo informações ao vivo aqui no programa Rota 89, Antônio Júnior, inclusive ao lado do secretário de infraestrutura, o Lucindo Menezes, falando sobre a reestruturação em vários pontos da cidade. Antônio Júnior é o repórter. Bom dia.
13: Bom dia para você, Mascote. Bom dia aos ouvintes do Rota 89, direto da Secretaria de Infraestrutura do município de Jequié. Vamos conversar com o engenheiro e secretário de Infraestrutura do município de Jequié, Lucindo Menezes, e a pauta é pavimentação, concretagens do bairro do Curral Novo, Zibruni, essa região também do Cansação e outros bairros. Secretário, bom dia.
14: Bom dia, Tony Júnior. Bom dia, Júnior Mascote. Bom dia, ouvintes da Jequié FM.
13: Secretário, várias intervenções está havendo. Vamos começar pelo bairro do Curral Novo. O andamento daquelas obras.
14: Isso, Curral Novo, a intervenção mais nova nossa lá é a pavimentação em concreto. né? Estamos fazendo diversas ruas lá, a intenção é a gente deixar o bairro 100% pavimentado.
13: Aquelas obras, elas estão andando a todo vapor. Qual é o maior benefício que vai levar para aquela população?
14: A pavimentação, com certeza, né, traz muito benefício. Né? Época de chuva, aqueles lugares viram lama, né? E quando não tem chuva é poeira. Então, a gente, além da pavimentação em concreto, está botando meio fio, então está realmente fazendo, trazendo muito benefício para aquela comunidade.
13: Região do Ziblune, bairro do Mandacaru.
14: O Ziblune, assim como o Curral Novo, está sendo beneficiado também com a pavimentação em concreto. Nós tivemos uma dificuldade de chegar lá por causa da questão da Embasa, né? Mas a Embasa fez a seu serviço lá de rede de esgotamento sanitário, e tão logo elas fez, a gente entrou para poder fazer a pavimentação em concreto também, está todo vapor.
13: Historicamente, aquela região do Vila Aeroporto, os moradores, comerciantes, era prejuízo problemático em relação à acessibilidade, muita lama, muro, muita poeira. As obras estão andando a todo vapor?
14: Também, Vila Rodoviária ou Vila Aeroporto é outro local que está sendo beneficiado, né, com a pavimentação em concreto. Já existia uma parte do bairro que era pavimentação asfáltica e o que faltou agora nós estamos complementando e fazendo pavimentação em concreto.
13: Outro bairro que tem a maior problemática de alagamento no período das chuvas, muitas lamas, muitas poeiras. Como é que está a situação do bairro do quilômetro 3?
14: O quilômetro 3 também, nós tínhamos feito uma parte do quilômetro 4 até a quadra ali e fizemos uma parte do quilômetro 3, uma parte alta, e ficou uma outra parte que então estamos complementando agora. Também vamos deixar 100% pavimentada aquela parte alta ali do quilômetro 3.
13: Nós estivemos na região lá do quilômetro 3, houve intervenção nesse serviço de drenagem.
14: Isso, é uma macro drenagem que a gente está fazendo ali, magiando a pista, né, para tirar aquela água que vai lá para a parte baixa do cromo 3, que é um problema antigo da cidade, do bairro. E com certeza, depois dessa obra concluída, toda a comunidade vai ser beneficiada.
13: É região ali da Pedreira, muitas ruas foram concretadas, é região também do Coim.
14: Isso, a Pedreira foi, acho que, o primeiro lugar que nós começamos a pavimentação em concreto, né? E graças a Deus conseguimos fechar lá praticamente 100%, e agora estamos entrando lá com a parte de contenção de encosta para realmente fechar o bairro e deixar tudo como merece aquela comunidade.
13: Secretário, Avenida Tote Lomanto, foram feitos serviços de contenção nas vias laterais e serviço de proteção para que os moradores possam ter a sua acessibilidade, chegar em suas casas com melhor qualidade e segurança.
14: Ah, com certeza, a Tote Lomanto é a chegada da cidade, né? Então fizemos aquela contenção ali de fora a fora, tanto de um lado quanto do outro. E fora a contenção, fizemos acessibilidade, fizemos rampa, fizemos escada, botamos guarda-corpo, corrimão, para que realmente dê uma segurança melhor para a comunidade.
13: Secretário, outro detalhe que nos chama a atenção é as obras do Pompílio Sampaio, né? Antigamente inundava tudo, tinha a maior dificuldade e muitos moradores perdiam seus móveis. Aquela obra, aquele canal, já está concluída?
14: Graças a Deus, é uma obra, né, grandiosa, uma obra realmente extensa. E está 100% concluído o canal do Pompílio. E agora nós estamos começando a fazer uma parte de concreto lá também, de uma ou duas ruas que ficaram faltando.
13: Secretário, algo mais a acrescentar? O senhor pode passar um panorama para o programa de Júnior Mascote, né, de como está o serviço de drenagem e também de concretagem de algumas ruas aqui no município de Quer, inclusive na região da barragem de pedra, concretagem.
14: A barragem de pedra foi beneficiada com concreto, todo aquele povoado da Ruinha, né? Tem uma parte do mirante lá também da sereia que nós concretamos, fizemos o mirante e agora estamos com a pavimentação em concreto descendo do mirante para encontrar na Ruinha, aí vai fechar aquela área 100%, além do asfalto que também foi feito da Ruinha até encontrar a BR. Então, graças a Deus, estamos tentando fazer o máximo e a todo vapor.
13: Secretário, obrigado, sucesso para vocês.
14: Eu que agradeço aí a audiência aí da GQFM, estamos à disposição.
13: Pois é, Mascote, acompanhando de perto essas movimentações de obras de infraestrutura no município de Jequié. Repórter Antônio Júnior, direto da Secretaria de Infraestrutura, para o programa Rota 89. Eu deixo com você, Júnior Mascote. Tá na Jequié, tá na melhor.
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12: São 9:20, 9:20 aqui no programa Rota 89. Atenção, moradores de Jequié, distritos e povoados, a empresa Inove solicita a todos que fiquem atentos aos horários da coleta de rua. A Inove orienta ainda que os resíduos perfurocortantes, como seringas, vidros e outros, sejam identificados e descartados de forma correta. Pode ser na garrafa PET ou dentro de uma caixa de papelão para não ferir os nossos colaboradores. Vamos dar passadinha no nosso WhatsApp 739-8846-1549. É o 20 aqui, diz o seguinte: Júnior Mascote, o Amaralina, quando é que vai terminar? Ô, minha amiga, perguntou a pessoa errada. Não sei te falar quando é que vai terminar a obra do Amaralina, porque ali está sendo feito um trabalho de qualidade. está sendo feito um serviço com concretagem. O concreto, ele é mais resistente do que o asfalto. Esse asfalto antigo, meia boca, que vocês aí do Amaralina receberam, estava tudo cheio de buraco, lembra? Pois é, a prefeitura está substituindo tudo. E para se ter um serviço de qualidade, demora. Se for a toque de caixa, no estalar de dedo, aí depois vai estar, ah, já tá tudo quebrando, virou farinha, não presta. Gente, tem que ter paciência nas coisas. Me diga uma obra, Jequié, que começou e a prefeitura não entregou. Me diga. Uma que começou e não terminou. Jequié nunca viveu um momento como está vivendo agora com o prefeito Flavinho. Fato. As obras aqui têm início, meio e fim. Eu quero ver alguém aqui discordar do que eu tô falando. Eu desafio alguém aqui a falar uma obra que começou e não terminou. Tô desafiando, manda no zap aqui 739-8846-1549. Quer fazer eu passar vergonha? Manda. Júnior, você tá mentindo. Bota aqui que eu quero ver. Uma obra iniciada nessa gestão que começou e não terminou. E que não tem ninguém trabalhando, tá abandonado. Manda. Vamos lá. Vamos ouvir o povo. Fala, Potência.
16: Bom dia, Júnior. Bom dia, ouvintes da GQFM. Júnior, é tentar compreender a mente do nordestino é complicado, viu, irmão? Veja bem, nordestino, né? Inclusive os baianos saem daqui para São Paulo, Minas, Brasília e outros estados, né, em busca de vida melhor. Chegadas as eleições, eles retornam aqui para a Bahia novamente, vem fazer o terrível papel de votar nesse povo que tá aí no poder, em seguida retorna para São Paulo, para os estados, né, onde eles dizem buscar uma melhor qualidade de vida. Chegando lá, ele vira motivo de chacota, de piada, e ainda acha ruim quando passa por essa situação. Então, assim, eu nunca vi, Júnior, em toda a minha vida, sair um ônibus de pessoas de Goiás, de Minas, do Rio, do São Paulo, para vir trabalhar no Nordeste. Infelizmente, é ao contrário. Você chega na rodoviária de Jequié, é ônibus, mais ônibus, saindo para São Paulo, para Brasília, para Minas, em busca de vida melhor. Se o Nordeste fosse tão bom assim, acontecia o contrário, né, meu irmão? Mas, infelizmente, a mente do nordestino, a mente do baiano é complicada. Forte abraço, meu irmão.
17: Bom dia, Júnior. Bom dia, Nancy. Bom dia a todos. Excelentes semanas a todos. Júnior, Deus abençoe, né? Que essa pesquisa, no dia 4, né? Se comprove, né? Porque ninguém aguenta mais o PT, né? A praga.
18: Júnior, bom dia. Bom dia, Júnior. Ô Júnior, na minha opinião aqui, né, Flávio e ACM Neto, ele só ganha nas pesquisas, como há 4 anos atrás só dava ACM Neto e foi derrotado, então só ganha nas pesquisas, mas o povo tá sabido, Júnior, o povo não tá besta mais não.
19: Bom dia, mascote, volto a afirmar aqui que essa galera que vota nesses elementos tem vento na cabeça. Tudo dominado. Quando eles precisarem de trabalhar também, tem que ficar no Nordeste, né? E parar para o sul do Brasil, não, nem Sudeste.
20: Júnior, bom dia, Júnior. Ô, Júnior, aqui da Avenida Rio Branco, tu lembra daquele acidente que o cara bateu no poste aqui que quebrou? Aqui no viveiro, meu irmão, eu queria apelar aí para a prefeitura que eles não devem esquecer que a gente paga energia, né? Então, até hoje não colocaram o braço nem a lâmpada.
12: Atenção, cão, chefe de iluminação, alguém que conhece o cão, avisa para ele que eu tô falando dele. Cão, cão. cão, avisa, ó, Júnior Mascote tá te esculhambando lá na rádio, cão. Aí ele vai se atentar pra vida. Tá faltando um braço de iluminação no poste na Avenida Rio Branco, aqui embaixo, aqui, quase em frente da GQFM, onde um carro bateu, a Coelba trocou o poste, arrumou, mas a prefeitura não colocou o braço de iluminação ainda. 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
0: Bom dia, Mascote, todos da GQFM. Ô, Mascote, onde é que tá esse vídeo de Flávio Bolsonaro falando que quer ganhar pra tirar o pai da cadeia? Que Lula tava fazendo chacota ontem.
21: Oi, Mascote, aqui eu sou o Mulher Vitorino Gilberto. Eu sou programa todinho, viu? Todo
12: obrigado.
21: Dia. Nós, segue o líder, viu, Júnior?
12: Segue.
21: O Mengão tá aí, segue o líder. Os parmeirinhos tá tudo quietinho, viu?
12: Tá.
21: Chega o líder, Júnior.
12: Alô, Gênio, Lava Rápido.
21: Valeu, Júnior. Fica
12: do GNK. Tá quietinho, os palmeiras estão.
21: Tá muito...
22: Bom dia, Júnior Mascote. E um bom dia para Nancy, um bom dia para Lucas, toda a bancada aí, todos os ouvintes da QFM. Melhor, que fala aqui, Antônio Mário, Joaquim Romão. Flamenguista. Segue o líder. É nóis, Júnior. É nóis.
23: Bom dia, Júlio Mascote.
24: Atenção, cão, chefe de.
23: Adevaldo aqui de Maracás. Eu tô vendo a pesquisa aí. Eu fico olhando pra esses nordestino em si. Vota no PT. Aí fica aqui morrendo de fome, recebendo Bolsa Família, mixaria. Aí corre pra São Paulo pra trabalhar na terra do PL. Porque ele não vai pedir emprego o governo do PT, que eles elegeram. Valeu, Júnior, um abraço.
12: Valeu, meu amigo, um abraço pra você também aí na cidade de Maracás. Seria interessante, seria bom um dia a gente ver se ia dar certo ou não. Esses estados do Nordeste governado pela direita, será que seria? Será que melhoraria a situação do nordestino? Isso é uma pergunta que eu tô fazendo. Se um dia os estados do Nordeste, os 9 estados do Nordeste, que eu, graças a Deus, eu conheço os 9 estados do Nordeste, belezas naturais no Brasil não existe igual. Povo acolhedor não existe igual. Preço, qualidade de vida não existe igual. Será que se o Nordeste um dia fosse governado pela direita, será que ele sairia dessa situação que se encontra hoje? É uma pergunta que eu estou fazendo. Vamos lá. Vamos conferir os resultados do final de semana no futebol, porque o Flamengo é líder. Atenção, palmeirenses, o Flamengo é líder. Atenção, Jefferson palmeirense, o Flamengo é líder. Atenção, Gene do Genicar, aí no Parque das Algarobas. Segue o líder, que o Flamengo é líder. Fala, John.
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26: Bom dia, Júnior Mascote. Bom dia para você que acompanha o Rota 89. Campeonato Brasileiro, abertura da 28ª rodada. Atlético Mineiro e Chapecoense empataram em 1-1. O Mirassol venceu o Botafogo por 2-0. Estreia do Tite no Fogão com derrota. Remo foi superado em casa por 2-1 pelo Santos. Em São Januário, o Vasco goleou o Coritiba por 5-0. Sob protesto da torcida, o São Paulo venceu o Internacional por 1-0 e mais protestos. Desta vez, a torcida do Corinthians virou as costas no início da partida contra o Fluminense, mas em campo, o tricolor carioca levou a melhor, 3-1. O Grêmio em casa empatou sem gols com o Palmeiras, resultado que não foi bom para nenhuma das duas equipes, já que com esse empate, o Grêmio entrou na zona de rebaixamento e o Palmeiras estacionou nos 57 pontos, 3 a menos que o Flamengo, que em casa bateu o Red Bull Bragantino por 2-1. A dupla Bavi fim, sofreu revés. O Vitória, em casa, perdeu de virada para o Cruzeiro, 3-1. E o Bahia, em confronto direto na parte de cima da tabela com o Atlético Paranaense, perdeu por 2-1, com direito a pênalti perdido nos minutos finais. O Campeonato Brasileiro, que tem a pausa para a data FIFA e retorna no dia 2 de outubro.
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26: Brasileiro feminino, o São Paulo está na grande final. O tricolor voltou a vencer o Flamengo, desta vez por 1-0, e carimbou a vaga na decisão. Agora o São Paulo vai aguardar o duelo da semifinal entre Corinthians e Bahia. O Timão tem a vantagem de 1-0 do primeiro jogo.
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26: Campeonato Baiano Feminino, na terceira rodada, o Jequié venceu a Juazeirense pela goleada gigantesca de 12-0 e ocupa a terceira colocação de seu grupo. O próximo duelo é em casa, contra o Galícia, confronto direto na parte de cima da tabela.
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26: Campeonato Baiano Sub-15 e Sub-17, como de costume, o Jequié enfrentou o Barcelona de Ilhéus nas duas categorias. No Sub-15, empatou em 2-2. Já no Sub-17, o Jequié foi superado por 3-0. Os próximos confrontos pelo retorno, novamente contra o Barcelona.
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26: A seleção brasileira masculina de vôlei conquistou o título do Campeonato Sul-Americano ao vencer a Argentina por 3-0. Logo, conquistou também a vaga nos Jogos Olímpicos de Los Angeles 2028. Boa semana. Eu volto com você, Júnior Mascote.
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12: Jequié FM 9:32.
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1: Estamos de volta para a última parte do Guia Astral.
0: Capricórnio, Aquário, Peixes.
1: Capricórnio, seus afetos trazem novos caminhos e um real valor. Sei que desfazer conceitos antigos é desafiador, mas uma boa conversa amplia sua autoestima. Sua cor do dia é bege e o número da sorte é 60.
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1: Agora Aquário, seu cônjuge ou alguém especial enfrenta desafios, buscando bem-estar. Mas olha só, boas notícias ativam crescimento e oportunidades para essa pessoa. A cor do dia é marrom e o número da sorte é 30.
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1: E você, Peixes, tem ótimas notícias para seu desenvolvimento profissional. Só atenção a imprevistos com dinheiro. Examine possíveis investimentos. Novas oportunidades ativam mudanças. Sua cor do dia é vinho e o número da sorte é 24. Foi um prazer estar com você em mais uma edição do Guia Astral. Muito obrigado pela companhia. Espero você no próximo programa, com novas previsões e muita energia positiva. Até a próxima.
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9: A cidade de Jequié segue se desenvolvendo e eu tenho um minuto pra te contar tudo. Vamos lá? E o avanço também chegou ao residencial Mandacaru, onde foram entregues as obras de requalificação da praça e da quadra poliesportiva da localidade, criando um ambiente de convivência para o lazer dos moradores. Foram instaladas também as traves, tabelas, rede de vôlei, um novo alambrado, iluminação em LED, além do parquinho infantil, deixando tudo novinho de novo. Um presente para quem mora no residencial. E a pavimentação segue avançando na nossa cidade. As obras seguem aceleradas agora no loteamento Zimbrunes. Diversas ruas já receberam a pavimentação e concreto usinado, melhorando a acessibilidade, ampliando a mobilidade urbana e, claro, realizando o sonho de muitas famílias. O serviço segue até contemplar todas as ruas. Sábado que vem a gente está de volta com mais Minuto Jequié. Até lá.
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2: Eu não aguento desaforo, Lucas Francisco. Eu não aguento desaforo, eu não aguento ser desafiado. Eu perguntei aqui antes do intervalo o seguinte: que as pessoas mandassem aqui uma obra

A Elva me respondeu aqui agora dizendo o seguinte: Júnior, a empresa venceu a licitação, abandonou a obra, que é a empresa que ganha, mas não tem dinheiro para tocar, não tem capital de giro, abandonou a obra, fizemos o destrato e abrimos um processo administrativo contra a empresa. Realizamos uma nova licitação de retomada de obra e o processo deve estar concluído até o final do mês. Tá vendo aí? Você que é pai, que é mãe, adote, crie, leve seu filho para uma igreja antes que o marginal e o traficante o adote para sempre. Fiquem todos com Deus e na boa companhia do Lucas França. Meu nome é Tchau, obrigado!

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que eu quero que os meus filhos saibam. Se as pessoas cuidassem da alma com o mesmo zelo com que cuida do corpo, teríamos corações mais leves, pessoas vivendo em paz e pessoas verdadeiramente felizes. Hoje é segunda-feira, ouvinte, dia 21 de setembro. O tempo não para. Faltam só 101 dias para terminar o ano. E eu fiz questão de trazer essa reflexão para você hoje. Porque cuidar do corpo é importante. Eu disse, cuidar do corpo é importante. Alimentação, atividade física, exercícios, descanso. E aparência fazem parte do respeito por nós mesmos. Mas existe algo que nenhum espelho consegue revelar: o estado da nossa alma. Aí eu pergunto para você agora: você está cuidando de tudo? E da sua alma você está cuidando? Gente, há pessoas com o corpo

aparência impecável e o coração exausto. Investem tempo no que os outros veem, mas esquecem, negligenciam feridas, pecados, ressentimentos e vazios que somente Deus pode alcançar. A alma. A alma também precisa de alimento. Sabe qual é o alimento da alma? A oração, a palavra de Deus, a Eucaristia, confissão, silêncio e caridade. Precisa de descanso na presença do Senhor, precisa de disciplina para abandonar aquilo que enfraquece. O corpo, gente, por mais cuidado que seja, envelhecerá. Tudo isso aqui é passageiro, viu? A beleza exterior passará. A alma? A alma foi criada para a eternidade. Quem cuida apenas do corpo pode até parecer bem. Quem cuida da alma aprende a viver verdadeiramente bem. Gente, se dedicássemos à vida espiritual uma parte do zelo que dedicamos à aparência, teríamos menos corações sobrecarregados, menos pessoas prisioneiras da opinião alheia e muito mais gente vivendo com paz, propósito e verdadeira alegria que vem do Senhor. Não descuide do seu corpo, mas não abandone a sua alma. Afinal, a verdadeira beleza começa onde os olhos não conseguem enxergar.

segunda-feira, gente, viu? Graças a Deus, hein? Mais uma semana, começando tudo de novo. 21 de setembro hoje, viu? Tudo bem por aí? Na correria, acordou cedo, bom trabalho pra todo mundo. A turma do comércio, a GQF FM, a rádio oficial do comércio de Jequié. O centro da cidade, Alves Pereira, Félix Gaspar. A turma lá do Mercadão Vicente Grilo, bom trabalho pra todo mundo, viu? Gente, muita coisa boa vai acontecer por aqui hoje, com certeza tem prêmios, tem muita música, alto astral, tem daqui a pouquinho Minuto News, vamos sim atualizar as informações porque tá tudo acontecendo e quem ouve a manhã mais completa do seu rádio fica sabendo de tudo. Já já tem a nossa enquete, o Lucas França quer saber, para você ganhar prêmios, para você me ajudar e claro, a participar também da maior festa do rádio que começa agora até o meio-dia no oferecimento 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Senhoras e senhores, já começa a pergunta de hoje. O Lucas França quer saber, tem prêmios, fique ligado aí, não saia daí que eu volto já e vou falar pra você o que você vai ganhar de presente hoje, tá bom? Coisa boa!

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0: Lineu Silva de volta com o Auto Dicas para mais uma parte do nosso programa. E a dica de ouro para você é: evite segurar o carro na embreagem. Esse hábito comum no trânsito desgasta demais o sistema e diminui a vida útil da peça. O ideal é usar a embreagem apenas na hora de trocar a marcha. Combinado? Em instantes, a gente volta com muito mais informações e dicas para você. Não sai daí.
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13: A cidade de Jequié segue se desenvolvendo e eu tenho um minuto para te contar tudo. Vamos lá? O povoado da Barragem da Pedra recebeu a visita do programa social na comunidade, com diversos serviços sociais, como a atualização do Cade Único, inscrição no Bolsa Família, atendimentos do CRAS, do CREAS e do ID Jovem, entre outros. E, gente, eu tô vendo aqui que tivemos mais uma feira de saúde, desta vez contemplando os moradores do residencial Beira Rio, no Curral Novo, ampliando o acesso a quem precisa do atendimento de saúde, com exames, consultas e diversos procedimentos. O público contou ainda com dentista, ginecologista, endocrinologista, reumatologista, psiquiatra e muitos outros serviços especializados. Sábado que vem a gente tá de volta com mais Minuto Jequié. Até lá.
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9: 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Hora certa com notícias, hora da coincidência, 10h10 em Jequié. Vamos direto para a redação com ele. A partir de agora tem Minuto News, porque tá tudo acontecendo e quem ouve a manhã mais completa do seu rádio fica sabendo de tudo. Alô, Souza Andrade, bom dia, Souza, eu quero ouvir sua voz.
17: Bom dia, Lucas França.
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19: 34 sessões eleitorais terão novo local de votação em Jequié. Casas Bahia pagaram mais de 11 milhões de reais em propina em esquema de ICMS em São Paulo, aponta a investigação.
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19: Que é precisam ficar atentos porque 34 sessões eleitorais terão novos locais de votação nas eleições deste ano. As sessões que funcionavam no Colégio Fernando Barreto passam para o Anísio Teixeira. A sessão da Escola Franja Deon vai funcionar no Colégio da Polícia Militar. Parte das sessões instaladas na Escola Nossa Senhora da Luz passam para a Escola Vasco Filho. Outra parte vai para o Colégio Eliel Siqueira Mendes. A sessão da Escola União do Povo vai para o Anita Rabelo. E a sessão da Escola Municipal Ana Silva vai ser transferida para o Alíria Rolo. No Joaquim Romão, parte das sessões instaladas no Colégio Professor Brito vão funcionar no Ademar Vieira e outra parte no Centro Comunitário Lagoa Dourada. As sessões do Adolfo Ribeiro vão funcionar no CEL, Centro de Evangelização e Unidade. O eleitor não deve deixar para a última hora para conferir o endereço atualizado de sua sessão. A consulta pode ser feita pelo aplicativo e-título ou pelo portal do TSE. As Casas Bahias pagaram ao menos 11 milhões e 600 mil reais em propina para obter ressarcimentos fraudulentos de INSS em São Paulo, segundo investigação do Ministério Público Estadual. O valor foi identificado em uma planilha apreendida por promotores do Grupo de Atuação Especial de Repressão a Delitos Econômicos. De acordo com a investigação, os pagamentos ocorreram de forma sistemática, além de uma primeira operação que envolveu 2 milhões e 980 mil reais, a varejista teria repetido o procedimento pelo menos outras 6 vezes entre 2022 e 2023. A Secretaria da Fazenda de São Paulo declarou que colabora com as investigações desde o início da operação que foi deflagrada em agosto do ano passado.

0: Nancy.
1: Oi.
0: Como foi o seu final de semana, meu amor?
1: Meu final de semana.
0: Foi uma aventura?
1: Teve aventura.
0: Sério?
1: Teve muitas emoções.
0: Aventura na cidade grande ou aventura na floresta?
1: Na aventura na floresta.
0: Nossa! Você viu algum animal nessa floresta que você foi pra...
1: Eu vi uns bezerros e umas vaquinhas.
0: Nossa, mano.
1: Você viu galinhas.
0: Viu algumas galinhas? Viu galinha?
1: Vi galinha, uns bezerros e umas vaquinhas.
0: Viu vaquinha,
1: né? Vi uns porquinhos também.
0: Nossa, mãe do céu. Viu?
1: E vi muita lama.
0: Algum catitu?
1: Não, não sei o que é catitu.
0: Não viu não, catitu não. Algum porco espinho, viu porco espinho?
1: Eu vi um negócio correndo assim.
0: Viu algum porco espinho, Nancy, nessa aventura sua na floresta?
1: Porco espinho, Luiz Cacheiro?
0: Isso, viu, Nancy?
1: Eu vi.
0: Viu o patinho, Nancy?
1: Eu vi o patinho na lagoa.
0: Nossa, que coisa mais linda, Nancy.
1: Eu vi um riacho, eu vi uma ponte, uma pinguela.
0: Viu aquele animalzinho que faz assim? Uau, uau.
1: Eu vi.
0: Uau, uau.
1: O caramelo. Eu vi. Eu vi o negão da 300.
0: Ô, Nancy, pelo amor de
1: Deus. Eu vi
0: tudo. Quem estava acompanhando você nessa aventura na floresta,
1: Nancy? Como sempre, meu companheiro de guerra, de luta.
0: Isso.
1: É Denilson Ramos.
0: Nossa, ele é um homem corajoso.
1: Demais.
0: Ele é corajoso, Nancy?
1: Demais.
0: Teve algum bicho nessa aventura que ele viu e ficou com medo?
1: Ele falou,
0: e falou, vai tudo primeiro na frente.
1: Desse jeito.
0: Qual foi o bicho?
1: Ele viu uma cobra.
0: É melhor a gente parar com essa de contar detalhes dessa aventura dela na floresta, gente. Demais, viu?
1: Demais.
0: Foi na região de onde nessa aqui?
1: Foi na região de. Eu segui em direção a Jaguaquara, depois fui pra Baixão do Ipiúna e segui em direção a Nova Esperança.
0: Entendi.
1: 51 Nancy. Quilômetros de estrada de chão.
0: Gente, Nancy, e durante toda essa sua aventura, não apareceu nenhuma onça ou apareceu onça?
1: Não, a onça só era eu mesmo.
0: Senhoras e senhores, depois de um breve relato sobre o final de semana de Nancy Dias no meio da floresta.
1: Menino, vou te contar uma coisa.
0: Conta,
1: é complicado a gente ficar no meio do nada, sem sinal de internet, sem celular. E a gente querendo falar com as pessoas, querendo ligar, procurava, tentando ligar pra Lucas França.
0: Eu falei, Lucas França. Eu sugeri emprestar pra ela, Nancy, leva minha anteninha. Minha antena da internet, Nancy.
1: E tem aquela também de.
0: Leva, Nancy, a minha antena da internet da Sudoeste, Nancy.
1: Você
0: da
1: falou.
0: Sudoeste Telecom.
1: Você falou.
0: E aí ela falou: não, não quero não, porque.
1: Não precisa. Eu dava tudo bem, mas.
0: Se você tivesse levado a minha antena da Sudoeste Telecom.
1: Tinha dado certo.
0: É a mesma que Guto usa, que é o dono da Sudoeste Telecom.
1: Eu sei quem é Guto.
0: Isso.
1: Gente finíssima.
0: Se você tivesse levado a antena, Nancy, nada disso teria acontecido.
1: É verdade.
0: Vale a lição. Ficou a lição,
1: vale.
0: Não ficou?
1: Ficou. Pronto. Mas eu vou ter que voltar lá. Dessa vez eu levo.
0: 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Correto, Nancy?
1: Corretíssimo, Lucas França.
0: Nancy, então foi uma aventura radical.
1: Foi uma aventura radical.
0: Nancy. Por que eu puxei esse assunto?
1: Sim, por quê?
0: Durante toda essa sua aventura você falou em vários animais.
1: Foi.
0: Né? Você ficou com vergonha de falar de um animal que passou na frente de careca, que careca deu um grito.
1: A caranguejeira?
0: Passou um veado na frente de careca.
1: Veado, né?
0: É, passou um veado na frente de careca e careca fez, sabe como, gente?
2: Ui. Ai.
0: Isso.
1: No meio
0: da floresta, quando o veado passou na frente dele, ele gritou.
2: Ui. Ai.
1: Desse jeito. Eu disse, se comporta.
0: Isso.
1: Oxe, se comporta.
0: Aí depois que passou o veado, passou o... Desse jeito, gente.
1: Menino, e tinha um bocado.
0: Isso.
1: Tinha umas magras, umas gordas.
0: Desse jeito. Aí careca gritou.
3: Cadê os boi? Cadê os boi?
0: Cadê, careca?
3: Aparece ninguém.
1: Desse jeito.
3: Cadê os boi?
1: Não apareceu ninguém. Um pé de gente. gente.
0: Nem os boi apareceu pra ajudar.
1: Nem o pé de gente.
0: Senhoras e senhores, hoje, dia 21 de setembro, é dia de quem, Nancy?
1: Hoje é dia do rádio e do radialista.
0: Isso, mas não é sobre isso que vai ser a enquete de hoje, não.
1: Oxe, eu tinha combinado, tava tudo certo.
0: Não.
1: Fazer homenagem.
0: Não, dia do rádio, vivo rádio, vivo radialista. Não quero essa prosa hoje. Eu quero puxar o assunto da sua.
1: Da minha aventura?
0: Da sua aventura.
1: Ai, tá vendo você? Você botou meu caso na rua?
0: A produção prepara uma coisa. Vem pra cá pra você falar de radialista.
1: Era você fazer uma homenagem pra mim e falar: oh, ela é linda, ela é maravilhosa, é tudo de bom.
0: Segue o jogo. É uma classe muito desunida.
1: Não entrega o povo.
0: Ah, deixa pra lá.
1: Segue o jogo.
0: Tô doido mesmo. Então, vou puxar o assunto da sua aventura.
1: Tá bom, vai.
0: Mas como é que eu vou fazer esse link com a enquete de hoje? Eu poderia perguntar várias coisas.
1: Tá.
0: Mas eu vou.
1: Se eu sou corajosa.
0: Não. Nancy estava na floresta com Careca. Viu vários animais.
1: Foi
0: uma aventura realmente emocionante.
1: Demais.
0: E hoje é dia da árvore, Nancy. Olha que bonitinho, Nancy.
1: Que fofinho. Tinha aquela árvore linda lá.
0: Dia da árvore hoje.
1: Aquelas árvores lindas, robustas.
0: Correto.
1: Com as copas.
0: Isso. Ai. Pronto. Então, o Lucas França quer saber hoje no dia da árvore. Valendo de presente kit com os biscoitos Bahia.
1: Gosto.
0: Valendo também um pé de acelora.
1: Que beleza.
0: Um pé de acelora.
1: Não,
0: um pé de acelora daquele, aquelas mini.
1: Eu gosto daquilo, assim, tipo banzai.
0: Isso.
1: Ah, eu gosto de banzai, eu gosto. Quem vai? Quer
0: cuidar? 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
1: Oi, tá vendo, produção? Não faz isso.
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1: Isso. Gosto daquelas plantas. Linda.
0: E também, camiseta exclusiva GQFM Criativa, camisetas a partir de agora, tem par de ingressos pro cinema. Tudo isso a partir de agora, no dia da árvore. O Lucas França quer saber, você tem alguma história interessante sobre árvores?
1: Eu não posso contar.
0: Qual a árvore que mais lembra a sua infância, Nancy? Eu vou falar a minha primeira logo.
1: Você vai falar?
0: Lá na frente do mercadinho de sua Dalta, ali na Pedro Pérez.
1: Tinha o quê?
0: Tinha dois pés de amêndoa, Nancy. Nancy, aquelas amêndoas maduras, que a bicha chega vermelhona,
1: não
0: parecendo beterraba.
1: Não existe mais,
0: Marcelo? As amêndoas.
1: Não existe mais.
0: Mastigava as amêndoas, Nancy.
1: A gente pegava.
0: Isso.
1: Ou era bom. Nancy, viu? Lá no CSU.
0: E também na garagem lá de casa tinha um pé de manga. E eu aprendendo a dirigir, Nancy. Meu pai tinha um Chevette. Eu dei uma ré, Nancy. Regacei o fundo do Chevette num pé de. Paciência nada.
1: Saiu de lá e disse.
0: E sabe quem
1: Lucas
0: me protegeu? Dona Emília me protegeu. Amanhã sempre
1: Lucas,
0: me protegeu.
1: Lucas, o que é que tu fez isso?
0: Eu acabei o fundo do Chevette num pé de manga, mano.
1: Acabou com o Chevette de seu Adalto.
0: Bati num pé de manga, Nancy. Então, algumas histórias que eu tenho de árvore, entendeu? E outra coisa, eu também já namorei em cima do pé de árvore.
1: Carinha de anjinho.
0: O meu primeiro beijo foi em cima de um pé de árvore.
1: Foi.
0: Na beira do Rio
1: Mila
0: de Conta.
1: Mila tá aí?
0: Na beira do Rio, não, não tá não, por isso que eu tô falando isso.
1: Sim.
0: Na beira do Rio de Conta. Lá na olaria de Jevazim de Bebê.
1: Eu sei onde é, eu lembro onde era.
0: Na beira do Rio de Conta.
1: Naquelas imediações ali onde existe hoje Economarte, era bem por ali.
0: Não, é mais pra lá pra baixo. É feito pra Luana, lá embaixo. No fim da Alfina de César lá.
1: Tá bom.
0: Entendeu?
1: Tá bom.
0: Isso, lá pro lado de Corbulon.
1: Ah, tá bom.
0: Ô, Nancy.
1: Oi.
0: São muitas histórias que eu tenho com a árvore e eu vou contando até o meio-dia. Tá bom?
1: Combinado.
0: Mas eu quero saber, Nancy, você tem alguma história?
1: Tenho também, várias. Eu tenho várias.
0: Então,
1: várias. A primeira é que quando eu era bem novinha, criança ainda, estudava no Colégio Rosa Levita. Sim. A gente saía do Agarradinho e passava pelas casas populares. Praticamente eu e minhas amigas, a gente subia nos pés de amêndoa para pegar as amêndoas, porque era a nossa merenda, né?
0: Entendi.
1: Porque as amêndoas eram mó delícia. E aí a gente pegava. Só que teve um dia que eu coloquei elas todas, eu fiquei em cima, e as meninas não pôde ficar embaixo pegando, porque eu não podia jogar, porque tava pocando tudo. E eu botei tudo no meu, no capuz do meu... Do meu casaco.
0: Certo, da farda da escola.
1: Não, do casaco de frio, da blusa de frio, no capuz. E aí, Lucas, tu sabe, pegou nódoa e eu apanhei quando cheguei em casa. Eu apanhei igual uma lavéia. Porque enchi o capuz da blusa de frio.
0: E se essa árvore pudesse falar, o que ela falaria pra você, Nancy, pra suas colegas?
1: Ela ia falar assim, tu chupa tuas amêndoas aí, não dá pra ninguém não. E depois, no fundo da minha casa, tinha um pé de siriguela, que também era muito bom, só que...
0: Gente, já tá bombando de áudio aqui já.
1: Só que o pé de siriguela do fundo da minha casa tinha as galhas mais leves, e eu, pesadinha, fui achar de subir e... quebrei a galha.
0: Nossa.
1: E tomei outra surra.
0: É mesmo, né?
1: Então, bem feito. Eu sempre apanhava porque a traquinagem...
0: Que é isso, né? Sobre aqui, vamos ouvir.
1: Tem
4: bom
1: mais.
4: Bom dia, Lucas.
0: Bom dia.
4: Se é que eu sou da UBS. Lucas, eu tenho, assim, duas histórias, né? De pé de árvore.
0: Opa,
4: uma então foi quando eu morava na roça, né? Na infância.
0: Sim.
4: Um pé de jaca e outra no pé de siriguela. A do pé de jaca era o seguinte.
0: Como que era?
4: Foi o seguinte, minha mãe, né, eu aprontava muito dentro de casa, e aí minha mãe desceu o couro mesmo, né, sem piedade.
0: Isso.
4: E aí, um dia ela, né, a gente brigando dentro de casa, muito menina, e já sabe como que é, né, briga de irmãos. E aí, eu era, parecia um tapa-capim seca, magrinha.
0: Não acredito que a jaca caiu na tua cabeça.
1: Enfiou o pé na
4: cara. E aí, brigando com os irmãos, minha mãe, eu te pego, veio, né, lá na roça, né, o povo batia nas crianças antigamente com a bainha de facão.
1: Gai de goiaba também.
4: Com a bainha de facão pra me dar, e aí eu corri, né. Aí eu corri, entrei numa roça de cacau, subi no pé de jaca e fiquei quieta, lá no pé de jaca. Aí quando foi no finalzinho da tarde, fiquei a tarde toda, Lucas. Quando foi no finalzinho da tarde, já escurecendo já, mas já era quase 6 horas, eu voltei, retornei pra casa e ela me chamando, né?
0: Ah.
4: Eu ouvindo ela me chamando, me procurando, e eu quieta, em cima do pé de jaca, próxima a casa,
0: de
4: né?
0: Jaca.
4: Nada dela
0: ruia. Caramba.
4: E a do pé de siriguela, eu subi no pé de siriguela, pra tirar a siriguela.
0: Delícia.
4: Quando eu subi, tudo bem. Até aí, tudo bem. Subi de boa. Na hora que foi pra descer, bateu desespero, Lucas, e eu não consegui descer, e eu ficar chamando minha mãe, tirando o cochilinho dela à tarde, eu comendo siriguela.
0: E tô presa no pé de siriguela.
1: Com medo de descer.
4: Siriguela
1: leve.
4: E aí, chamar minha mãe, nada. Minha mãe, teve um momento que ela acordou, assustou assim. E que minha mãe ficou revoltada, viu?
0: Gente,
4: pra mim descer desse pé de siriguela. Ela, tu não subiu, agora desce. Põe a confusão dos riachos,
0: viu? Lucas,
4: aí
0: tem
4: essa história, essa revolução. Né? Toda vez que eu vim na roça, que eu vi de pé de siriguela e pé de jaca, eu lembro.
0: Tu já aprontou, viu, Su? Pelo amor da mãe do coronel,
1: viu? E hoje tu vai achar, viu?
0: Ô, Nancy, se esse pé de siriguela pudesse falar alguma coisa pra Su, eu falaria o quê, Nancy?
1: Pra que tu subiu aqui? Tu não tenta descer?
5: Só pra te matar de saudade.
0: É pra matar de saudade no dia da árvore, tem ele, Edson Gomes. Inventaram sucesso e olha só o que deu. Essa música é linda demais, hein? Árvore, aumenta o volume do rádio. 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

0: Tá na Jequié, tá na melhor. Zeneto e Cristiano, oi, tudo bem? 10:37.
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0: Na manhã mais feliz, na manhã mais alta astral do seu rádio, vai mandando sua mensagem aí, eu quero saber, viu? Dia da árvore hoje, você tem alguma história com a árvore? Conta pra nós aí.
2: Fale devagar.
0: Você tem alguma história com a árvore? Eu quero saber. Isso, na sua infância, qual foi a árvore? Qual é a árvore que mais lembra a sua infância, tá bom? Já plantou alguma árvore? Conta pra gente também, onde foi que você plantou essa árvore? Eu quero saber alguma coisa. Isso. Se você pudesse plantar uma árvore hoje, você plantaria essa árvore onde e por quê? Conta pra nós aí, eu quero saber no dia da árvore hoje. Capricha no áudio, tem prêmios, tem um bocadão de coisa boa aqui na manhã mais feliz do rádio. Manhã de sucesso.

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2: A cidade de Jequié segue se desenvolvendo e eu tenho um minuto pra te contar tudo. Vamos lá? E o avanço também chegou ao residencial Mandacaru, onde foram entregues as obras de requalificação da praça e da quadra poliesportiva da localidade, criando um ambiente de convivência para o lazer dos moradores. Foram instaladas também as traves, tabelas, rede de vôlei, um novo alambrado, iluminação em LED, além do parquinho infantil, deixando tudo novinho de novo. Um presente para quem mora no residencial. E a pavimentação segue avançando.

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0: Ei, coisa boa! Obrigado, viu você? Quando pergunta aí, ó, qual é a prosa que você mais ouve, você responde assim, ó.
3: É o Lucas Santana.
0: Eu fico feliz, eu fico muito, muito feliz. Dia da Árvore hoje. Você tem alguma história com árvore? Aline da Cidade Nova mandou aqui uma foto dessa árvore aqui. Que pé de pau é esse aqui, Aline? Que árvore é essa aqui, Aline? Não tô vendo. É o que é isso aqui? Ah, jabuticaba.
4: Bom dia, Lucas França. Sou Aline, dia, fala Aline da Cidade Nova. Que seja mais um dia abençoado em nossas vidas. Amém, em nome de Jesus. Amém. Lucas, duas árvores que lembram a minha infância. Pé de amêndoa e pé de juá. Pé de juá tinha um no fundo da casa da minha avó. A gente brincava,
0: dente,
4: né? Fazia
0: dente.
4: Muita sombra. E eu amava e amo até hoje comer juá. E o pé de amêndoa tinha uma vizinha aqui que tinha na porta da casa dela que eu achava linda.
0: Pé de amêndoa.
4: E quase que não se vê, né, Lucas? Pé de amêndoa por aqui. É então, mesmo. Assim, me recorda a minha infância. E eu queria sim ter um pé de amêndoa na porta da minha casa. Beijo, Lucas.
0: Oi, Aline. Geizão, meu amigo Geizinho, forte abraço, Geizinho. Falou que gosta de subir no pé de umbu lá em Manuel Vitorino. Não, aí não, Geizinho.
5: Bom dia, Lucas França, que susto.
0: Antônio Mário Reis.
5: E toda a bancada, todos os ouvintes da GQFM, melhor, viu, Lucas? Fala aqui, Antônio Mário Flamenguista, segue o líder, é nóis, Lucas.
0: Isso.
5: Sou o dia da árvore, viu? Tenho boa lembrança, viu? Minha roça, filho da roça, viu? Criei minha infância foi na roça, subi muito no pé de jaca, pé de caju, viu? Pé de manga, mas, viu? Apoio, minha infância foi legal na roça, viu? Tenho muita saudade, viu? Minha infância. E se eu pudesse plantar um pé, uma árvore, eu plantar em frente da minha casa, mas não tem como eu plantar, viu? Mas no fundo da minha casa eu tenho um pé de manga, ok?
0: Valeu.
5: Fique ligado aqui, sempre.
0: Mano,
5: sempre ligado, ok?
0: Um homem abraço. Do pé de manga. Valeu, Antônio Mário Reis.
6: Bom dia, Lucas.
0: Bom dia, Cidinha.
6: Bom dia, Nancy.
0: Bom dia.
6: Deus abençoe o nosso dia. Amém. É Cida, segredo. Então, Lucas, a árvore, né, que eu gosto muito é o jambo e a jabuticaba, o pé de jabuticaba. Meu primeiro beijo foi também em cima do pé de jabuticaba, viu? Comendo jabuti.
0: Nossa, sim, eu vou falar pra Maria, viu?
6: Olha, tá Lucas, Maria. Eu gostaria de participar do sorteio. Coloca meu nome, tá bom? E também na oração. Coloca o nome da minha filha, Cecília, meu esposo, Fábio e eu.
0: Pronto,
6: beijo,
0: obrigado.
6: Deus abençoe o nosso
0: Cidinha,
6: dia.
0: Amém,
7: bom dia,
0: amor,
7: Lucas França.
0: Ai, Bunda.
7: Bom dia pra você, pra Nancy, pra todos vocês aí. Eu já caí de um pé de siriguela, que eu cheguei a apagar, viu? Caí do pé de siriguela, fiquei apagada.
0: Olha só que.
7: Mas graças a Deus não quebrou nada, não. Já foi um susto.
0: Ai,
7: bom dia pra tu, bom início de semana. Deus abençoe.
0: Amém, amém.
8: Ô, Lucas.
0: Oi.
8: Eu também tenho duas árvores que me lembram a minha infância e adolescência.
0: Sim.
8: A primeira. Que ali no alto, perto da. Nancy sabe mais ou menos
0: e
8: onde
0: olha,
8: a gente
0: já
8: morava.
0: Tá Nancy,
8: tinha um alto, que hoje é o Jardim Primavera.
0: Sim.
8: Que tinha uns pés de graveteiro.
0: Sim.
8: E a gente, depois do colégio, quem estudasse de manhã, de tarde a gente ia fazer gangorra.
0: Olha só que coisa, que memória.
8: E as meninas, por ser a menorzinha.
0: Sim.
8: Me botava no balanço, meu filho. Uau. Me jogava longe.
0: Gente, que perigo.
8: Um dia eu caí. E o leite do graveteiro caiu no meu cabelo.
0: Eita.
8: Quando eu cheguei em casa, a mãe foi pentear esse cabelo, tava cheio de
0: mas
8: nó.
0: Não é babosa, não é babosa, não?
8: E aí ela tirava, cortou o meu cabelo.
0: Olha só.
8: E me dava
0: um graveteiro diferente.
8: Cada coisinha que ela tirava, ela me dava um tapa.
0: Ai, que susto.
8: Pra diminuir mais.
0: Um pé de graveteiro.
8: E a outra foi o meu primeiro namorado.
0: Sim.
8: Eu conquistei.
0: Debaixo do pé de
8: árvore. Em cima de um pé de goiaba. Que eu morava ali no Largo do Cedinho.
0: Gente.
8: E aí ele morava na Humberto de Campos.
0: Não sei não.
8: E ele, na casa dele tinha um pé de goiaba e sim. Na minha também.
0: Olha pra isso.
8: Eu subia num pé de goiaba pra gente se ver.
0: Que coisa.
8: E aí. A gente se jogava beijo, tudo esse pé de
0: em
8: goiaba.
0: Em cima do pé de goiaba.
8: Eu não me lembro de namorar muito tempo, mas.
0: Lucinha.
8: Uma deu, não deu casamento, não.
0: Eu vou te chamar agora.
8: São as boas
0: Lucinha
8: lembranças.
0: Lucinha do Pé de Goiás.
8: Deus te abençoe, meu filho. Te dê um dia abençoado,
0: amém,
8: uma semana.
0: Amém.
8: Nas graças divinas.
0: Amém. Lucinha do Pé de Goiás. Ei, meu amor. Beijo, Lucinha. Gente, tá chegando cada história aqui de ar.

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3: Movimentando o comércio, 11:18. 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
3: 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Hora certa com notícias 11:24. Vem pra cá, Souza Andrade, eu quero ouvir sua voz.
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12: Prefeito Flavinho Santana celebra posse de 420 novos servidores da educação. CNHs vencidas entre junho e dezembro deste ano tem validade prorrogada.
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12: Que é Flavinho Santana conduziu a solenidade de posse de mais de 420 servidores efetivos aprovados em concurso público. Os novos servidores passam a integrar o magistério e a estrutura técnica da Secretaria Municipal de Educação. Durante a solenidade, o prefeito Flavinho Santana destacou a importância da chegada dos novos servidores para o fortalecimento da educação pública de Jequié. Para ele, a última sexta-feira foi um dia histórico para o município. Cada servidor que toma posse chega para fortalecer a educação e reafirmar o compromisso de oferecer um serviço público cada vez mais eficiente e humanizado, disse. Motoristas que tiveram a Carteira Nacional de Habilitação CNH ou a autorização para conduzir ciclomotor vencida entre 5 de junho e 8 de dezembro deste ano ganharam um novo prazo para circular com documento regularizado. A medida foi definida pelo Conselho Nacional de Trânsito e estabelece que as habilitações incluídas nesse período terão a validade estendida automaticamente até o dia 9 de dezembro. Com a mudança, os condutores não precisam solicitar recursos ou qualquer procedimento específico para obter a prorrogação.

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0: povo, fala comigo que eu sou seu amigo. 11:29, dia da árvore. Cinta do Mandacaru. Eu não acredito, Cida, que você tem uma história com a árvore. Conta pra gente.
1: Dia, bom dia, Lucas. Bom dia, Nance. É Cida do Bar Mandacaru. Ô, Lucas, eu já gostei muito de subir no pé de manga.
0: Subir no pé de manga.
1: Mas hoje em dia eu não sou mais, não. Eu tenho medo de subir e ficar entalada lá sem poder descer.
0: Cida, é perigoso,
1: ô, Lucas,
0: né?
1: Tu sabe que tá aniversariando hoje?
0: Quem? É Rose?
1: Val, irmão de Badu. Quero mandar meus parabéns pra ele. Que Deus abençoe ele. Ele tá alguns anos de vida e saúde. Valeu, Lupinha.
0: Parabéns,
1: beijo.
0: Meu amigo Val. Val Guimarães. Alô, Val Guimarães! Eu quero comer o seu bolo, Val. Parabéns, Val. Feliz aniversário pra você, Val Guimarães. Aí do ladinho do Posto Pampa, no Jiquezinho, com aluguel de mesa, toalhas. No aniversário de Val Guimarães, uma coisa que não vai faltar é mesa e cadeira pra sentar. Não, você pode ir... Mesa e cadeira para sentar no aniversário de Val Guimarães não pode faltar. É. Parabéns, Val, viu? Fala, Regi! O Regi já subiu no pé de coco, já se estrepou no pé de coco, Regi?
2: Bom dia, macho velho, bom dia, Nancy. E aí, tudo bem? Tudo na paz? Como é que foi o final de semana de vocês? Tudo maravilhoso?
0: Maravilhoso,
2: hein? Macho velho, ó, tem uma história, meu amigo. Quando eu estudava na Fazenda Maravilha, entendeu? Aí quem vai pela florestal, sim, meu amigo, e um dia lá o dono da fazenda criava um bode lá, meu amigo, e um dia esse bode tava virado nos 70.
0: E aí,
2: e esse bode deu uma carreira na gente, meu amigo, e o único lugar que a gente teve pra se socorrer
0: foi no pé de,
2: foi um pé de tamarino que tinha em frente à casa. E aí subiu mais ou menos umas 10 pessoas em cima desse pé de tamarino.
0: E
2: pra descer, meu amigo, que o bode ficava embaixo dando testada. A sorte nossa é que ia passando um vaqueiro na hora que conseguiu tirar o bode de baixo do
0: confusão,
2: pé de tamarindo. Mas foi, eu vou te falar, viu? Foi demais, viu?
0: Rapaz,
2: mas é isso aí, viu? E Nancy, nessa andada dela aí na selva aí, ela não encontrou
0: na
2: nenhum
0: selva,
2: torcedor
0: não,
2: do
0: floresta.
2: São Paulo, nenhum torcedor do Corinthians, não?
0: Aí
2: porque
0: não é
2: um
0: conta,
2: é bang aí. E o outro é, como é que diz, gambá, né?
0: Aí
2: é
0: da sua conta,
2: Nancy,
0: viu?
2: Faz favor, já tô indo. Ai, que susto, macho velho.
0: Correu com medo do
2: desculpa
0: bode.
2: Desculpa o tempo do áudio, tá?
0: Correu com medo do bode. É brincadeira, Mauro? Um homem desse com medo do bode.

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E de Brito e Samuel, Romance Rosa. Uma segunda-feira especial pra você, viu? Uma semana cheia de Deus, de muita coisa boa. Como é bom começar a semana, hein? Ouvindo Lucas França, ouvindo a GQF. Senhoras e senhores, 11:35. Agora eu volto já já pro nosso momento de fé, a hora da graça no rádio. Não sai daí não!

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0: 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Hora certa com notícias. 11:44. Vem pra cá, Suzana Andrade, eu quero ouvir sua voz.
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14: INSS paga 13º a novos beneficiários em parcela única a partir de novembro. Conta de luz pode subir 9,4% este ano, de acordo com a projeção da Agência Nacional de Energia Elétrica.
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14: O 13º salário proporcional do INSS será pago em parcela única entre 24 de novembro e 7 de dezembro para segurados que tiveram benefícios concedidos a partir de maio e não receberam antecipação feita no primeiro semestre. O pagamento vale para aposentados, pensionistas e outros beneficiários que têm direito ao abono anual. A nova rodada contempla quem passou a fazer parte da folha do INSS após o período de antecipação. O valor será depositado diretamente na conta do beneficiário e seguirá um calendário definido conforme o número final do benefício e o valor recebido. A Agência Nacional de Energia Elétrica elevou para 9,4% a projeção de aumento médio das tarifas de energia elétrica no Brasil em 2026. A previsão supera os índices de inflação estimado para este ano. Apesar da projeção média nacional de 9,4%, o reajuste é

11:46 em Jequié. Preste atenção, aumenta o volume do rádio. Vamos ouvir os sinos. Os sinos estão anunciando que chegou a hora da graça. Chegou a hora do milagre. Hoje é segunda-feira, 20, mais uma semana. Vamos entregar nas mãos de Deus mais uma semana que começa, né? Com muita fé. Eu convido você agora, se você puder, coloque agora o seu copo com água sobre a mesa, bem pertinho do rádio. E nesta água será depositada uma gotinha de luz, de muita paz, muita saúde e prosperidade para você e toda a sua família. Disse o Senhor Jesus: aquele que beber da água que eu lhe der nunca terá sede. Porém, a água que eu lhe der fará nele uma fonte que vai jorrar para a vida eterna. Jesus. Vamos juntos proclamar esse nome? Jesus é o Senhor do universo. Jesus. Jesus é o príncipe da paz. Ele veio para salvar todas as criaturas da terra. Jesus veio para perdoar os nossos pecados. Jesus, Jesus.

sinal da Santa Cruz, livrai-nos Deus, nosso Senhor, dos nossos inimigos. Em nome do Pai, do Filho e do Espírito Santo. Amém. Vamos agora, como gesto de amor, de muita fé e devoção, a nossa mãezinha do céu, vamos colocar a mão sobre o rádio, como se todos nós estivéssemos de mãos dadas com Jesus de Nazaré, de mãos dadas com Nossa Senhora Aparecida, e juntos,

e vamos juntos rezar a oração que Jesus nos ensinou com muita fé. Pai nosso que estais nos céus, santificado seja o vosso nome, venha a nós o vosso reino, seja feita a vossa vontade, assim na terra como no céu. O pão nosso de cada dia nos dai hoje, perdoai as nossas ofensas, assim como nós perdoamos a quem nos tem ofendido, e não nos deixeis cair em tentação, mas livrai-nos do mal. Amém. A paz de Cristo e o amor de Maria para todos vocês.

uma semana nova. E antes de começar qualquer projeto, qualquer trabalho durante essa semana, faça uma pausa e entregue tudo a Deus. Talvez você não saiba como serão os próximos dias, mas Jesus já conhece cada desafio, cada encontro e cada necessidade do seu coração, ouvinte. Jesus conhece, viu? Jesus sabe das suas necessidades. Pela intercessão de Nossa Senhora, vamos agora abrir as portas da nossa casa e pedir a graça de caminhar sobre a presença de Cristo com paz, sabedoria e confiança. Que esta seja a certeza. Cristo vai com você, ouvinte. Pela intercessão de Nossa Senhora, vamos pedir a ela a proteção, que nos cubra com seu manto sagrado e nos enche de amor. Abra as portas do seu lado, da sua casa, e repita agora comigo essas palavras. Vem, Maria. Vem, Nossa

a Nossa Senhora vem nos ensinar a fazer aquilo que Jesus mandar. Chegou a hora, ouvinte, o milagre vai acontecer. Vamos todos juntos beber desta água, água da fonte, água milagrosa que o Senhor Jesus abençoou. E ao beber desta água, agradeça. Meu bom Jesus, tu és o médico dos médicos. Opere meu corpo este grande milagre, Senhor. Perdoa as minhas falhas, Senhor. Me ensina a amar de verdade o meu próximo. Abençoe os quatro cantos da minha casa. Abençoe a minha família. Eu bebo desta água, pois eu creio. Serei esse o remédio que vai me curar agora em teu nome, Jesus. Em nome da Virgem Maria. Amém. Meu bom Jesus da Lapa, obrigado, muito obrigado. Pois todos os dias, sob todos os pontos de vista, bebendo desta água, vou cada vez melhor. Em nome do Pai, do Filho e do Espírito Santo. Amém. Fiquem todos com Deus. Eu volto às 18 horas na Hora de Maria e amanhã, depois do Rota 89. Vambora! Com Deus e Nossa Senhora. Até amanhã, se Deus quiser.

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0: Olha a hora. 12 horas e 27 minutos. Estamos aguardando aqui o contato com o jornalista Ari Moura, mas eu e JR aqui vamos dar o pontapé inicial aqui pro programa. Rapaz, JR, eu já esqueci como é a abertura. Depois do Olha a Hora é o quê?
1: É, com a cidade da capital das mulheres mais bonitas.
0: As crianças também.
1: As crianças também. O tempo e a temperatura. Aí tu escolhe agora como tu quer iniciar o programa.
0: Vamos
1: aí.
0: Vamos lá,
1: improvisado, John. Agora.
0: Vamos aguardar.
1: Chegou mais um reforço aqui, John, pra nos ajudar. Ari Moura, se você estiver nos ouvindo, liga de novo aí pelo aplicativo, meu amigo.
0: Vamos ao tempo e a temperatura, então. Vamos lá em cima.
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0: O tempo e a temperatura aqui na esquina com a Avenida Rio Branco, nesse exato momento, 30 graus de bola. Tá um calorzinho até, você tá sentindo também ainda aí?
1: Tá quente, hoje tá quente, a temperatura do carro meu tava marcando 35 graus a sensação.
0: E John chegou aqui agora no estúdio, veio andando, não foi, John?
3: Vim andando, vim do CEP agora.
0: Tava calor?
3: Tá calor, cara, tá calor lá fora.
0: Pois é, eu já vou começar então aqui com as manchetes, pode ser? Exclusivo, jornalista Ari Moura entrevista uma mulher piloto de avião. Isso aí foi no dia 18, quando a mãe do ex-prefeito Zé Cocá, agora candidato a governador, a vice-governador junto com a Semi Neto, chegou aqui no aeroporto Vicente Grilo. E uma curiosidade foi que a pilota do avião era uma mulher. Pois é, já. Agora sim, com o retorno, ó. Pronto. Trânsito em Jequié, que é a loucura das motos dos funcionários da Ramarim, rapaz. É, eles. Eu trabalho lá pro lado do Distrito Industrial também e vejo que é um congestionamento muito grande ali naquela parte da ponte do Mandacaru também. Feira de Santana comemora 193 anos de emancipação política. FENAGE, 80 anos em defesa do jornalismo, dos jornalistas e da democracia. Coluna de Política. Eleições 2026, mudanças de local em secções da 22ª e 23ª zonas eleitorais em Jequié. Manuel Vitorino foi atualizado, hein? Copa AABB Futebol Society 2026. Mais uma rodada e John é o narrador, né, John? Isso. Teve muita emoção?
3: Muita emoção, tanto no Master quanto no Aberto. A gente traz na hora do esporte.
0: Exatamente. Mais um acidente na BR-116, próximo a Jequié, deixando pista interditada. JR ficou sabendo desse acidente?
1: Fiquei sabendo que foi de manhã cedo e até de noite ainda estavam removendo o último caminhão, a última carreta, né? Lá na estrada, na Cidade Nova mesmo, ali naquele percurso ali da pista, lotado de carretas e caminhões. Teve gente que dormiu o dia
0: todo
1: ali.
0: Muito perigoso. Teve alguma vítima, não?
1: Teve vítimas fatais. Teve vídeos que a gente recebeu no grupo aí que foi feio a situação.
3: É, realmente foi. É.
0: Daqui a pouco a Ari Moura vai chegar pra comentar. Jequié e as duas faces da vida noturna, estamos agora com ele, Ari Moura. Boa tarde.
4: Boa tarde, JR. Boa tarde, Gabriel de Moura. Boa tarde, John de Moura. Boa tarde a todos os Mouras que estão aí agora nos ouvindo pelo YouTube, né? YouTube e também através do nosso Instagram, Ari Moura Comunicando, através aí do som da GQFM 89,7. Estamos hoje especialmente aqui direto da redação da Agência AM de Notícias Limitada, aqui no bairro São Luís. Vocês já deram o tempo e a temperatura aí na Avenida Rio Branco. Eu agora vou dar o tempo e a temperatura aqui no bairro São Luís. Vamos lá, JR.
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4: Pois é, vou pegar assim de surpresa que tem que se virar. Deixa o buraco aí, mas aí tem que se virar. Pois é, o tempo e a temperatura aqui no bairro São Luís, aqui no município de Jequié, o tempo se apresenta bom, soltaram algumas nuvens aí no céu. A temperatura nesse momento, aqui na rua Doutor Francisco Alves Meira. É Doutor Francisco Alves Meira? É, aqui é Doutor Francisco Alves Meira? Não, aqui é Doutor José Alfredo Guimarães. Doutor José Alfredo Guimarães. Os termômetros estão assinalando 30 graus de bola. Olha a hora! 12h32, Gabriel de Moura Machon aí já leram aí as manchetes. Esse acidente aí na BR-116 é ali na reta da Coalhada, próximo já à Serra do Mutum. Quatro veículos pesados, inclusive carretas de trem, ficou atravessada ali na rodovia, uma carreta carregada de cimento. Não passava nada na ninguém, nem moto, nem carro, só pedestre. E aí ficou por 4 horas o trânsito parado na BR-116. É que a gente vem falando já ao longo do tempo. Há muito tempo, desde quando a Via Bahia assumiu a concessão da BR-116 nesse trecho, que a Via Bahia assumiu a BR-324 entre Salvador e Feira de Santana, 105 quilômetros, e assumiu Feira de Santana até a divisa da Bahia com Minas Gerais. Só que ela ficava fazendo limpeza de mato, acostamento, a sinalização vertical e horizontal, fez algumas passarelas. Aqui em Juquié, para fazer aquela passarela ali do quilômetro 4, levou anos e anos. Aqui na Cidade Nova não fez a passarela, que era para os alunos do ICI vai passar. Eu registrei várias reportagens, eu fiz os alunos tendo que passar em cima da pista. Tem verdade que dava para passar, mas era perigoso, então tinha que ter a passarela. Não colocaram, não fizeram a arrumação que a Cidade Nova merecia, com as duas pistas laterais. Enrolou, e o resultado foi esse aí. Terminou entregando e ainda recebeu uma bolada para dividir lá entre os sócios. E agora, com essa nova concessão, a gente está sabendo que a Via Bahia, os diretores da antiga Via Bahia, vão concorrer com outro nome. Quer dizer, isso é safadeza, isso é roubalheira, isso é trambicagem. Pode dizer que fui eu que falei, eu assumo, tá certo? Porque estão fazendo trambicagem. E outra coisa, nós estamos aí nessa contagem regressiva, hoje é dia 21, né, segunda-feira, para dar um beijo, JR, daqui a pouco vamos cantar parabéns aí para suas tias, viu? Ó, 21, 22, 23, 24, 25, 26, 27, 28, 29, 30. Então nós temos 1, 2, 3, 4, 5, 6, 7, 8, 9, 10, 14 dias para as eleições do dia 4 de outubro. 14 dias para as eleições de... Pois é, aperta aí a urna eletrônica e tem mudanças aí, viu? É só abrir o blog arimora.com.br, você vai registrar aí mudanças em sessões, várias sessões, mudou de endereço, viu, todo mundo? Agora eu ficar falando aqui não vai adiantar muito não, porque você não vai decorar. Você não está com o título na mão, a maioria das pessoas que está nos ouvindo agora não sabe nem aonde é que voltou na última eleição, sabe o local, mas não sabe o número da sessão. A zona eleitoral só existe duas, 21ª e 22ª. Só zonas eleitorais, 22ª e 23ª, não é nem 21ª, é 22ª e 23ª zona eleitoral. Agora a sessão é 304 sessões, você tem que abrir o blog arimora.com.br e procurar, olhar no seu título. Se o seu título for uma dessas sessões que mudou, você vai saber onde você votou na última eleição e onde vai votar nessa eleição do dia 4 de outubro. Presta atenção para você não perder o caminho das Índias, hein? Presta atenção para você não perder o caminho das Índias. Então tá aí, portanto, as dicas aqui do blog arimora.com.br. Daqui a pouco, como o John e Gabriel de Moura já falou aí, vamos falar de esporte. Os dois times da Bahia foram mal nessa rodada, todos os dois perderam. Foi isso, João? Todos nós perderam.
3: Perfeito.
4: Agora, quem fez bonito são as meninas da DJ. Quem fez bonito foi as meninas da Academia da Bola. Ganharam do Juazeirense, deram uma goleada lá em Salvador, 12-0. E a gente é assunto que nós vamos abordar daqui a pouco na notícia de esporte. Agora vamos cantar parabéns para as tias e as irmãs.

0: Pois é, parabéns aí para as irmãs gêmeas Marta e Márcia Moura, que estão lá no Sobe e Desce agora, lá em Itabuna, comemorando essa data. Não precisa dizer a idade. Se vocês são as caçulas, não precisa dizer a idade para não saber a idade do mais velho.
1: Certo, tá, não compensa.
0: Não precisa dizer. Ah, tá lá comemorando o Sobe e Desce, Marquinho Moura, tá lá Cecília, tá lá Mirella, Alexandra, Ana Lúcia, todo mundo comemorando aí os aniversários de Marta e Márcia Moura. E você que está aniversariando hoje, dia 21 de setembro, receba o nosso abraço. Eu até pensei que a primavera começava hoje, mas não, a primavera vai começar amanhã, dia 22. A gente está terminando aí o inverno e vai começar a primavera. Olha a hora! Agora, 12 horas e 37 minutos, nós vamos ao bloco comercial. Daqui a pouco tem segurança no trânsito e também JR. Depois a gente liga tudo e a gente vai tentar no outro sistema para ver se dá certo. Se não, a gente volta para esse sistema mesmo e a gente vai continuando aí com o programa Ari Moura Comunicado. 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

0: Olha a hora! 12 horas e 48 minutos em GTE. Estamos apresentando o programa Ari Moura Comunicando, hoje especialmente aqui direto da Agência M de Notícias, aqui no bairro São Luís, né, aqui na rua Doutor José Guimarães, a gente fazendo um apelo, a Siretran tá aí, a manchete no blog, viu, doutora? Tá aí no blog, a manchete, e a gente fazendo esse apelo aí, essa situação que está aqui na rua Doutor José Alfredo Guimarães. Rapaz, hoje pela manhã eu quase presenciava um acidente, e tá assim direto, nessa hora de pico, nessa hora mesmo de pega pra capar, é entre 11:30, 1, 2 horas da tarde. Aí vai a partir de 4, 5 horas da tarde até 7 horas da noite. De manhã, das 6, 7, 8 horas, 9 horas da manhã. Porque na hora que eu fiz essa matéria, que eu tirei as fotos e fiz o vídeo, vai sair no Instagram amanhã, viu? Amanhã de manhã sai no Instagram. Ari Moura Comunicando. O fluxo de carro era pequeno, eu fiz questão para poder mostrar os dois portões do condomínio onde entra e sai veículo. É um perigo muito grande. É o caso ali da rua Nestor Ribeiro com a rua Álvares Cabral. Tem que colocar um semáforo, não tem outra alternativa não, doutora. Não tem outra alternativa não, ali junto do Centro Médico Doutor Antônio Astolfo, aquele prédio ali de 10 andares. Ah, botou as placas pro pessoal não entrar à esquerda e diminuiu os acidentes, sim. Mas mesmo assim, ontem mesmo, sábado, domingo, ontem, domingo, eu vi várias motos entrando. Não foi uma só não, foi 3 ou 4 na hora que eu tava passando, entrando à esquerda. Então tá errado. Bota o semáforo que melhora. Ali não tem nenhum outro semáforo perto, não vai prejudicar em nada. Ah, mas não tem recurso, já tá no segundo semestre, a verba da prefeitura acabou. Aí o bicho pega, viu? Aí o bicho pega. Olha, semana de luta da pessoa com deficiência começa hoje, 21 de setembro, e vai até o dia 30. Mais inclusão, mais direitos, mais respeito. Nós temos aí núcleo de apoio, pessoa com deficiência, pessoa idosa, observatório municipal, tudo isso aí, vamos colaborar. Essas pessoas ali mesmo, onde eu estou me referindo, nessa passagem da rua Nestor Ribeiro com a rua Álvares Cabral, a gente está vendo aí, passa todos os dias pessoas com deficiência visuais, pessoas com deficiência visual, tá certo? Então a gente vai fazer esse apelo. Vamos, não custa nada, Supra, não custa nada, doutora, fazer alguma coisa aí, é para o bem do povo, para a segurança do povo e felicidade da nação. Diga ao povo o que a senhora vai fazer, diga. Pois é. 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

0: 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Daqui a pouco eu vou trazer a segurança no trânsito, o Léo Gonçalves já tá mandando aqui para mim, eu vou ter que desopilar aqui o negócio. Enquanto isso, vamos chamar ele, tá chegando ele, tá chegando ele. Grande John, boa tarde.
1: Boa tarde, Ari, JR, Gabriel, os ouvintes do Arimura comunicando aqui da melhor. Chego para trazer um destaque, Arimura, porque um homem sofreu traumatismo craniano após cair de um telhado durante uma perseguição policial no bairro de Alto de Coutos, em Salvador, na noite do último sábado. E olha só, de acordo com a polícia militar, o suspeito tentou matar a ex-namorada momentos antes da queda. E a vítima da tentativa de homicídio, graças a Deus, não teve ferimentos. Os policiais faziam rondas pela região quando foram informados por um motorista de aplicativo sobre uma tentativa de feminicídio. Segundo a testemunha, um homem havia tentado matar a ex a facadas. Ao chegar no local indicado, os policiais encontraram o suspeito, identificado como Geradilson Bispo dos Santos Conceição, de 44 anos. E para fugir dos policiais, adivinha o que ele fez? Pulou o muro de uma casa e subiu no telhado do imóvel. Após cair do telhado, Geradilson foi atendido por equipe do Serviço de Atendimento Médico de Urgência, o SAMU, e levado para o Hospital do Subúrbio, onde está internado. Desde domingo está sob custódia policial, ele que sofreu traumatismo craniano. E aí o povo diz, né? O karma nunca foi tão rápido como aconteceu desta vez. Na tentativa de assassinar a sua ex-companheira, este homem de 44 anos tentou fugir da polícia, acabou subindo no telhado do imóvel e ao cair sofreu traumatismo craniano. 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
0: Pois é, John, a gente fica lamentar com esses fatos, né? Mas ele estava envolvido aí no barabadá, né? E a gente fica aí a lamentar essa situação. Fechando agora esse bloco do nosso programa, esse bloco de notícias, eu trouxe uma notícia lamentável, né? Uma turista holandesa denunciou ter sido vítima de estupro no Porto da Barra, rapaz, no centro de Salvador, uma das praias mais famosas de Salvador e do Brasil. O fato ocorreu na última quinta-feira, dia 17. Segundo a TV Bahia, a mulher estava acompanhada da irmã quando começou a se sentir desnorteada e perdeu parte da memória sobre o que aconteceu. O suspeito foi preso em flagrante pela Polícia Civil nesse último domingo, ontem, dia 20. Conforme o depoimento apresentado à polícia, a turista suspeita que o homem tenha colocado alguma substância em sua bebida. Ela afirmou que, após ficar desorientada, se recorda apenas de ter levado um soco no rosto e de ter sido obrigada a manter relação sexual com o sujeito. Isso é um doente mental. Então, não sei, nem doente mental é desse. Esse é um monstro. É um monstro, um homem desse. Daqui a pouco vamos falar da Copa da ABB, Futebol Society. John vai trazer aí os resultados pra gente. Gabriel de Moura vai falar também aqui do Campeonato Brasileiro Série A. Vamos trazer muita informação. Flamengo não está jogando ainda o futebol que a torcida quer. A torcida carioca apoia lá no estádio do Maracanã, mas a torcida espalhada pelo Brasil não consegue realmente absorver tantos jogadores bons jogando futebol fuleira. Daqui a pouco tudo isso para você aqui no programa Arimura comunicando e também a segurança no trânsito. 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
0: desse povo dormindo ali em plena praça de Coronel João Bosio, né? Enquanto a igreja Caletaidal de Santo Antônio, bem iluminada, mostra um lado de Jiquié, na Praça Coronel João Borges à noite, a gente vê outra visão de Jequié. É lamentável. Nós vamos no bloco comercial, JR. Eu vou desligar o sistema aqui para a gente voltar a se falar e daqui a pouco a gente volta já conversando aí com os nossos ouvintes.

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0: e 6. Você melhorou, né, cara? Né, JP? Melhorou?
1: Melhorou, ficou bem melhor agora.
0: Opa, caraca, você é o descobridor das Américas. Descobridor das Américas. 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Vamos lá, olha a hora! 1:06:30.
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3: Boa tarde, Ari, boa tarde a todos os ouvintes da 89, é com grande alegria que nós, né? Aqui da Vamotos, né, da Honda, em frente ao posto Pampa, aqui no Guezinho, estamos falando sobre segurança no trânsito, Ari. E nada melhor do que essa semana dedicada ao trânsito de 25, né? Até dia 30 de setembro, é considerado como Semana Nacional do Trânsito, voltado para conscientização, para redução de acidentes, né? Sobre prevenção de acidentes, se antecipar, não utilizar o celular enquanto dirige ou pilota. Você que usa motocicleta, fica atento ao capacete, se está afivelado, com a jugular afivelada. Você, motorista, se atentar ao cinto de segurança, mesmo que seja dentro da cidade, né? Pois, como já vimos aí recentemente, vários casos, né, de acidentes dentro da, envolvendo vítimas, né, dentro da cidade, aqui no trânsito, não só em pista, em BR, mas também no nosso dia a dia. Então é importante falar sobre essas, né, sobre essas dicas de segurança, e principalmente para evitar acidentes. O que é que eu posso fazer para evitar acidentes, né? Muito cuidado, muita atenção, sinaliza com antecedência, a conversão que você vai fazer. Às vezes uma simples, né, virada de cabeça ali já evita um acidente. Então vamos analisar. Evite os pontos cegos dos veículos, principalmente os pontos cegos de veículos longos, né? É importante também. Nunca ultrapasse pela direita, você que é motociclista, nunca ultrapasse pela direita. Vamos ficar atentos a isso aí, e com certeza a gente terá um trânsito bem melhor. Volto com você, Ari. Amanhã a gente está aí para mais um assunto e mais uma dica de pilotagem com mais segurança acima de tudo.
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0: Olha a hora! 1:08. Gente, que é? Nós já vamos aí agora para os nossos ouvintes, tanto aí no YouTube. Fabiane, quer saber se tá. Qual cabelo tá faltando a Arimora aí? Você ligou aí o YouTube, não ligou, Fabiane?
1: Não entendi.
0: Você ligou o YouTube aí no YouTube, tá ligado?
1: Tá ligado, tem as pessoas que já mandou alô e tudo aqui. Só a Fabiane que não mandou hoje a nossa oração.
0: Cadê? Vamos a ela?
1: Ela não mandou aqui pra mim, não.
0: Mas não mandou, não? Então eu vou mandar pra você. Enquanto a gente vai aqui mandando um alô para Elias da oficina Chaparia, Diego Pintura, Nan Eletricista, Neika Mecânico, toda essa turma ali na rua das oficinas. Sabe onde é a rua das oficinas, até?
1: Atrás da Frigel.
0: Você já deu o endereço certo, você é um cara, viu? Você já deu o endereço certo. Pois é, Fabiane de Moura mandou aqui a mensagem, e hoje a mensagem dela é especial aí para as aniversariantes do dia, viu? É as aniversariantes do dia. Então vamos prestigiar aí as irmãs gêmeas, as caçulas, não é isso? As caçulas. Pronto, já mandei aí pra você, ó, a oração do dia aí, com Fabiane Moura, direto lá de Salvador. Daqui a pouco as notícias de esporte. Mandar um alô aqui pro pessoal da Clirão. Um abraço aí para doutor Zé Mussini, que está aí com toda a equipe da Clirão. Olha, a agência aí do Instituto continua na campanha de doação de sangue. Faça sua doação de sangue, vá ao Hospital Geral do Prado Valadares. Pergunte lá onde é o hemólogo, é tudo de graça. E você passa a saber qual é o tipo de sangue do seu sangue. E para receber e para doar, você precisa saber o tipo do seu sangue. Você vai ao Hospital Geral do Prado Valadares e diz: eu quero ser doador de sangue. vai fazer todos os exames, é tudo gratuito, não se cobra nada, tá certo? Então aí você faça essa doação, porque o banco de sangue particularmente está precisando muito de sangue. E outra matéria que a gente ainda não tem habilitada para fazer também é sobre essa questão do atendimento de alta compatibilidade, e que está longe. É por isso que as pessoas são levadas para Salvador, Conquista, Itabuna, Feira de Santana, porque sequer não tem atendimento de alta complexidade. Por quê? Mas nós temos aqui a Clirã, que é uma clínica particular, que atende, que faz vários atendimentos de alta complexidade, né? Mas é uma clínica particular. Então, meu abraço aí para vocês, Dani Cinto, e toda a sua equipe. Olha a hora! Agora, eu não vou dizer não, senão o Dani vai zangar comigo. 13 mais 12, 13 e 12. Não vou dizer o que tá não, tá bom. 13 e 12, tudo bem, Moura. Então, Dani Moura, zangar comigo. Cadê o povo? Que vem o povo. Aliás, vamos a mensagem do Fabiano Moura. Vamos a mensagem primeiro.
4: Bom dia a todos aí da minha cidade natal, que eu tô morrendo de saudade já. Todos que estão ligadinhos no melhor programa aí, né? Da GQFM. E você que tá aí no estúdio também. Saudade de todos vocês. Vamos ver a palavra poderosa que Deus já me deu aqui, que tá lá em João 11, 25, 26. Eu sou a ressurreição e a vida. Aquele que crê em mim, ainda que morra, viverá. E todo aquele que vive e crê em mim, jamais morrerá eternamente. Eita glória, porque temos uma promessa de herdar a vida eterna. Como está a sua vida com Jesus neste início de semana? Se ele voltasse hoje, como estaria? Você seria salvo? Eu deixo essa reflexão para você nesse início de semana. Uma semana abençoada para você e toda a sua família, em nome de Jesus. Amém.
0: Obrigado aí a Fabiane Moura, lá direto de Salvador. Obrigado aí a ela, mandando essa mensagem, começando a nossa semana de pé direito, começando a nossa semana com muita fé e crendo mesmo em Deus Todo-Poderoso. Vamos aos nossos fiéis, vamos aos nossos ouvintes.
5: Boa tarde, amiga Limoura, estou passando aqui para mandar aquela voz especial para a turma nossa aí. De todo dia, Cida do Mandacaru, Del do Mandacaru, São Paulo, Biru do Baixão e toda essa turma aí. E hoje também estou mandando aquela alô especial pra essa turma aí que curtiu essa linda cavalgada aí, saindo de Oriente Novo para o Barracão do Vaqueiro, na Fazenda Rochedo, com a organização de Paulão, Amantes das Cavalgadas, José Boiadeiro e o Rois, top de linha. Gostaria de mandar um agradecimento pra esse pessoal aí que esteve com a gente aí, os amigos aí, amigas que esteve constante com a gente nessa festa linda, maravilhosa. É, tivemos uma boa festa até as 3:30 da madrugada. Festa boa, top de linha. Aqui estou passando a mandar meu alô para essa turma aí. De Nova Esperança, Boa Sul, o Ouro, o Coqueiro, os Herdeiros, São João, João Paulo e essa turma aí do São João, que teve constante com a gente. Pessoal aí do Riacho da Onça aí, Varra do Cada Serra, pessoal de Oriente Novo, pessoal aqui de Itagi, e Ouro, tudo Gindiba, aí Fazenda Rancho Condo, meu amigo João, Europa, na Fazenda Palmeiras, Riacho das Palmeiras, os Herdeiros, Coqueiro, todos os lugares que teve esse povo. Se eu for disser tudo, aí vai dar mais de 50 setor. Então eu tô mandando aquela alô especial para todos que curtiu essa festa linda, maravilhosa, deu prazer, pessoal respeitador, pessoal que gosta do esporte da cavalgada, amante da cavalgada, provou que eles são um pessoal que gosta do esporte, mesmo com o bom tempo que o nosso Deus mandou para nós uma chuvada boa no sábado de dia, à noite tivemos estiado, que só o nosso Deus é quem sabe controlar as coisas, e sexta pra sábado foi chuva à noite, sabadão foi chuva até umas 3 horas da tarde, mas o pessoal mostrou que gosta do esporte, e vieram mesmo com força mesmo, para dar essa força pra gente, a permissão do nosso Deus, a gente segurou esse festão maravilhoso, com muita gente mesmo, viu? Pessoal aí da Riacho da Onça tá de parabéns pro pessoal, a ex-cozinheira que segurou o plantão da feijoada, minha amiga Lina, Maria e a esposa de Sil aí, todo mundo colado com a gente, viu? Todo mundo deu sustento a essa festa, Dina, isto, bem lembrado agora, Paulão, Dina, que essa feijoada foi top, muita comida para os cavaleiros, para os motoqueiros, para pessoas que estavam de bicicleta, pessoas de pé, para todos os participantes, que só o nosso Deus abençoa a todos. Junto na pegada, com o grande Paulão de Oriente Novo, amante da cavalgada, José Boiadeiro, da Fazenda Rochedo e o nosso amigo Rosa da Fazenda São Francisco. Se esteja na festa, é nós. Depois de nós, é nós de novo. E aquele abraço especial para os amigos e as amigas. Chama e cuida que eu tô por cá. Grande Paulão e da Piragi, né? Já tô pronto e preparado para o queijo. Paulão do queijo.
0: É, alugou o programa, hein? Alugou o programa hoje, Paulão. Que bagulho, companheiro. Santa de Barra. Vamos lá.
5: Boa tarde, Ari Moura. Boa tarde, Gabriel de Moura. Boa tarde, JR. Boa tarde, Johnny. Aí, pessoal, tudo na paz? Como é que foi o final de semana de vocês? Maravilhoso. Tô passando aqui na hora do sobe e desce aqui pra desejar um excelente início de semana pra você e pra esses nossos queridos ouvintes aí de todo dia. São Paulo, nesse momento, tá um calorzinho gostoso, 29 graus, viu? É, Ari Moura, isso aí que aconteceu com essa turista, isso não é um ser humano, não. Isso aí é um monstro. Você pode ter na certeza. Isso aí é um monstro, viu? Mas sobre o Flamengo, Ari Moura, eu vou te falar uma coisa. O Flamengo, mesmo não jogando futebol que apresentava, mas tem quem faz gol, né? Quando um não faz um gol, o outro jogador faz, né? Agora, o meu Palmeiras, eu vou te falar uma coisa, meu amigo, cada dia que passa, tá ficando ruim, viu? E pode ter na certeza, e esse ano vai ser vice do Campeonato Brasileiro de novo, já entregou o ouro, viu? Agora eu vou te falar, viu? Aquele ex-goleiro do Palmeiras ontem pegou, viu, meu amigo? Aquele homem pegou. Aquele abraço, e vamos tomar café de Itaúna, que é gostoso e tá barato. Olha a hora.
0: Valeu, Ed. Vamos lá, vamos
6: em frente. Boa tarde, Ari Moura. Boa tarde, Gabriel de Moura. Boa tarde, de Oliveira. Boa tarde para todo mundo aí da rádio, da Chique FM, a líder de audiência. Quero mandar um alô e um abraço pro pessoal do quilômetro 3. Que Deus abençoe a todos. Ari Moura, Tele Anselmo, a nova voz do momento. É só sucesso.
0: Valeu, Tele. Um abraço. Aí, Tele deu recado rápido. Meu Paulão, aprende aí.
1: Vamos lá, falar da galera do YouTube, o Reinaldo Chaves, boa tarde, Ari Moura e sua turma, tá ligado aqui com a gente? A Marlene Marinho trazendo uma reflexão, boa tarde, Ari, a idade vai chegar, não tenho medo disso, é bom que ela chega, isso mostra que você ultrapassou 1000 barreiras e está firme e forte, quantos querem estar no seu lugar e não podem, essa é a mensagem da Marlene Marinho. Pereirinha Lesgal também tá ligado aqui na nossa programação, um abraço pra minha tia Zenilda também que tá aqui na nossa sintonia.
0: Valeu a turma aí, viu? Essa Marlene Marinho é show de bola, pai. As mensagens que ela traz é legal mesmo. Mas vamos ver se o rolado tá passando. Bora.
1: Mandar um alô pro Pereirinha Legal, Gordinho do Abacaxi.
0: Isso.
1: Juvino, que tá lá, sintonizado no Ari Moura Comunicando. Aí da Cajaíba, junto com o Lió, que não perde o programa nenhum dia. Essa daí você pode perguntar o que rolou no programa de 10 dias atrás. Ela sabe dizer. Tá todo mundo aí conectado com a Limoura.
0: Valeu, então. Cadê? Tem mais alguém aí, não?
1: Por enquanto é só.
0: Pois é, tá aí, portanto, lembrando que o Poço Badica é o poço central da cidade. Com a gente também, Fonte do Esporte. Fonte do Esporte vai trazer aí agora pra gente o quê?
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0: Um abraço pra turma boa lá no Ponte do Esporte ali na Avenida Rio Branco, final da Lelis Piedade, chegando no bairro do Joaquim Romão, e a gente vai trazer John Oliveira pra nos falar rapidinho, bem rapidinho, como foi o Campeonato Brasileiro na Série A.
1: Pois é, Ari Moura, abertura da 28ª rodada do Campeonato Brasileiro, Atlético Mineiro e Chapecoense empataram em 1-1, Mirassol venceu o Botafogo por 2-0, lembrando que a estreia do Tite no Fogão, na estreia com derrota, o Remo em casa foi superado por 2-1 pelo Santos, em São Januário, o Vasco do nosso querido Nengo da Charanga goleou o Coritiba por 5-0, e sob protesto da torcida, o São Paulo venceu o Internacional por 1-0, né? A torcida que começou ali em silêncio a partida e mais protestos.
7: Eu já tô em silêncio em protesto já faz tempo.
1: Já faz tempo, né, Jota?
7: Antes deles.
1: E mais protestos, porque a torcida do Corinthians também decidiu protestar, virou as costas no início da partida contra o Fluminense, mas em campo nada mudou, né? O Fluminense venceu o Corinthians pelo placar de 3-1. Em casa, o Grêmio empatou sem gols com o vice-líder Palmeiras, resultado que não foi bom para nenhuma das duas equipes, Jota, já que esse empate, o Grêmio entrou na zona de rebaixamento e o Palmeiras estacionou ali nos 57 pontos, 3 a menos que o Flamengo, que em casa bateu o Red Bull Bragantino por 2-1. A dupla Bavi, como Ari Moura trouxe, sofreu revés, não foi bom nem para Vitória nem para o Bahia, porque o Vitória em casa perdeu de virada pro Cruzeiro por 3-1, e o Bahia fora de casa em confronto direto na parte de cima da tabela com o Atlético Paranaense na Arena da Baixada perdeu por 2-1 com direito a
8: pênalti perdido pelo tricolor baiano nos minutos finais. O Campeonato Brasileiro agora tem uma pausa para a data FIFA e retorna no dia 2 de outubro. Esse dia 2 de outubro aí é porque tem rodada atrasada, viu gente? Tá lá dia 6 em diante, dia 7 aliás, mas ali é a abertura da 29ª rodada a partir do dia 7. Mas dia 2 já tem rodada atrasada para ser cumprida aí com os clubes que estão participando da Copa do Brasil. E o brasileiro feminino, o São Paulo, né, do JR, no caso o feminino, confirmou vaga na grande final, que voltou a vencer o Flamengo desta vez por 1-0, carimbou a vaga na decisão aí e agora vai esperar o duelo de Corinthians e Bahia, lembrando que o Corinthians tem a vantagem do jogo de ida por 1-0, venceu o Bahia em Salvador. E as meninas do Jequié, Arimora, fizeram bonito, viu? Na terceira rodada o Jequié venceu a Juazeirense pela uma goleada gigantesca, JR, de 12-0.
7: Foi o dobro do que perdeu antes.
8: Foi, né? O dobro do que perdeu antes, exatamente.
7: E ainda deu saldo.
8: E saldo de gols. Tá com 7 de saldo agora e tá na terceira colocação do seu grupo. Lembrando que o próximo duelo é em casa, justamente contra o Galícia. Confronto direto na parte de cima da tabela. Campeonato Baiano Sub-15 e Sub-17, como de costume o Jequié e as outras equipes também, elas enfrentam as mesmas equipes nas respectivas categorias. E dessa vez o adversário foi o Barcelona. No Sub-15, o Jequié empatou em 2-2 e no Sub-17 foi superado por 3-0. Agora tem os confrontos de retorno, né? Que valem também da mesma forma e de qualquer forma, o adversário vai ser o Barcelona. O primeiro adversário do retorno vai ser o Barcelona de Ilhéus. E um destaque muito importante pra gente falar aqui também é que o vôlei, né? O vôlei masculino, a seleção masculina de vôlei conquistou o título do Campeonato Sul-Americano ao vencer a Argentina por 3-0 e logo também conquistou a vaga nos Jogos Olímpicos de Los Angeles em 2028. Vou trazer aqui um detalhe antes de falar da Copa ABB, que é só um detalhe a respeito do Fluminense de Feira, né? O Fluminense de Feira venceu a licitação e vai administrar o estádio Joia da Princesa Animora pelos próximos 20 anos. O Filemon trouxe aí através do Instagram e rede social em primeira mão essa informação, que vai estar agora sobre a custódia, né? Sobre a responsabilidade da equipe do Fluminense de Feira, o Joia da Princesa. E para finalizar, falando da Copa ABB, na sexta-feira nós tivemos, né, Alemanha 0 e Holanda 1. Né, um jogo no aberto, foi um jogão inclusive, parabenizar aí a equipe da Holanda que vem muito bem. Uruguai e Brasil, estreia do Uruguai no Manchester. O Uruguai venceu o Brasil por 1-0. E no domingo, né? Domingo pela manhã, Alemanha 2, Holanda 4. No Master, uma virada sensacional da Holanda, depois de estar perdendo por 2 gols de diferença. No finalzinho ali, com o Schau, fez um gol no finalzinho do primeiro tempo, ficando 2-1. E ali no segundo tempo, 3 gols da Holanda. Não teve reação Alemanha pro jogo. Uma vitória heróica. Enquanto no aberto foi também um jogaço entre Uruguai e Brasil. O Uruguai vencendo o Brasil pelo placar de 2-1. Foi um jogo assim sensacional, um jogo muito bonito de se ver. A Copa ABB que vem abrilhantando esse ano, como falta dizer, tá trazendo a Copa do Mundo de Seleções, a Copa ABB de Seleções e alusão à Copa do Mundo. Detalhe, uma bola oficial da Copa.
7: E dia 30, a expectativa do time da França, né?
8: É, do Dani Moura, né?
7: Vai ou não vai, se vai ficar, o que vai dar?
8: É porque assim, Jota, são duas categorias, aberto e master, são 10 times cada categoria, dividida em 2 grupos, né? 2 grupos com 5 clubes, com 5 seleções cada um. Então assim, qualquer vacilo, 2 derrotas consecutivas, como aconteceu com o Brasil, né? Aconteceu com a Alemanha, aconteceu com a Itália. Então, assim, já olha com uma visão de eliminação, porque são 4 jogos, né? São 5 equipes, são 4 jogos.
7: Já não consegue recuperar.
8: Já não consegue recuperar. A equipe que faz 6 pontos logo de cara ali vai jogar por um empate. Chegando a 7 já se classifica. Então, realmente, cada jogo vale. A estreia vale muito. Não tem como, diferente dos anos anteriores, em que eram os pontos corridos. Os melhores passavam, né? Questão de quadrangular. Agora não, agora embora tenha o quadrangular, mas de qualquer forma, quem fizer as melhores pontuações, os 2 melhores colocados de cada grupo vão estar avançando. JR.
7: Arimora.
0: Pois é, para encerrar o programa de hoje, 2 notícias rapidinho aqui. A demissão de Fernando Diniz chegou a ser discutida hoje pela manhã pela diretoria do Corinthians após a derrota por 3-1 para o Fluminense. Mas uma conversa dos líderes do elenco alvinegro manteve o comandante no cargo. Agora, as contas dos bastidores. quanto ao jogo da Neoquímica Arena, terminou o executivo de futebol do Corinthians, Marcelo Paes, que estava no 10º andar da arena. Nesse momento, a permanência do técnico era uma incógnita, mas Paes tinha, durante a semana, tomado a decisão de manter Diniz. Essa é uma notícia. E a outra notícia: chegar à Austrália virou o primeiro desafio na seleção brasileira nessa data FIFA. Espalhados entre clubes do Brasil e da Europa, os convocados de Carlo Ancelotti enfrentam viagens que pode chegar a 40 horas até Brisbane, onde o grupo se reúne antes dos dois amistosos contra o dono da casa. Encerramos assim o programa Ari Moura comunicando aqui pela GPE-FM, hoje direto aqui especialmente da redação da Agência M de Notícias Limitada, e a gente só deve estar voltando ao estúdio na quarta-feira. Então hoje e amanhã estaremos apresentando o programa. Enquanto aqui olhando pelo YouTube, tá o JR, o Sono e o John Moura fazendo sinal que quer falar. Fala.
8: A Ari Moura, é a última informação aqui, que é o Brasil, né? O Brasil Sub-20 foi eliminado da Copa do Mundo de sua categoria. A equipe, lembrando que a Tainá, a GQense, né, de Barra Avenida, foi convocada, tá atualmente na Ferroviária, mas a seleção brasileira Sub-20 foi eliminada por 1-0 pela equipe da Espanha. Claro, parabenizar a seleção brasileira, parabenizar também a Tainá, né? E também que é remanescente, revelada pelo Doce Mel aqui de Jequié, vem aí ganhando o mundo. Parabéns às meninas do Jequié, parabéns às meninas do Brasil e a Tainá também.
0: Olha, John, você no banner que vai estrear aí logo dia 5 de outubro, o novo banner do programa de Moura Comunicando. Você tá show de bola, viu? Tá show de bola. Um abraço pra todo mundo. É Ney Farinha, já chegou aí, Ney Farinha?
8: Já tá por aqui.
0: Já chegou, Ney Farinha?
8: É.
0: Pronto, já chegou. Um abraço, até amanhã.

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1: Diga aleluia, não esquece, diga.
0: E aleluia.
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0: Amém.
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7: Bom, com certeza você já ouviu falar na Arca de Noé. A Arca de Noé foi um grande barco que Deus mandou um homem chamado Noé construir quando Deus já não aguentava mais o pecado do povo. Inclusive Jesus diz que está assim os dias de hoje, como foi nos dias de Noé. O povo só pensa em si, só pensa em comprar, só pensa em vender, só pensa em ter. O povo só quer mais, mais, mais, mais e mais. Pois é, Deus perdeu a paciência com o povo naquela época e mandou Noé construir um barco, porque ele, somente ele, é que obedecia a Deus. O povo não queria, não estava nem aí para Deus, como muita gente não está hoje. Deus então falou com Noé: vou mandar uma grande chuva, um grande dilúvio. Só que o povo não sabia o que era chuva, porque nunca havia chovido. O dilúvio não foi apenas uma chuva, foi a primeira grande chuva. O povo não acreditava porque nunca tinha visto. E aí, quando a chuva veio e Deus fez com que as fontes do abismo se rompessem e grandes tsunamis aconteceram e os abismos se abriram e a terra toda foi alagada, muita gente morreu. Sabe por quê? Porque não acreditou na palavra de Noé. Assim como nos dias de hoje, muitos não estão acreditando na palavra dos pastores que têm pregado e dito a palavra de Deus.
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0: som da melhor. Curtindo a sua 89,7 GFM. Depois de ficar bem informado com o Ari Moura comunicando, a partir de agora estou chegando para te fazer companhia até as 16h. Com essa tarde especial, tarde musical, começando a partir de agora aqui no Som da Melhor. Vicente, chega aí!
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0: Muito bem, tá começando pra você o Super Tarde. E você aí do outro lado do rádio, ouvindo a nossa programação, muito obrigado pelo carinho. Quero desejar pra você uma segunda-feira, né? Hoje, 21 de setembro de 2026. Quero desejar uma segunda-feira de paz, amor, alegria. E uma segunda-feira muito abençoada, viu? Vamos juntos até as 16h. Lembrando que daqui a pouquinho tem Te Contei pra você, nosso quadro Te Contei, né? Pra você ficar sabendo aí de tudo que rola no mundo dos famosos. Tem pra você também, né? Às 15h, o Alô da Melhor, a sua participação. 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Vamos juntos, a partir de agora pra você, Super Tarde na Melhor.

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1: 1:37, César Menotti, Fabiano, presença, boa tarde.

0: No Super Tarde você curtiu o Tiaguinho com a participação de Billy SP em busca da minha sorte aqui no som da melhor, começando assim o Super Tarde nessa tarde super especial de segunda-feira. Vou para um rápido intervalo e eu volto já já trazendo para você nosso primeiro Te Contei de hoje, tudo sobre o mundo dos famosos, depois do intervalo aqui na melhor.
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0: Faltando 3 minutos para as 2 aqui na sua GQFM, estamos de volta com o nosso Super Tarde, trazendo para você o nosso primeiro Te Contei de hoje. 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Vamos lá, porque internautas compararam aí, né, o samba de Virgínia com o samba de Anitta. Pois é, a cantora também virou alvo aí de críticas após coroação. É, nesse último domingo, ontem, né, Anitta foi coroada rainha de bateria da Grande Rio durante uma festa na quadra da escola em Duque de Caxias, no Rio de Janeiro. Por lá, a cantora recebeu a coroa de Heloína dos Leopardos, primeira rainha de bateria da agremiação. Após a apresentação de Anitta, internautas compararam o samba da cantora com ao de Virgínia Fonseca, que também já esteve à frente da bateria da escola. Dessa forma, montagens e comentários sobre as duas repercutiram no X, o antigo Twitter, né? Logo a princípio, um internauta debochou, abre aspas, os fãs da Virgínia falando que não viram diferença pro samba da Anitta, aí deu risada, né? Aí chega, escreveu. Em seguida, outra deu a entender que não viu diferença entre as duas rainhas. Trocaram água por water, né? Água em inglês. Ironizou aí uma, né? Na sequência, outro destacou: Anitta também não tem um talento pra sambar, mas com certeza é melhor que a Virgínia. Eu sempre fui contra usarem famosas para a rainha de bateria ao invés de escolher passistas criadas na escola. Viviane Araújo é uma exceção, porque ela é bem comprometida, pontuou, né? Por fim, a quarta disse, nenhuma das duas são boas, disparou, né? Então, a galera também criticou aí, né? A Anitta, ela ontem foi coroada, né? Coroada rainha de bateria da Grande Rio durante uma festa na quadra da escola. E a gente segue na melhor.
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comigo, você curtiu Eduardo Costa. Me ajuda a te esquecer aqui no Som da Melhor. Manda uma boa tarde especial pra Pereirinha que tá curtindo a gente, né, Pereirinha? Um abraço pra você, querido. Tudo de bom, obrigado pelo carinho. Vou pra um rápido intervalo, daqui a pouquinho eu volto trazendo muito mais na melhor pra você.

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3: Na Jequié FM agora 2:03.
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5: 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A cidade de Jequié segue se desenvolvendo e eu tenho um minuto para te contar tudo. Vamos lá? O povoado da Barragem da Pedra recebeu a visita do programa social na comunidade, com diversos serviços sociais, como a atualização do Cade Único, inscrição no Bolsa Família, atendimentos do CRAS, do CREAS e do ID Jovem, entre outros. E, gente, eu tô vendo aqui que tivemos mais uma feira de saúde, desta vez contemplando os moradores do residencial Beira Rio no Curral Novo, ampliando o acesso a quem precisa do atendimento de saúde, com exames, consultas e diversos procedimentos. O público contou ainda com dentista, ginecologista, endocrinologista, reumatologista, psiquiatra e muitos outros serviços especializados. Sábado que vem a gente tá de volta com mais Minuto Jequié. Até lá!
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11: A cidade de Jequié segue se desenvolvendo e eu tenho um minuto para te contar tudo. Vamos lá? E o avanço também chegou ao residencial Mandacaru, onde foram entregues as obras de requalificação da praça e da quadra poli esportiva da localidade, criando um ambiente de convivência para o lazer dos moradores. Foram instaladas também as traves, tabelas, rede de vôlei, um novo alambrado, iluminação em LED, além do parquinho infantil, deixando tudo novinho de novo. Um presente para quem mora no residencial. E a pavimentação segue avançando na nossa cidade. As obras seguem aceleradas agora no loteamento Zimbrunes. Diversas ruas já receberam a pavimentação e concreto usinado, melhorando a acessibilidade, ampliando a mobilidade urbana e, claro, realizando o sonho de muitas famílias. O serviço segue até contemplar todas as ruas. Sábado que vem a gente está de volta com mais Minuto Jequié. Até lá.
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0: volta aqui no som da melhor na sua 89,7 RFM. Vamos juntos até as 4 da tarde. Lembrando que às 4 da tarde tem ele, Léo Santana, o danadinho, viu? Enquanto isso, a gente vai curtindo, né, Priscite? Aqui no show da melhor.
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0: 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E a gente segue. Vamos juntos, essa é a sua.

11:14. É de Preto e Samuel. Música do cara metade, na voz de Brito e Samuel. 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

0: Super Tarde, você curtiu? Lauana Prado e Murilo Rufi.
1: É pra você
0: lembrar de mim. Pra você lembrar de mim aqui no Som da Melhor. Nessa tarde super especial de segunda-feira. Vou pra um rápido intervalo e eu volto já trazendo pra você. Trazendo mais um Te Contei, trazendo muito mais música pra você curtir. E lembrando que daqui a pouquinho, às 3 da tarde, tem o Alô da Melhor, a sua participação. Você vai gravar seu áudio e mandar aqui pro nosso WhatsApp, 8846-1549. Já já eu volto. 89,7
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2: 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Vamos lá? O povoado da Barragem da Pedra recebeu a visita do programa social na comunidade, com diversos serviços sociais, como a atualização do Cade Único, inscrição no Bolsa Família, atendimentos do CRAS, do CREAS e do ID Jovem, entre outros. 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O público contou ainda com dentista, ginecologista, endocrinologista, reumatologista, psiquiatra e muitos outros serviços especializados. Sábado que vem a gente tá de volta com mais Minuto Jequié. 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
2: A cidade de Jequié segue se desenvolvendo e eu tenho um minuto pra te contar tudo. Vamos lá? E o avanço também chegou ao residencial Mandacaru, onde foram entregues as obras de requalificação da praça e da quadra poliesportiva da localidade, criando um ambiente de convivência para o lazer dos moradores. Foram instaladas também as traves, tabelas, rede de vôlei, um novo alambrado, iluminação em LED, além do parquinho infantil, deixando tudo novinho de novo. Um presente pra quem mora no residencial. E a pavimentação segue avançando na nossa cidade. As obras seguem aceleradas agora no loteamento Zimbrunes. Diversas ruas já receberam a pavimentação e concreto usinado, melhorando a acessibilidade, ampliando a mobilidade urbana e, claro, realizando o sonho de muitas famílias. O serviço segue até contemplar todas as ruas. Sábado que vem a gente está de volta com mais Minuto Jequié. Até lá.
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0: 2h42 aqui na sua GQFM. Estamos de volta com o Super Tarde, trazendo para você mais um Te Contei no oferecimento da Labelíssima. 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Vamos falar agora, né? O nosso Te Contei, vamos dar um giro pelo mundo do futebol. Porque Pedro do Flamengo se manifesta após chilique em substituição no Maracanã, né? O jogador ainda detonou o gramado. Pois é, o Flamengo ontem derrotou o RB Bragantino por 2-1 no domingo, ontem, né? Dia 20 de setembro, em duelo válido pela 28ª rodada do Brasileirão de 2026. O importante triunfo rubro-negro ficou marcado por conta de uma reação polêmica do atacante Pedro, um dos artilheiros da noite, ao ser substituído aos 28 minutos da etapa final. Pedro esbravejou em campo contra a decisão do técnico Leonardo Jardim, demonstrando uma contundente irritação. Depois do fim do confronto, o jogador, no entanto, fez questão de minimizar o ocorrido. Abre aspas aí para a fala do Pedro, né? Claro, depois de um gol, né? Depois de um gol, o segundo gol, queria fazer mais gols, mas o Flamengo é isso, tem uma equipe de muita qualidade. Falou aí o Pedro. Ainda durante a entrevista concedida no gramado do Maracanã, Pedro, que chegou a ser contido por Léo Ortiz quando estava caminhando rumo ao banco de reserva, ressaltou a felicidade pelos 3 pontos conquistados diante do Massa Bruta. O artilheiro também pontuou negativamente o estado do gramado do estádio Carioca, pivô de muitas reclamações dos atletas rubro-negros depois do jogo contra o Independente Del Valle. Abre aspas para fala do Pedro. O campo é visível, né, que não tá numa qualidade boa, mas vou ficar falando do campo. Fica ruim pros dois lados, mas infelizmente tem hora que a gente erra por conta do gramado. Realmente não é desculpa, mas quem é do futebol sabe. Então é continuar trabalhando, independente das dificuldades que aparecem, disse aí o craque do Flamengo. Com a vitória por 2-1 sobre o Bragantino, ontem o Flamengo se isolou ainda mais na liderança do Campeonato Brasileiro, criando uma vantagem sobre o vice-líder Palmeiras, que mais cedo ficou no empate sem gols contra o Grêmio fora de casa. E a gente segue.
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0: No Super Tarde, você curtiu Jorge Vircilo? Ela une todas as coisas aqui no som da melhor. Nessa tarde super especial de segunda-feira, manda aqui um boa tarde pro Gordinho do Abacaxi, que tá ligado aqui na nossa programação. Obrigado pelo carinho. Valeu, Gordinho do Abacaxi. Abraço especial para você. 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Eu volto já já.
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0: A Jequié FM agora 3:03.
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17: A cidade de Jequié segue se desenvolvendo e eu tenho um minuto para te contar tudo. Vamos lá? E o avanço também chegou ao residencial Mandacaru, onde foram entregues as obras de requalificação da praça e da quadra poliesportiva da localidade, criando um ambiente de convivência para o lazer dos moradores. 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Um presente para quem mora no residencial. E a pavimentação segue avançando na nossa cidade. As obras seguem aceleradas agora no loteamento Zimbrunes. Diversas ruas já receberam a pavimentação em concreto usinado, melhorando a acessibilidade, ampliando a mobilidade urbana e, claro, realizando o sonho de muitas famílias. O serviço segue até contemplar todas as ruas. Sábado que vem a gente está de volta com mais Minuto Jequié. Até lá!
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0: 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Na sua GQFM, agora 3:11. Boa tarde para você, direto da redação. É com você, Souza Andrade.
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2: Prefeito Flavinho Santana celebra posse de 420 novos servidores da educação. CNHs vencidas entre junho e dezembro deste ano tem validade prorrogada.
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2: Que é Flavinho Santana conduziu a solenidade de posse de mais de 420 servidores efetivos aprovados em concurso público. Os novos servidores passam a integrar o magistério e a estrutura técnica da Secretaria Municipal de Educação. Durante a solenidade, o prefeito Flavinho Santana destacou a importância da chegada dos novos servidores para o fortalecimento da educação pública de Jequié. Para ele, a última sexta-feira foi um dia histórico para o município. Cada servidor que toma posse chega para fortalecer a educação e reafirmar o compromisso de oferecer um serviço público cada vez mais eficiente e humanizado, disse. Motoristas que tiveram a Carteira Nacional de Habilitação CNH ou a autorização para conduzir ciclomotor vencida entre 5 de junho e 8 de dezembro deste ano ganharam um novo prazo para circular com documento regularizado. A medida foi definida pelo Conselho Nacional de Trânsito e estabelece que as habilitações incluídas nesse período terão a validade estendida automaticamente até o dia 9 de dezembro. Com a mudança, os condutores não precisam solicitar recursos ou qualquer procedimento específico para obter a prorrogação.
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0: som da melhor na sua 89,7 FM. Vamos juntos até as 16h. Lembrando que às 16h tem ele, tem Léo Santana, o danadinho aqui no som da melhor.
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0: 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Vamos lá então, chegou a hora, viu, da nossa brincadeira que é sucesso.
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0: 3h14 aqui na sua GQFM. A partir de agora você já sabe, tem um alô da melhor. A sua participação, você gravando o seu áudio, mandando aqui pro nosso WhatsApp 8846-1549. Fique à vontade.

0: agora 3:18 aqui na sua GQFM, tá rolando pra você o alô da melhor, a sua participação. Você vai gravar seu áudio e mandar aqui pro nosso WhatsApp 8846-1549. Fica à vontade, fala comigo.
1: Boa tarde, Ney, Potência. Ei, irmão, tudo bem?
0: Tudo
1: segundo,
0: bem.
1: Hein? Estou aqui no Eldorado, escutando aí o Super Tarde, da GQFM, com Ney Farinha. O poderoso pintombo da cidade. Você viu o que está falando aqui, meu irmão? Eu quero escutar hoje a música Tudo Azul de Asas Livres. Valeu? Tudo Azul de Asas Livres. Tamo junto, irmão. Um abraço.
0: Valeu, Felipe. Obrigado aí pelo carinho, pela sua participação. Né? A música do Asas Livres que você me pediu, eu vou substituir por outra aqui, porque eu não tenho ela aqui. No nosso playlist, mas vou tocar esse aqui pra você, ó, do Asas Livres.

0: Super Tarde. Alô, da melhor, você curtiu Asas Livres? Eu amei você. Essa tarde super especial de segunda-feira, bom demais, hein? Ter você aqui. E a gente segue aqui no som da melhor, nessa tarde especial.
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0: 3h23, vai mandando o seu áudio aqui pro nosso WhatsApp 8846-1549. Vamos lá, fala comigo, boa tarde.
2: Boa tarde, meu amigo.
0: Boa tarde.
2: Estourado.
0: E aí?
2: Tida do bairro Mandacaru.
0: Oi.
2: Hoje quero mandar uma boa tarde para meu vizinho Zé e para minha cunhada que está aqui nesse exato momento. Wanda, nós estamos aqui assando carne e tomando uma para nós. Hoje é dominguinho, viu, Neide?
0: Maravilha. Valeu.
2: Tchau, tchau.
0: Tchau, Cida. Obrigado pelo carinho. Um alô especial pra você, Cida, pra sua vizinha aí, pra todos, viu? Obrigado pelo carinho aí da audiência, curtindo a nossa programação, ouvindo aqui a GQFM nessa tarde especial. Vamos lá, fala comigo, boa tarde.
3: Boa tarde, eu quero Maria de Mandacaru.
0: Oi,
3: querida. Você manda pra falar a mim, a luta de top 10 pra mim, pra mandar pra todos que estão ouvindo.
0: Certo.
3: Deixa eu dar uma boa sexta-feira abençoada.
0: Amém, querida. Obrigado, viu? Um abraço pra você, uma semana abençoada pra você também. Tá aí curtindo o som da melhor, curtindo a GQFM. Obrigado pelo carinho. Tem mais aqui? Tem. Cláudia Betânia, boa tarde.
4: Meia farinha, meu amigo. Boa tarde.
0: Boa tarde,
4: você
0: amiga.
4: Deixa uma boa programação.
0: Amém.
4: Eu quero ouvir teu Santana Laço na Fivela e oferecer pra minha amiga Lita, sua esposa Natalina, minha amiga Carminha, minha amiga Eva, tá todos ouvintes. GQFM, boa tarde.
0: Tá certo, querida. Obrigado pelo carinho. Um abraço especial pra você e tudo de bom.
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0: do Léo Santana. Laço na fivela aqui no Som da Melhor. Vou para um rápido intervalo e daqui a pouquinho eu volto trazendo mais a Lua da Melhor. Volto trazendo também nosso último Te Contei de hoje. Então fique ligado na sua GQFM. Eu volto já já.
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0: A GQFM 3:32.
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13: A cidade de Jequié segue se desenvolvendo e eu tenho um minuto para te contar tudo. Vamos lá? O povoado da Barragem da Pedra recebeu a visita do programa social na comunidade, com diversos serviços sociais, como a atualização do CAD único, inscrição no Bolsa Família, atendimentos do CRAS, do CREAS e do ID Jovem, entre outros. 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
13: A cidade de Jequié segue se desenvolvendo e eu tenho um minuto para te contar tudo. Vamos lá? E o avanço também chegou ao residencial Mandacaru, onde foram entregues as obras de requalificação da praça e da quadra poliesportiva da localidade, criando um ambiente de convivência para o lazer dos moradores. 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Um presente para quem mora no residencial. E a pavimentação segue avançando na nossa cidade. As obras seguem aceleradas agora no loteamento Zimbrunes. Diversas ruas já receberam a pavimentação e concreto usinado, melhorando a acessibilidade, ampliando a mobilidade urbana e, claro, realizando o sonho de muitas famílias. 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Até lá.
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19 minutos para as 4 aqui na sua GQ FM, de volta com o nosso Super Tarde, trazendo para você o nosso último desconto de hoje. 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E vamos lá falar da Maju Coutinho, que tem saída do Fantástico confirmada. Veja o motivo e quem será o substituto, né? A apresentadora do Fantástico da Globo vai precisar se ausentar da atração dominical e já sabemos quem será o seu substituto. Atualmente, a apresentadora do Fantástico da Globo, Maju Coutinho, se trata de um dos maiores nomes do canal. Contudo, o que muita gente não sabe é que muito em breve Maju vai precisar se ausentar do dominical. Bom, né? Em suma, para melhor entender sobre o assunto, em agosto deste ano, Maju Coutinho anunciou que está grávida pela primeira vez. A jornalista compartilhou a novidade nas redes sociais ao lado do marido, o artista visual Augustinho Paulo Moura, de 61 anos, com quem é casada desde 2009. O nome do bebê será Malik, né? Malik. Mãe de primeira viagem, pai de terceira viagem, embarcando no show da vida particular, escreveu Maju na publicação. Assim, muito em breve, Maju Coutinho irá sair do Fantástico de licença maternidade, ou seja, a atração vai ganhar um novo substituto. De acordo com informações do portal Na Telinha, já existe alguém praticamente certo para o posto. Estamos falando sobre o substituto de Maju Coutinho e da Poliana Abrita. Nos últimos meses, o Paulo Renato Soares, que ficará responsável pelo dominical da Globo no período. Assim, muito se fala que Maju Coutinho ainda estará no comando do programa até dezembro deste ano, mas vai precisar se ausentar para viver uma das fases mais lindas da sua vida. Assim, acaba sendo muito provável que durante a sua ausência o programa seja comandado por Paulo Renato Soares. Mas é muito importante deixar claro que a Globo não confirmou nada até o presente momento. Valeu então, né? A Maju vai se ausentar aí do Fantástico, porque ela vai ter a licença maternidade. Te Contei vai ficando por aqui. Volta, sabe que dia? Amanhã tem mais pra você. Te Contei e a gente segue.

0: promoção aqui no Super Tarde, no Alô da Melhor, o som do Gustavo Lima, Bala Alojada. Super Tarde vai ficando por aqui, volta amanhã, logo depois do Aribora comunicando. Vem aí ele, viu? Léo Santana, o danadinho, com sucesso GQFM. Uma ótima tarde pra todo mundo, que Deus abençoe e eu já fui.
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1: Na Jequié FM, agora 3h54. Boa tarde.
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8: 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Vamos lá? O povoado da Barragem da Pedra recebeu a visita do programa social na comunidade, com diversos serviços sociais, como a atualização do Cade Único, inscrição no Bolsa Família, atendimentos do CRAS, do CREAS e do ID Jovem, entre outros. 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
4: A cidade de Jequié segue se desenvolvendo e eu tenho um minuto para te contar tudo. 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E o avanço também chegou ao residencial Mandacaru, onde foram entregues as obras de requalificação da praça e da quadra poliesportiva da localidade, criando um ambiente de convivência para o lazer dos moradores. 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
6: Bem, minha dona do primeiro lugar, 4 e 7. Boa tarde pra você, boa segunda-feira. Agora é hora de notícias, direto da redação, Souza Andrade.
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8: 34 sessões eleitorais terão novo local de votação em Jequié. Casas Bahia pagaram mais de 11 milhões de reais em propina em esquema de ICMS em São Paulo, aponta a investigação.
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8: Que é precisam ficar atentos porque 34 sessões eleitorais terão novos locais de votação nas eleições deste ano. As sessões que funcionavam no Colégio Fernando Barreto passam para o Anísio Teixeira. A sessão da Escola Franja Deon vai funcionar no Colégio da Polícia Militar. Parte das sessões instaladas na Escola Nossa Senhora da Luz passam para a Escola Vasco Filho. Outra parte vai para o Colégio Eliel Siqueira Mendes. A sessão da Escola União do Povo vai para o Anita Rabelo. E a sessão da Escola Municipal Ana Silva vai ser transferida para o Alíria Arrolo. No Joaquim Humão, parte das sessões instaladas no Colégio Professor Brito vão funcionar no Ademar Vieira e outra parte no Centro Comunitário Lagoa Dourada. As sessões do Adolfo Ribeiro vão funcionar no CEL, Centro de Evangelização e Unidade. O eleitor não deve deixar para a última hora para conferir o endereço atualizado de sua sessão. A consulta pode ser feita pelo aplicativo e-título ou pelo portal do TSE. As Casas Bahias pagaram ao menos 11 milhões e 600 mil reais em propina para obter ressarcimentos fraudulentos de INSS em São Paulo, segundo investigação do Ministério Público Estadual. O valor foi identificado em uma planilha apreendida por promotores do Grupo de Atuação Especial de Repressão a Delitos Econômicos. De acordo com a investigação, os pagamentos ocorreram de forma sistemática, além de uma primeira operação que envolveu 2 milhões e 980 mil reais, a varejista teria repetido o procedimento pelo menos outras 6 vezes entre 2022 e 2023. A Secretaria da Fazenda de São Paulo declarou que colabora com as investigações desde o início da operação que foi deflagrada em agosto do ano passado.
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4: Só pra cumprir, 4 horas e 11 minutos, 4 e 11. Boa tarde pra você. Como é que foi o final de semana? Foi tudo beleza? Foi tudo tranquilo? Graças a Deus, né? Ó, manda essa preguiça pra bem longe. Vamos lá pra mais uma semana. Hoje, dia 21. Né? 21 de setembro do ano 2026. Tá todo mundo ligado na melhor. No comando tem o Danadinho, tem Léo Santana. O zap tá liberado pra você participar aqui comigo, tá bom? 739-8846-1549. Muita música boa, muita coisa legal pra você curtir a partir de agora. Até às 6 tem sucessos. Às 6 tem a Hora de Maria. Depois tem Forró Bodó da Melhor. Muita coisa boa, gente. Boa semana, hein? Vamos lá, né? A melhor segunda-feira é aqui na sua Jeque FM 4 e 12.

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1: Pra começar muito bem o nosso encontro de hoje, hein?
2: Jequié.
1: É, tem Genil e Mariana Fagundes.
2: Ela não vai pro roteiro.

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0: conferir agora 4 horas e 26 minutos nos sucessos de QFM. Você ouviu aí Henri Freitas, Bel Marques, Eduardinho, Glória Groove e Geninho com Mariana Fagundes para começar muito bem o nosso encontro de hoje. 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
0: Um abraço. Vamos essa galera agora, 4h29.

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0: galera, só pra conferir no som da dona do primeiro lugar, agora 4:36. Você ouviu aí Wesley Safadão e Rei Vaqueiro, ainda o som do Drake na nossa programação. Volto já já, é rapidinho, hein?
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0: Na Jequié FM, agora 4:36, boa tarde.
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4: A cidade de Jequié segue se desenvolvendo e eu tenho um minuto pra te contar tudo. Vamos lá? O povoado da Barragem da Pedra recebeu a visita do programa social na comunidade, com diversos serviços sociais, como a atualização do Cade Único, inscrição no Bolsa Família, atendimentos do CRAS, do CREAS e do ID Jovem, entre outros. E, gente, eu tô vendo aqui que tivemos mais uma feira de saúde, desta vez contemplando os moradores do residencial Beira Rio no Curral Novo, ampliando o acesso a quem precisa do atendimento de saúde, com exames, consultas e diversos procedimentos. O público contou ainda com dentista, ginecologista, endocrinologista, reumatologista, psiquiatra e muitos outros serviços especializados. 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Até lá!
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2: Gente, de volta aqui na programação da Melhor, agora 4:41, 4:41, boa tarde pra você, até as 7 tem o Danadinho, tem Léo Santana ao vivo, ó, mandar um abração pra galera lá na Bahia Locações de Equipamentos, hein, um abraço aí, né, pra Márcio, pra Cinho, pra Vanusa, Tássio e Kaique, toda essa galera massa curtindo a gente aí, valeu, todo mundo na Bahia Locações de Equipamentos. Ó, um alusão pra minha amiga Estael, hoje tá de folga, né, Estael? 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Um abraço pra você, um abração pro meu amigo véi, espetinho do véi, hoje meu amigo Renatinho, né? 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Não é? 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Um abraço pra você, viu, meu irmão? Mais tarde eu chego aí, deixa minha jabá. Deixa minha jabá no ponto, é a Jacuba. Espetinho do véio hoje, dominguinho vai bombar, gente. Vamos ver essa agora, 4:43. Boa tarde pra você curtindo a nossa programação.
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2: O zap tá liberado pra você em 739-8846-1549. Ótima tarde de segunda-feira, uma semana abençoada pra todos nós, hein?

0: na sua GQFM, é o som do Tiaguinho, Me Balançou, Menos é Mais, Cássia L, Simone Mendes, Vitinho Imperador, Xande Harmonia, com Henri Freitas e ainda Jorge Versilo, pra abrir mais uma sequência aqui no nosso Sucessos GQFM pra você até às 6. Eu volto já já, é rapidinho. Às 6 tem a hora de Maria com Lucas Trança, depois tem Forró Podó da Melhor, começando mais uma semana aqui na sua GQFM.
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0: Na GQFM 5:05.
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1: Só pra conferir agora, 5:14, 5:14, boa tarde pra você, é hora de notícias, direto da redação, Souza Andrade.
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3: INSS paga 13º a novos beneficiários em parcela única a partir de novembro. Conta de luz pode subir 9,4% este ano, de acordo com projeção da Agência Nacional de Energia Elétrica.
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3: O 13º salário proporcional do INSS será pago em parcela única entre 24 de novembro e 7 de dezembro para segurados que tiveram benefícios concedidos a partir de maio e não receberam antecipação feita no primeiro semestre. O pagamento vale para aposentados, pensionistas e outros beneficiários que têm direito ao abono anual. A nova rodada contempla quem passou a fazer parte da folha do INSS após o período de antecipação. O valor será depositado diretamente na conta do beneficiário e seguirá um calendário definido conforme o número final do benefício e o valor recebido. A Agência Nacional de Energia Elétrica elevou para 9,4% a projeção de aumento médio das tarifas de energia elétrica no Brasil em 2026. A previsão supera os índices de inflação estimado para este ano. Apesar da projeção média nacional de 9,4%, o reajuste efetivo da conta de luz poderá variar de acordo com a distribuidora e a região do país, podendo ser para mais ou para menos.
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1: 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Vamos lá, galera, de volta aqui na programação da melhor. Essa é a sua GQE FM 89,7. Boa tarde para você, boa segunda-feira, boa semana para todo mundo, começando tudo de novo. GQE.
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6: Esse Léo Santana é danadinho, viu?
7: Léo Santana.
1: Vamos lá, galera, 5:17, 5:17, virando mais uma hora aqui do nosso sucessos até as 6. Não esquecendo que às 6 horas tem a hora de Maria e depois tem forró bodó da melhor aqui na programação da GQFM, tá certo? O zap continua liberado pra você, 73 98846 1549. Você participa aqui da nossa programação. Boa tarde pra Marilene, tá ouvindo a gente? Valeu, Marilene. Obrigado pela audiência, viu, Marilene?
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1: Essa aqui é só pra te matar de saudade, hein? Você lembra dessa música aqui, ó?

0: 5h27 na sua GQFM, ao som da Lauana Prado com Murilo Rufi. Pra você lembrar de mim, Gustavo Lima, e ainda teve Alexandre Pires e minha mãe. Eu volto já já, é rapidinho, tá valendo sucessos aqui, ó.
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3: E aí, galera? Lineu Silva chegando com a nossa última dica para você ficar ligado no seu possante. Fique atento aos sinais elétricos, viu? Falhas em vidros, travas ou na iluminação podem indicar probleminhas que, se não investigados, viram dor de cabeça. Pequenos cuidados evitam transtornos inesperados. O nosso Auto Dicas fica por aqui, mas a gente agradece demais a sua companhia. Até a próxima.
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3: A cidade de Jequié segue se desenvolvendo e eu tenho um minuto para te contar tudo. Vamos lá? 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
8: Pra conferir agora 5:38. 5:38 na sua Jequié FM. Michele Andrade com Eduardinho, hein? Essa tá estourada aqui, ó.

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5h45, tá aí pra você o som do polêmico com Léo Santana, Laço da Fivela, Michele Andrade também. Galera, eu volto já já, é rapidinho, não sai daí não. Tá valendo sucessos até às 6 pra você.

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7: Bom, com certeza você já ouviu falar na Arca de Noé. A Arca de Noé foi um grande barco que Deus mandou um homem chamado Noé construir quando Deus já não aguentava mais o pecado do povo. Inclusive Jesus diz que está assim os dias de hoje, como foi nos dias de Noé. O povo só pensa em si, só pensa em comprar, só pensa em vender, só pensa em ter. O povo só quer mais, mais, mais, mais e mais. Pois é, Deus perdeu a paciência com o povo naquela época e mandou Noé construir um barco, porque ele, somente ele, é que obedecia a Deus. O povo não queria, não estava nem aí para Deus. Como muita gente não está hoje. Deus então falou com Noé: vou mandar uma grande chuva, um grande dilúvio. Só que o povo não sabia o que era chuva, porque nunca havia chovido. O dilúvio não foi apenas uma chuva, foi a primeira grande chuva. O povo não acreditava porque nunca tinha visto. E aí, quando a chuva veio e Deus fez com que as fontes do abismo se rompessem e grandes tsunamis aconteceram e os abismos se abriram e a terra toda foi alagada, muita gente morreu. Sabe por quê? Porque não acreditou na palavra de Noé. Assim como nos dias de hoje, muitos não estão acreditando na palavra dos pastores que têm pregado e dito a palavra de Deus.
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0: Gente, agora 5h55, já tem a hora de Maria com Lucas Trança. Daqui a pouquinho tem forró bodão da melhor.
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Agora 5:59, 5:59, Marvela com Ivete Sangalo, você não vai sofrer. Finalzinho dos sucessos de hoje, gente, de volta amanhã, 16h. Tá chegando, né, a hora de Maria Colucas França, depois tem Forró Bodó da Melhor.

0: pensamento de Deus é criador. São João nos afirma que todas as coisas foram feitas pelo Verbo de Deus. Quando Deus pensou em Maria, pensou nela como mãe do Deus Redentor e a predestinou para tão sublime missão, de modo que Maria só podia existir tal como foi pensada por Deus, como mãe do Deus Redentor. Sem dúvida alguma, também Deus pensou em nós e nos destinou a que cumpríssemos uma missão na vida. Não podemos frustrar os planos de Deus. Sejamos o que Deus quer que sejamos, senão não seremos nada. Seguindo o exemplo de tua vida, Virgem Mãe de Deus, encontramos o caminho, encontramos o Senhor.
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2: Ouvinte, 6 horas em Jequié. Estamos unidos para a saudação do Ângelus. Gente, hoje é segunda-feira. Estamos começando mais uma semana. Graças a Deus. E neste momento está sendo formada em todo o território nacional a Cruzada do Amor Divino. Vamos colocar um copo com água sobre a mesa e nesta água será depositada uma gotinha de luz, de paz, muita saúde e prosperidade para você e toda a sua família. Reze comigo agora. Reze com Lucas França, a oração da Ave Maria. Ave Maria, cheia de graça, o Senhor é convosco. Bendita sois vós entre as mulheres. Bendito é o fruto do vosso ventre, Jesus. Santa Maria, Mãe de Deus, rogai por nós, os pecadores, agora e na hora de nossa morte. Amém. Ó Jesus, que dissestes: pedi e recebereis, procurai e achareis, batei a porta e ela se abrirá. Por intermédio de Maria, vossa Mãe Santíssima, eu bato, procuro e vos rogo, que seja a minha prece atendida. Ó Jesus, que dissestes: tudo o que pedires ao Pai em meu nome, ele atenderá. Por intermédio de Maria, nossa Mãe Santíssima, humildemente rogo ao nosso Pai, em vosso nome, que minha oração seja atendida. Ó Jesus, que dissestes: o céu e a terra passarão, mas a minha palavra não passará. Por intermédio de Maria, nossa Mãe Santíssima, confio que minha oração seja ouvida neste momento em que vamos proclamar: meu bom Jesus da Lapa, abençoai-nos. Vamos todos juntos beber desta água, em nome do Pai, do Filho e do Espírito Santo. Amém. Tenham todos uma boa noite. Continue aí, na melhor. Aqui é Jequié. E o Lucas França volta amanhã, se Deus quiser. Até lá!

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17: A cidade de Jequié segue se desenvolvendo e eu tenho um minuto para te contar tudo. Vamos lá? E o avanço também chegou ao residencial Mandacaru, onde foram entregues as obras de requalificação da praça e da quadra poliesportiva da localidade, criando um ambiente de convivência para o lazer dos moradores. Foram instaladas também as traves, tabelas, rede de vôlei, um novo alambrado, iluminação em LED, além do parquinho infantil, deixando tudo novinho de novo. 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
1: De volta aqui na programação da Melhor, essa é a sua GQFM 89,7. Muito boa noite pra você. 6:13 até as 7. Estou aqui ao vivo.
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1: Seis e quatorze. Boa noite pra você ligado aqui na programação da GQFM. Começando agora, hein? O nosso forró bodão. Vamos dançar aquele forrozinho bem gostoso a partir de agora. Vamos dançar, vamos. A galera de toda a região, boa noite. A galera da zona rural, a galera aí na fazenda, no sítio, nas BRs, né? Cortando trecho aqui pela região de Jequié. Um abraço todo sul e sudoeste da Bahia. De agora até as 7, tem o melhor do forró pra você. Quer participar com a gente? Pode ficar bem à vontade, o zap tá aqui. Qual o forró que você quer ouvir? Qual a música que você quer ouvir aqui no Forró Bodó? Fica bem à vontade, tá certo? Pede aí, participa aqui comigo. Até as 7 tem o Danadinho Léo Santana ao vivo pra toda a região. Vamos começar o forró, galera. Cadê aquela Bahia Folia aqui? E todo brasileiro se amarra na folia. Pronto, já achei aqui, já achei. Vamos lá. Começando com o Ademário Coelho, em 6:15.
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6:26, 6:26, Flávio José, Frank Aguiar e ainda Demário Coelho aqui na nossa programação. Eu volto já trazendo mais forró bodão pra você nessa noite gostosa de segunda-feira, hein? Começando tudo de novo.

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7: Vamos nessa, galera, de volta com o nosso Forró Bodó aqui na Sonja, que é FM 6:37. 6:37. Muito boa noite pra você. Agora tem Patricinha, Forró Saborear.

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Desta. 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

0: 7 horas em Jequié. Boa noite pra você. O som do forró Calango Aceso. Teve Trio Forró Mais Eu, Love Love. Galera, vou falar do Trio Forró Mais Eu, né? O Trio Forró Mais Eu vai estar aí no quinto ano seguido em Mucugê, na Chapada Diamantina, no Festival Internacional de Forró. Representando Jequié e região, viu? Parabenizar o meu amigo Léo, toda a sua banda, toda a galera aí do Trio Forró Mais Eu, que faz um forró top, né? E vai estar representando o Jequié pelo quinto ano seguido lá, né? No Festival Internacional de Forró em Mucugê, na Chapada Diamantina. Valeu, Léo, um abração pra você, Léo, toda a sua banda, viu? Toda essa galera massa aí do Trio Forró Mais Eu. Tamo junto, meu irmão, valeu. Galera, ó, tô indo nessa, vem aí a Voz do Brasil, 8 da noite tem o Wellington Ferreira e a gente se encontra amanhã, tá certo? Amanhã, a partir das 4 da tarde aqui na programação da sua Jequié FM. Valeu, minha gente, vem aí a Voz do Brasil, 8 da noite, o Wellington Ferreira.
1: Vem aí a Voz do Brasil, as notícias do Poder Judiciário. O Jornal do Senado e da Câmara dos Deputados. A partir das 20 horas, estaremos de volta com a programação que você gosta de ouvir.

0: semana ainda incluem capacitações de policiais penais e treinamento para operar equipamentos de raio-x e scanners corporais, inclusive com recursos de inteligência artificial para auxiliar na análise das imagens. Thaís de Araújo para a Voz do Brasil.
1: E a Advocacia Geral da União renovou o pedido para que a plataforma Discord seja obrigada a adotar medidas efetivas para proteger crianças, adolescentes e mulheres no ambiente digital, de acordo com as exigências da legislação brasileira.
2: A AGU avaliou como insuficiente a proposta apresentada pela plataforma.
1: Em 25 de agosto, a AGU apresentou ação civil pública solicitando ao Discord a adoção de medidas de segurança, como reforço dos mecanismos de controle parental e a implantação de sistemas que consigam detectar e prevenir situações que representem riscos a crianças e adolescentes.
2: Também pediu a implementação de mecanismos de detecção, avaliação e moderação de conteúdos com práticas de maus tratos, violência, mutilação e crueldade contra animais.
1: Hoje, dia 21 de setembro, é celebrado o Dia Nacional de Luta da Pessoa com Deficiência.
2: A data marca a mobilização histórica pela garantia de direitos, acessibilidade e combate ao capacitismo na sociedade.
1: E você sabia que esses direitos estão previstos em lei?
2: São garantias que ajudam a promover mais autonomia, inclusão e oportunidades para que as pessoas com deficiência possam participar plenamente da sociedade.
1: E o que fazer caso esses direitos não sejam respeitados? É o que vamos ouvir agora na reportagem de Pablo Mundim.
3: Ir ao cinema, ler um cardápio ou simplesmente caminhar pela rua. Situações comuns do dia a dia, mas para quem tem deficiência visual, podem ser um desafio. Laíssa Cardoso, de 35 anos, conhece essa realidade de perto. A sua condição não impediu que ela se tornasse mestre em ciência política e analista judiciária, mas as barreiras ainda fazem parte da rotina.
4: A gente não está tão presente nos espaços quanto a gente poderia e quanto a gente deveria. E aí não é só uma questão de não ter rampa, de não ter piso tátil, mas é uma questão de as pessoas ainda estranharem o que é diferente delas.
3: A Lei Brasileira de Inclusão, conhecida como Estatuto da Pessoa com Deficiência, estabelece direitos para garantir a essas pessoas participação plena e igualdade de condições. A legislação prevê medidas de acessibilidade, como reserva de espaços livres e assentos adaptados. Também proíbe qualquer forma de discriminação, garante educação inclusiva em todos os níveis de ensino e atendimento integral e especializado pelo SUS. Caso não tenha seus direitos respeitados, o secretário nacional substituto dos direitos da pessoa com deficiência do Ministério dos Direitos Humanos, Alex Alverga, explica a quem o cidadão pode recorrer.
5: Caso isso tenha acontecido em relação à prestação de um serviço, uma instituição, o primeiro local é diretamente o local responsável. No entanto, um conjunto de outras salvaguardas também são disponíveis. O serviço Disque 100 é um canal que recebe denúncias de violação de direitos humanos, 7 dias por semana, 24 horas. Evidentemente, também, a depender da situação, da gravidade, defensorias públicas, delegacias especializadas, órgãos de defesa do consumidor.
3: O Disque 100 também pode ser acessado pelo WhatsApp no número 61996110100. Vale lembrar que o serviço é gratuito e garante o sigilo das informações prestadas. Reportagem Pablo Mundim.
2: Pois é, de acordo com o último censo, o Brasil tem cerca de 14 milhões de pessoas com algum tipo de deficiência.
1: O número representa pouco mais de 7% do total da população.
2: E para falar sobre a Lei Brasileira de Inclusão, eu e o Nazi Brum conversamos com a Secretária Nacional dos Direitos da Pessoa com Deficiência, Isadora Nascimento, sobre as políticas públicas que têm sido desenvolvidas para o direito a todos. Acompanhe. Secretária Isadora Nascimento, bem-vinda à Voz do Brasil. Prazer ter a senhora conosco justamente nesse dia de luta da pessoa com deficiência, que eu gostaria que a senhora começasse falando então pra gente sobre capacitismo e como esse tipo de preconceito prejudica a vida das pessoas com deficiência.
6: Primeiramente, muito obrigada pelo convite. Sim, o capacitismo, ele é um conceito que eu costumo dizer que é muito completo e muito complexo, né? Porque, ora, ele vem na perspectiva de se considerar a pessoa com deficiência como incapaz de trabalhar, de estudar, de ocupar espaços de tomada de decisão, de fazer atividades simples do dia a dia. Ora, também vem com essa perspectiva da supervalorização da deficiência. Então, considera aí que essa pessoa com deficiência, ela é um herói ou uma heroína, é um exemplo de superação apenas por existir com uma deficiência. Então, acaba colocando muitas vezes também essa pessoa com deficiência no lugar ali de anjo, de um ser quase que de outro mundo, né? Então,
2: já denota a expectativa de que aquela pessoa não desse conta de fazer as coisas, né?
6: Exato. Então, tem esse viés da incapacidade, muitas vezes, mas também esse viés aí dessa supervalorização por falta de entendimento, né, sobre o conceito real de deficiência.
7: Bom, secretária, a gente chega na importância de que quem tem algum tipo de deficiência tem acesso a oportunidades, né, de emprego, estudo, vida autônoma, e hoje existe um estatuto, um marco legal que busca garantir esses direitos. O que é que está previsto no estatuto da pessoa com deficiência?
6: Bom, esse estatuto, também conhecido como Lei Brasileira de Inclusão, que está em vigor desde 2015, é um documento extremamente completo, extremamente robusto, porque foi construído com a participação plena das pessoas com deficiência, né? Respeitando aí o lema do Nada Sobre Nós Sem Nós. E é um estatuto que é baseado na Convenção da ONU dos Direitos das Pessoas com Deficiência, e no Brasil tem status de emenda constitucional. Então, é um documento extremamente completo que vai prever aí direitos diversos, pensando em educação, saúde, trabalho, acessos diversos, né? Em relação a questões de acessibilidade arquitetônica, tecnológica, atitudinal, comunicacional, e é um documento aí que norteia essa construção do próprio país mesmo em relação a políticas públicas. Então, dele também nasce a Política Nacional dos Direitos da Pessoa com Deficiência, que é o Plano Novo Viver Sem Limite, que tem base, né, nessa Lei Brasileira de Inclusão, também na Convenção. E outros frutos vão surgindo a partir desse documento que é tão importante.
2: Pois é, eu ia justamente perguntar aí sobre o trabalho que o Ministério dos Direitos Humanos vem fazendo para garantir esses direitos que estão previstos no Estatuto. O Viver Sem Limites é um deles, né?
6: Exato. A Secretaria Nacional dos Direitos da Pessoa com Deficiência, vinculada ao Ministério dos Direitos Humanos e Cidadania, tem esse papel de ajudar, né, a fomentar aí a construção de políticas públicas para pessoas com deficiência em todo o território. Então, a gente, em diálogo também com outros ministérios, entendendo que a pauta da deficiência, ela é transversal, então a gente dialoga com a cultura, com o esporte, com a saúde, com o trabalho, com a assistência social, enfim, com as diversas áreas que as pessoas acessam, né, no seu cotidiano, para garantir também acessos para pessoas com deficiência. Então, o Viver Sem Limite, ele é construído nessa perspectiva ampla, pensando em eixos. Então, também a gente tem essa divisão em quatro eixos: gestão inclusiva e participativa, enfrentamento à violência, acessibilidade e também promoção de direitos, entendendo aí que esses acessos, eles precisam ser abrangentes e também precisam chegar nos territórios de forma ampla, né? Pensando às vezes naquele município que é pequenininho lá na ponta, mas que também precisa ter uma estrutura de governança aí forte para pessoa com deficiência.
7: Pois é, secretária, a senhora citou um ponto aí que a gente não pode deixar de falar, que são situações de abuso que pessoas com deficiência podem estar sujeitas. O Ministério tem canais para receber denúncias de maus tratos e violência?
6: Sim, o Ministério dos Direitos Humanos faz um trabalho muito importante de acolhimento e encaminhamento dessas denúncias, né, aos órgãos responsáveis, recebendo essas denúncias através do Disque 100, né, o Disque Direitos Humanos, e ali é dado o encaminhamento necessário aos diversos tipos de violações que chegam, né? Infelizmente, a gente tem violências aí que são patrimoniais, pensando em pessoas com deficiência, violências físicas, psicológicas, institucionais, né? O próprio capacitismo é uma forma de violências que origina aí diversas questões muito sérias, né, que precisam ser enfrentadas. Então, a gente tenta, enquanto Ministério, também em articulação com outros órgãos de proteção, né? Então, Ministério Público, nos estados e nos municípios, também envolver os conselhos de direitos, né, que são muito importantes, para que a gente tenha também junto às defensorias, enfim, todos esses órgãos de acolhimento, de proteção, que possam trabalhar juntos para receber essas demandas.
7: pessoas.
2: E existe um balanço do Disque 100 sobre os tipos mais comuns de denúncia, o volume dessas denúncias?
6: Então, são diversas denúncias que chegam diariamente, até é difícil falar isso, né? Porque a gente ainda está em um tempo em que violências são comuns, mas acho que exemplificando, assim, até novamente pensar em violência física, pessoas com deficiência, principalmente mulheres, são as que mais sofrem violência física, violência patrimonial. Então, muitas vezes, essa administração, né, do recurso que a pessoa recebe é feita pela família ou pelos próprios companheiros ou cuidadores, que muitas vezes utilizam, né, desses recursos da pessoa de uma forma indevida. Então isso gera violência patrimonial e outras tantas, né, algumas denúncias de violência institucional, pensando nos ambientes aí de ensino, de trabalho, a gente recebe aí de diversas frentes.
7: Bom, nós conversamos com Isadora Nascimento, secretária nacional dos direitos da pessoa com deficiência. Secretária, muito obrigado pela sua entrevista à Voz do Brasil.
6: Muito obrigada.
1: O Pix ganhou novas regras que ampliam as possibilidades de uso da ferramenta.
2: E também reforçam os mecanismos de segurança contra golpes e fraudes.
1: Os detalhes vamos ouvir agora na reportagem de Luana Karen.
8: Entre as medidas de segurança está a que amplia de 30 para 80 dias o prazo que a vítima de um PIX fraudulento tem para recorrer ao banco e tomar as providências. A medida impacta sobretudo comerciantes e varejistas, que às vezes levam um tempo maior para fazer seu fluxo de caixa e identificar o golpe. A economista Carla Bene, professora da Fundação Getúlio Vargas, destaca que o Banco Central também apertou o passo contra golpistas que usam contas de fachada para movimentar o dinheiro.
9: O que eles chamam de contas de passagem ou contas de laranjas, onde entra o dinheiro de uma fraude e ele vai sendo transferido para várias contas. É como se ele se perdesse no meio do caminho. E o Banco Central vai entrar também nesse procedimento com essas contas de passagem e ele também pode vir a fazer bloqueio nessas contas.
8: Chaves de CPFs e CNPJs em situações irregulares com a Receita Federal terão exclusão automática. Outra mudança ressaltada pela economista Carla Bene é que, a partir de 1º de março de 2027, os usuários vão poder anexar diretamente nos aplicativos das instituições bancárias documentos que indiquem a possibilidade de golpe.
9: Você vai poder enviar provas, como áudios, prints e documentos diretamente na contestação para a instituição bancária. É algo importante, porque se você, já sabendo disso, já começa a guardar, digamos assim, as suas provas para os seus pagamentos. E caso aconteça, você pode usar isso daí já dentro do aplicativo a partir do ano que vem.
8: Outra novidade é a permissão para que o cidadão possa cadastrar na conta salário despesas recorrentes para pagamento com PIX automático a partir de julho de 2027. O Banco Central também regulamentou a chamada cobrança híbrida, uma prática já utilizada por algumas empresas e que permite ao consumidor escolher entre pagar uma cobrança por boleto ou por PIX. A medida entra em vigor em fevereiro de 2027 e deve reduzir riscos operacionais e evitar pagamentos indevidos ou em duplicidade. Reportagem Luana Karen.
2: Menos de 2 meses para um momento crucial na vida de milhares de estudantes.
1: As provas do Enem estão marcadas para novembro, este ano com novidades.
2: Entre elas, o aumento nos locais de prova. A repórter Gabriela Noronha tem mais detalhes.
10: Aos 21 anos, o estudante brasiliense João Ferreira vai fazer a prova do Exame Nacional do Ensino Médio pela segunda vez e para conquistar a sonhada vaga no curso de arquitetura da Universidade de Brasília, ele concilia as aulas presenciais em um cursinho com a rotina de estudos em casa. Para o estudante, o importante é manter a disciplina.
11: Estudar de uma forma orgânica, com organização, que tem um plano de estudo voltado a um aprendizado mais efetivo objetivo, que funcione melhor para você, do que você simplesmente sentar e pegar para você e falar, ah, eu vou estudar 4 horas hoje.
10: Assim como João, milhões de brasileiros devem participar desta edição do Enem. As provas serão aplicadas nos dias 8 e 15 de novembro. De acordo com o INEP, instituto responsável pelo exame, mais de 5 milhões de pessoas tiveram suas inscrições confirmadas. No primeiro dia, os estudantes devem responder a 45 questões de linguagens e códigos e 45 de ciências humanas, além da redação. Já no segundo, são 45 questões de ciências da natureza e mais 45 de matemática. O professor de história, Fábio Santos Reis, dá dicas para esta reta final de preparação.
12: Eu acho que para esse momento, levando em conta o tempo que está faltando, o ideal seria, nesse momento, fazer algumas revisões rápidas de conteúdo, revisão teórica, mas nada tão aprofundado, até pelo tempo que a gente tem, e, sobretudo, focar em resoluções de provas anteriores. Então, eu recomendo que faça as provas do Enem de 2018 para cá.
10: Uma novidade neste ano é a expansão do número de locais de prova, com 10 mil novos pontos. Ricardo Cardoso, presidente substituto do INEP, destaca que o exame também será utilizado como instrumento de avaliação do sistema de avaliação da educação básica.
13: Além de organizar o acesso ao ensino superior, além de permitir a certificação dos estudantes, ele também vai permitir a avaliação da qualidade da educação básica. Então, a população ter esse resultado pelo Enem, que é um exame que tem a área de linguagem, ciências humanas, ciências da natureza, matemática e a redação, oferece uma avaliação mais completa, em que o aluno muitas vezes ele está mais mobilizado, mais motivado para fazer a prova. Isso para nós é uma mudança muito importante.
10: Também é a primeira vez que os concluintes do ensino médio na rede pública de ensino foram inscritos automaticamente no Enem, com base nos dados informados pelas redes de ensino. Vale lembrar que as notas do Enem podem ser utilizadas para acesso ao Sistema de Seleção Unificado, SISU, e ao Programa Universidade para Todos, o ProUni. A nota do exame também pode ser usada para pleitear financiamento estudantil. Reportagem Gabriela Noronha.
1: E amanhã vamos falar sobre a nova edição da cartilha da redação do Enem 2026.
14: É, nós vamos falar mais sobre a prova e dicas para escrever uma redação nota 1000. Não perca.
1: Elas coletam moluscos e crustáceos em manguezais e praias, acompanhando o ritmo das marés.
14: No Brasil, a maior parte de pescadores artesanais são mulheres e tiram desse ofício o sustento da família.
1: Um mapeamento da Fiocruz quer mostrar onde elas estão, onde estão essas trabalhadoras e suas principais necessidades.
14: É das águas do litoral cearense que a marisqueira Maria do Socorro Miranda, de 44 anos, tira o sustento da família. O trabalho que ela herdou dos pais, às vezes começa antes do amanhecer, acompanhando o ritmo das marés.
15: Eu trabalho 6 horas por dia, caso a maré esteja baixa. Me encontro com as amigas, te levam nossos aparelhos de pesca, né? Leva o jereré pra botar lá, a gente isca eles e vai esperar pra te ver se caiu algum siri, alguma coisa dentro.
14: Um levantamento realizado pela Fiocruz em 52 municípios de todas as regiões brasileiras aponta a presença marcante de mulheres na atividade pesqueira.

0: mapeamento vai contribuir para tornar conhecidas as vulnerabilidades desses territórios e aproximar as políticas públicas da realidade de quem vive e trabalha nas águas brasileiras. Como explica a coordenadora geral de Inclusão Produtiva, Enfrentamento à Fome e à Pobreza do Ministério das Mulheres, Larissa de Santana Passos.
1: Ele junta todos os bancos de dados validados pelo governo, então essas mulheres elas participam de forma ativa, indicando quais são os territórios, né, que elas estão e quais são as demandas, dificuldades a nível de crédito, quais são as cadeias produtivas, dificuldade de escoamento, para a gente entender essas demandas, transformar esses dados em políticas públicas.
0: O resultado completo do levantamento de dados será conhecido em 2027. De acordo com a pesquisadora da Fiocruz, Maria Juliana Moura Correa, outro objetivo do estudo é conhecer os impactos da atividade pesqueira na saúde das trabalhadoras.
2: Nós vamos lá fazer um piloto com as pescadoras e o impacto à saúde e monitorando várias substâncias químicas que estão nas águas, também representa a gente proteger a saúde de toda a população.
0: O ministro da Pesca e Aquicultura, Edipo Araújo, comenta sobre o trabalho dessas profissionais.
3: A história de quem trabalha com a pesca artesanal é marcada por lutas e resiliência. Quem ajuda a colocar alimento na mesa de milhões de brasileiros e brasileiras, geralmente tem as águas como a única fonte de sustento.
0: O Brasil tem cerca de 1.700.000 pescadores artesanais, segundo o Registro Geral da Atividade Pesqueira. Desse total, quase 900.000 são mulheres. Reportagem Graziele Bezerra.
4: A Agência Nacional de Vigilância Sanitária aprovou o registro de um novo medicamento para o câncer de mama.
5: O Etcamar é indicado para o tratamento de pacientes adultos com câncer de mama localmente avançado ou em metástase.
4: E também hoje a Anvisa determinou o recolhimento de um lote de outro medicamento destinado ao tratamento de câncer de mama, o Fesgo.
5: A empresa fabricante identificou no mercado unidades deste lote com características divergentes das constantes no medicamento original, o que indica se trata de falsificação.
4: As informações sobre o lote que será recolhido você confere em gov.br/anvisa.
5: E essas foram as notícias do governo federal.
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5: Com produção da empresa Brasil de Comunicação.
4: E agora com as notícias do Poder Judiciário e do Congresso Nacional. Boa noite.
5: Boa noite, até amanhã.

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2: STF mantém decreto de Minas Gerais que restringe publicidade de bets.
3: TSE vai lançar nesta terça-feira a ação Violência Política Tem Gênero.
2: STJ admite como prova a gravação feita por consumidor no departamento jurídico da empresa.
3: Boa noite, eu sou Leandro Bezerra.
2: E eu sou Walter Lima.
3: O ministro Flávio Dino, do Supremo Tribunal Federal, decidiu manter um decreto de Minas Gerais que restringe a publicidade de empresas de apostas de cota fixa, as chamadas bets, e de plataformas de conteúdo adulto em bens públicos estaduais e eventos promovidos ou apoiados pelo Poder Executivo local.
2: O ministro Dino negou o pedido feito pela Associação Nacional de Jogos e Loterias para suspender o decreto.
3: A entidade sustentava que o Estado havia invadido a competência privada da União para legislar sobre propaganda comercial.
2: Mas o ministro considerou que as restrições se limitam aos meios de comunicação institucional, aos bens e espaços sob responsabilidade do Executivo Estadual e aos eventos promovidos ou apoiados pelo governo de Minas Gerais. Para o ministro, essas medidas fazem parte da autonomia do Estado para administrar seus próprios bens e recursos.
3: TSE vai lançar amanhã a ação Violência Política Tem Gênero.
2: Essa ação vai marcar o lançamento de iniciativas voltadas ao enfrentamento da violência política contra as mulheres. Fábio Ruas.
4: A ação vai ser amanhã às 5 horas da tarde no espaço Sepúlveda Pertence, na sede do TSE em Brasília. Vai ter a assinatura de um protocolo de ação conjunta entre o TSE e a Procuradoria-Geral Eleitoral para combater esse crime. O presidente do TSE, ministro Cássio Nunes Marques, e o vice-procurador-geral eleitoral, Alexandre Espinosa Bravo Barbosa, vão participar da ação ao lado de mulheres com atuação reconhecida na vida pública e na defesa dos direitos femininos.
3: O Ministério Público Eleitoral emite 431 manifestações sobre propaganda eleitoral irregular no primeiro mês de fiscalização em Mato Grosso.
2: O objetivo da ação é promover a conscientização sobre as condutas proibidas pela legislação. Kátia Dias.
5: Entre 15 de agosto e 15 de setembro foram emitidas 431 manifestações sobre propaganda eleitoral irregular. Durante a fiscalização, o MP Eleitoral analisou representações, reclamações, pedidos de resposta e apurações relativas a veiculações irregulares de propaganda, tanto na mídia tradicional quanto nas redes sociais.
3: É válida como prova a gravação feita por consumidor dentro do departamento jurídico de empresa, sem consentimento da outra parte.
2: Mas para o STJ, o conteúdo não pode se referir à atividade de advocacia, nem a informações protegidas por sigilo profissional. Fátima Uchoa.
6: Um aluno ajuizou ação contra a instituição de ensino superior devido à oferta e ao posterior cancelamento de curso. A instituição buscou invalidar gravações de conversas feitas pelo consumidor com a diretora e dentro do próprio departamento jurídico, alegando que o local deveria ter a mesma proteção legal dos escritórios de advocacia. A Justiça do Distrito Federal condenou a instituição a pagar quase R$5.000 por danos materiais e R$6.000 por danos morais, considerando a gravação válida. O STJ manteve a decisão. Segundo o relator ministro Raul Araújo, a gravação não tratava de atividade advocatícia, mas de questão administrativa sobre prestação de serviço de ensino.
3: Jornada de trabalho em atividades insalubres é tema de audiência no TST.
2: O debate vai tratar dos limites de uma negociação coletiva nesses casos. Samanta Flor.
7: A discussão é se acordos ou convenções coletivas podem autorizar o aumento da jornada em atividades insalubres sem a aprovação prévia da autoridade competente. O assunto é o tema 149 do TST. A audiência pública foi convocada pelo ministro Douglas Alencar e vai ouvir especialistas, entidades e representantes de categorias afetadas. O entendimento do TST vai orientar o julgamento de processos semelhantes em toda a Justiça do Trabalho.
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3: A você uma boa noite
2: e até amanhã.
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9: Eu sou Humberto Pinheiro e estes são os destaques de hoje do Jornal do Senado, que começa agora. Participantes de sessão especial apontam a importância da inclusão das pessoas com deficiência. Instituição fiscal independente do Senado diverge do governo e alerta para riscos fiscais. Reportagem da Rádio Senado é finalista do prêmio Vladimir Herzog de jornalismo. Boa noite. O Senado celebrou hoje o Dia Nacional de Luta da Pessoa com Deficiência. Especialistas convidados para a sessão especial apontaram a importância da inclusão. Repórter Márcio Maturana.
10: A importância da participação completa das pessoas com deficiência nas atividades sociais precisa ser ressaltada todos os dias. Segundo especialistas que participaram da sessão especial no plenário do Senado, nesta segunda-feira, 21 de setembro, que é o Dia Nacional de Luta da Pessoa com Deficiência. A senadora Damaris Alves, do Republicanos do Distrito Federal, presidiu a sessão.
11: Infelizmente, ainda vemos, de vez em quando, uma iniciativa ou outra para, inclusive, retirar direitos já garantidos. Por isso que um dia nacional como esse precisa, por esta casa e por todas as casas do Brasil, ser comemorado.
10: A sessão especial foi requerida pelo senador Paulo Paim, do PT do Rio Grande do Sul. Ele é autor do Estatuto da Pessoa com Deficiência e do projeto de lei que criou o Dia Nacional de Luta da Pessoa com Deficiência.
12: Eleições 2026.
9: As eleições deste ano têm em disputa 54 vagas para o Senado. Total de 32 senadores tentam a reeleição. Outros 10 disputam o governo de seus estados e um a presidência da República. Repórter Rodrigo Rezende.
13: Nas eleições deste ano, cada um dos 26 estados e o Distrito Federal elegerão 2 senadores. Portanto, das 81 vagas do Senado, 54 estão em jogo para os próximos 8 anos. Dos 54 senadores em término de mandato, 32 tentam a reeleição. 9 senadores que encerram o mandato no final de janeiro de 2027 concorrem a outros cargos: um à presidência da República, um ao governo de seu estado, um para deputado estadual, 2 para deputado federal e 4 como suplentes em chapas que concorrem ao Senado. Já 13 senadores vão encerrar os atuais mandatos em 2027 e não vão concorrer a nenhum cargo. É o caso de Jaime Campos, do União de Mato Grosso.
14: Tenho orgulho da história que eu construí e, sobretudo, tenho esperança no futuro do nosso estado. Cargos passam, mandatos terminam, eleições chegam e vão embora, mas algo que precisa permanecer é o compromisso com o nosso estado.
13: Quem também não disputa a eleição após 40 anos é o senador Paulo Paim, do PT do Rio Grande do Sul.
15: São 40 anos ininterruptos aqui no Congresso Nacional. Uma trajetória construída com diálogo, compromisso e fidelidade às causas do povo brasileiro. Não serei mais candidato ao Senado, mas não saio da política, porque a política está em mim. Ela faz parte da nossa história, da minha alma e da minha forma de enxergar o mundo.
13: Dos 27 senadores que estão no chamado meio de mandato, ou seja, ainda possuem mais 4 anos no Senado, 9 concorrem nestas eleições a governos estaduais. Um senador licenciado concorre ainda à vice-presidência da República.
9: Está pronto para votação na Comissão de Assuntos Sociais um projeto que cria regras para o uso da inteligência artificial na área da saúde. O texto prevê regras de transparência, responsabilidade e supervisão humana nas decisões clínicas. Repórter Patrícia Oliveira.
16: Segundo o Comitê Gestor da Internet no Brasil, 18% dos hospitais e das clínicas brasileiras já utilizam soluções de inteligência artificial. É o caso caso do uso da IA para acelerar resultados dos exames de coração, como explica a cardiologista Paula Damasco.
17: A gente usa essa inteligência artificial para estar liberando esse laudo, às vezes, com 2 minutos, para que um clínico possa ter um resultado mais real do eletro para conduzir o paciente.
16: Ricardo Sampaio, coordenador do Centro Integrado de IA do Distrito Federal, aponta a redução das filas de espera para o paciente com o uso da tecnologia.
18: Utilizar a inteligência artificial, seja para um procedimento, seja para uma consulta, seja para um pedido de remédios ou afins, e para que com isso o paciente tenha um retorno mais rápido daquilo que foi solicitado e que ele consiga ser tratado da melhor maneira.
16: A senadora doutora Eudócia, do PSDB de Alagoas, apoia o desenvolvimento de terapias e vacinas contra o câncer com o uso da IA. Um projeto da senadora prevê a utilização da inteligência artificial na saúde pública com regras de transparência, responsabilidade e supervisão humana nas decisões clínicas para proteger os direitos dos pacientes.
19: A implementação de hospitais inteligentes da rede SUS irá beneficiar significativamente o atendimento aos pacientes da rede pública, otimizando os diagnósticos precoces de várias patologias, especialmente as doenças oncológicas.
16: O projeto também prevê a igualdade no atendimento, proteção de dados e informações claras para os pacientes e que profissionais de saúde recebam capacitação para usar a IA. A proposta recebeu relatório favorável da senadora Damares Alves, do Republicanos do Distrito Federal, e está pronta para votação na Comissão de Assuntos Sociais.
9: O relatório da Instituição Fiscal Independente do Senado apontou diferença entre as projeções do governo e os cálculos da entidade para o projeto do orçamento de 2027. Segundo o relatório, o uso de premissas e parâmetros macroeconômicos distintos pelo executivo pode implicar desequilíbrio fiscal. Repórter Douglas Castilho.
20: Enquanto o Poder Executivo prevê saldo positivo primário de 18,6 bilhões de reais, os cálculos da indicam a perspectiva de um déficit de 86,1 bilhões, um descompasso de 104,8 bilhões de reais entre os dois cenários. Divergências assim afetam diretamente o cumprimento das metas fiscais, indicando, segundo a instituição, a necessidade de segurar gastos. O diretor executivo da IFE, Marcos Pestana, detalhou onde está a diferença entre as duas contas.
21: O governo trabalha com um PIB ano que vem de 2,4%. A IFE com 1,8. O governo trabalha com uma expansão da massa salarial, que é essencial para calcular as receitas previdenciárias, de mais de 10%. Nós trabalhamos com mais de 7%. Esse acúmulo de diferenciação de parâmetros nos levam a discrepar sobre o resultado primário.
20: Marcos Pestana alerta para novas pressões orçamentárias e despesas não previstas na proposta original, como o recente reajuste de 15% no benefício médio do Bolsa Família.
9: A história de um educador que enfrentou a violência dentro da escola e acabou assassinado é tema de uma reportagem especial da Rádio Senado, que chegou à final do Prêmio Vladimir Herzog de Jornalismo. O trabalho Carlos Mota, A Pedagogia da Coragem, foi produzido pelo jornalista Otávio Augusto Mota e conta a trajetória do próprio pai. A reportagem é de Yasmin Rodrigues.
22: Reportagem que colocou a Rádio Senado entre os finalistas do prêmio Vladimir Herzog nasceu de uma história familiar. O jornalista Otávio Augusto Mota transformou em reportagem a trajetória do pai.
23: A reportagem Carlos Mota, A Pedagogia da Coragem, ela apresenta para os ouvintes a trajetória de vida e de luta de um professor aqui do Distrito Federal chamado Carlos Mota. Ele era diretor no Núcleo Rural Lago Oeste e era um líder comunitário. Lutava por melhores condições de acesso à escola dos alunos.
24: Então essa reportagem, ela navega um pouco por qual era o ideal de Carlos, qual era a visão de Carlos sobre a educação.
22: O prêmio Vladimir Herzog reconhece trabalhos jornalísticos relacionados à defesa dos direitos humanos e tem uma história ligada à luta pela liberdade de expressão e pela democracia. Para Otávio, no entanto, a indicação vai além do reconhecimento profissional. Representa uma busca por conhecer melhor a história de vida do pai e também serve de alerta para a violência que ainda existe no ambiente escolar. A divulgação dos vencedores está marcada para o dia 30 de setembro, com transmissão ao vivo.
9: Com trabalhos técnicos de Eliseu Caires, o Jornal do Senado fica por aqui. Acompanhe agora as notícias da Câmara dos Deputados. Boa noite.

0: aprova novo programa escolar para gestão de resíduos sólidos.
1: Projeto cria campanha sobre desaparecimento de criança e adolescente.
0: Avança a proposta que regulariza o transporte intermunicipal por taxistas.
1: Menores podem ser proibidos de atuar em propaganda de jogos de azar.
0: Boa noite. Comissão Permanente da Câmara aprovou o projeto de lei que proíbe presença de menores de 18 anos em propagandas de jogos de azar. A repórter Maria Neves tem os detalhes.
2: A Comissão de Previdência, Assistência Social, Infância, Adolescência e Família da Câmara dos Deputados aprovou o projeto que proíbe a participação de menores de 18 anos em publicidade de produtos proibidos para esta faixa etária. A proposta do deputado Túlio Gadelha, do PSD de Pernambuco, menciona expressamente a vedação de crianças e adolescentes em propaganda de loterias e jogos de azar. Como explica a relatora, deputada Meire Serafim, do União do Acre, a legislação estabelece uma série de produtos proibidos para menores de 18 anos, como bebidas alcoólicas, cigarros e outras substâncias que possam causar dependência. As leis também proíbem que crianças e adolescentes participem de jogos de azar. No entanto, nenhuma lei proíbe a participação deles na propaganda desses mesmos produtos, que, conforme ressalta a deputada, podem causar prejuízos graves, principalmente a esse público em formação.
3: Hoje a gente vê muitas adolescentes e crianças firmar isso na mente e acontecer esses vários fatores, tragédia que a gente vê no nosso país todo, né? Porque esse jogo de azar, ele acaba induzindo as nossas crianças, nossos adolescentes e fazer o pior.
2: Pela proposta aprovada, pais ou responsáveis de crianças e adolescentes que participarem da divulgação por qualquer meio de jogos de azar ou outros produtos proibidos ficarão sujeitos a multa entre 3.000 e 10.000 reais. Para agenciadores de menores de 18 anos que descumprirem a lei, a multa será multiplicada por 10. Com isso, poderá variar entre 30 e 100 mil reais. Já para as empresas de jogos de azar ou que forneçam produtos proibidos que utilizarem crianças ou adolescentes em peças publicitárias, o valor da multa será multiplicado por 100. Poderá variar entre 300 mil e 1 milhão de reais. Caso haja reincidência na utilização de menores de 18 anos em publicidade de produtos proibidos no período de um ano, o projeto prevê a aplicação das multas em dobro. Segundo Túlio Gadelha, a punição tem função pedagógica. Busca assegurar que os responsáveis entendam a gravidade de suas ações e a responsabilidade que têm ao envolver jovens em atividades perigosas ou inadequadas. Da Rádio Câmara de Brasília, Maria Neves.
4: Economia.
1: Kiko Seleguin, do PT de São Paulo, defende a aprovação de uma lei de proteção da soberania econômica nacional. O objetivo é invalidar no Brasil a aplicação de sanções e restrições comerciais ou financeiras impostas unilateralmente por governos e tribunais estrangeiros.
0: Kiko Seleguin sustenta que empresas e pessoas físicas brasileiras não podem cumprir determinação que não tenha respaldo em tratados aprovados pelo país ou em resoluções da ONU. A medida também impede a rescisão de contratos ou encerramento de contas motivados por sanções internacionais unilaterais.
1: Pedro Lucas Fernandes, do União do Maranhão, quer permitir que fundos constitucionais e o Fundo de Desenvolvimento do Nordeste ofereçam garantias para empréstimos destinados a projetos de infraestrutura. Ele explica que a medida pode facilitar o acesso a recursos para a execução de obras.
0: Para Pedro Lucas Fernandes, a proposta também pode estimular investimentos em áreas como energia, logística e infraestrutura sustentável. Na avaliação do deputado, o aumento dos investimentos pode contribuir para a geração de empregos e o crescimento da renda no Nordeste.
4: Segurança Pública.
1: A Câmara está analisando a criação de uma campanha nacional de prevenção ao desaparecimento de crianças e adolescentes. A reportagem é de José Carlos Oliveira.
5: Projeto de lei em análise na Câmara dos Deputados cria a campanha nacional educativa sobre desaparecimento de crianças e adolescentes. O texto já foi aprovado na Comissão de Segurança Pública com relatório favorável do deputado Sargento Faur, do PL do Paraná.
6: A implementação de campanhas educativas permanentes contribui para disseminar informações úteis, fortalecendo a rede de proteção à criança e ao adolescente. É dever do poder público adotar mecanismos que ampliem a proteção, especialmente diante do crescimento de crimes envolvendo exploração, tráfico de pessoas, aliciamento virtual e outras formas de violência.
5: O relator destaca que a campanha educativa deverá ser realizada principalmente nas escolas públicas e privadas ao longo de todo o ano letivo.
6: O desaparecimento de crianças e adolescentes é uma realidade alarmante no Brasil e exige atuação integrada do Estado, da família e da sociedade. Nesse contexto, a escola desempenha papel fundamental como ambiente de formação, conscientização e proteção social.
5: Estão previstas medidas de orientação em caso de desaparecimento, divulgação dos canais de denúncia e da legislação protetiva, promoção de palestras e elaboração de cartilhas informativas, inclusive com as estratégias de prevenção ao desaparecimento de crianças e adolescentes. A proposta partiu do deputado delegado Éder Mauro, do PL do Pará, inconformado com a sucessão desse tipo de crime no seu estado.
7: No Pará nós temos sumiços de crianças por questões de seitas, por questões de crimes sexuais, principalmente no que envolve embarcações, e por questões de tráfico de órgãos. Então, esse socorro através de uma proposta vai procurar socorrer aqueles que não têm a menor condições de se defender.
5: A proposta que cria a campanha nacional educativa sobre o desaparecimento de crianças e adolescentes ainda vai passar por votação nas comissões de Educação e Constituição e Justiça. Da Rádio Câmara de Brasília, José Carlos Oliveira.
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0: Maria do Rosário, do PT, critica a proposta do governo do Rio Grande do Sul de terceirizar a gestão de escolas públicas. Na visão da parlamentar, a medida retira a autonomia das direções escolares e amplia os gastos com empresas privadas.
9: O governo do Rio Grande do Sul decidiu colocar na Bolsa de Valores para terceirizar a gestão das escolas, tirando das diretoras o controle, o comando, a gestão das escolas. Então agora, com isso, o governo pretende gastar muito mais dinheiro com empresas terceirizadas do que entrega para a escola, para a direção, para cuidar das paredes, dos banheiros, para limpeza, para organização da vida da escola. Isso é um grande erro.
1: Maria do Rosário também defende a valorização dos profissionais da educação com a aplicação da lei que reconhece os professores de creches como integrantes do magistério, a realização de concursos públicos e o fim da cobrança previdenciária sobre aposentados da área.
0: Projeto de Eros Biondini, do PL de Minas Gerais, quer garantir a autonomia das escolas confessionais. A proposta assegura às instituições o direito de organizar atividades e celebrações de acordo com suas crenças, respeitados os conteúdos da Base Nacional Comum Curricular.
1: O texto também proíbe sanções e restrições ao repasse de recursos públicos motivadas pelo exercício da identidade religiosa da escola. Eros Biondini avalia que a medida protege o direito dos pais de escolher instituições de ensino alinhadas às próprias convicções.
4: Comissões.
0: A Câmara aprovou a criação de um programa escolar de gestão de resíduos sólidos. A repórter Paula Bittar acompanhou a votação.
10: A Comissão de Constituição e Justiça da Câmara aprovou uma proposta que permite que as escolas da rede pública da educação básica criem programas de redução, reuso e reciclagem de resíduos sólidos. O objetivo é conscientizar a comunidade escolar sobre a importância da gestão ambientalmente adequada de resíduos sólidos. Relator na comissão, o deputado Nicolas Ferreira, do PL de Minas Gerais, considerou o projeto condizente com as disposições constitucionais que determinam a proteção do meio ambiente como competência do poder estatal. Segundo o texto aprovado, os resíduos sólidos gerados na escola que não puderem ser reutilizados deverão ser descartados em recipientes próprios, seguindo a padronização já existente, como azul para papel e papelão e vermelho para plástico. A renda da comercialização dos resíduos sólidos recicláveis será usada na compra de materiais e equipamentos para a escola. A proposta, que permite que as escolas da rede pública da educação básica criem programas de redução, reuso e reciclagem de resíduos sólidos,

0: mitigar o descompasso da educação na Amazônia. De acordo com o relatório de Zezinho Barbari, o Ministério da Educação vai definir os novos valores de repasses.
1: Carlos Gomes, do Republicanos do Rio Grande do Sul, apresentou o projeto que desburocratiza o processo de regularização fundiária no país. A proposta simplifica exigências cartorárias e acelera a entrega de títulos de propriedade rural.
0: O projeto permite a verificação de requisitos por imagens de satélite e documentos em imóveis de até 15 módulos fiscais. Carlos Gomes argumenta que a falta de regularização gera insegurança jurídica no campo e dificulta o acesso a crédito para pequenos e médios produtores.
2: Meio ambiente.
1: Projeto de Mário Eringer, do PDT de Minas Gerais, obriga os centros de processamento de dados a implantarem soluções hídricas próprias para o resfriamento de suas instalações. O texto proíbe que os data centers utilizem água de reservatórios públicos destinados ao abastecimento humano.
0: De acordo com Mário Eringer, o avanço tecnológico e a demanda por inteligência artificial exigem um consumo muito elevado de água, o que gera riscos de desabastecimento. A proposta concede um prazo de até 3 anos para que os empreendimentos se adaptem às novas regras ambientais.
1: Luiziane Lins, da Rede do Ceará, é autora de um projeto que criminaliza o abandono de animais deixados em clínicas e hospitais veterinários após a alta médica. Pela proposta, o tutor que não retirar o animal em até 72 horas após ser notificado poderá responder pelo crime de abandono.
0: Luiziane Lins também propõe que clínicas e hospitais veterinários exibam avisos informando que abandonar animais nesses estabelecimentos é crime. Para a congressista, a medida facilita a responsabilização dos tutores e reforça a proteção aos animais.
2: Transportes.
1: Rodrigo de Castro, do União de Minas Gerais, comemora a inauguração de 2 pontes na BR-356, entre os municípios de Ervália e Muriaé. Segundo ele, as obras aumentam a segurança dos motoristas e reforçam a ligação da Zona da Mata com os estados do Rio de Janeiro e do Espírito Santo.
3: Há muito tempo, todos que passavam ali conviviam com uma situação absolutamente de insegurança e agora tem uma rodovia muito mais segura com a construção das pontes de Imbaúba e da usina nos municípios de Rosário da Limeira e Ervália, e graças a um trabalho que eu fiz como parlamentar, acompanhando aí junto aos ministérios, cobrando licitação, cobrando documentação, cobrando dos ministros, cobrando do pessoal do DENIT para que essas obras fossem executadas.
0: De acordo com Rodrigo de Castro, as novas pontes também devem impulsionar o turismo e facilitar o deslocamento da população que utiliza a rodovia para acesso a serviços e ao litoral do Rio de Janeiro e do Espírito Santo.
1: A Comissão de Defesa dos Direitos das Pessoas com Deficiência aprovou o relatório de Paulo Alexandre Barbosa, do PSD de São Paulo, ao projeto que cria a política de acessibilidade veicular sustentável, com carros adaptados de fábrica e abastecidos com tecnologias limpas.
0: Paulo Alexandre Barbosa reformulou a proposta original para incluir o termo veículos eletrificados, como híbridos, elétricos e outras variantes, e permitir o acesso a tecnologias mais baratas. Além disso, ele inclui a expansão dos benefícios para frotas de táxis e transporte coletivo.
2: Trabalho.
1: Avança na Câmara o projeto de lei que regulariza o transporte intermunicipal feito por taxistas. A repórter Silvia Munhato tem os detalhes sobre a medida.
4: A Comissão de Desenvolvimento Urbano da Câmara dos Deputados aprovou o projeto que estabelece condições para que o serviço de transporte individual por táxi em trajetos intermunicipais ou interestaduais não seja caracterizado como transporte irregular de passageiros. O relator, deputado Hildo Rocha, do MDB do Maranhão, exemplificou o que vem acontecendo com os taxistas.
5: Hoje em dia, grande parte das cidades estão conurbadas, ou seja, emendaram uma na outra. Eu dou um exemplo como São Luís. São Luís, a capital do Maranhão, é uma ilha. Dentro dessa ilha tem 4 municípios juntos. Se o taxista leva um passageiro para Raposa, se a fiscalização alcançá-lo, vai multá-lo porque vai ser considerado um transporte clandestino.
4: Com o projeto, o transporte intermunicipal ou interestadual por taxistas não será considerado irregular se for previamente solicitado por meio eletrônico, aplicativo, telefone ou mensagem.

0: Também o retorno do taxista ao município de origem com passageiro previamente solicitado por meio eletrônico não vai caracterizar captação irregular de passageiros, mas permanecem vedadas a abordagem em via pública, a captação espontânea de passageiros fora da área de autorização e a utilização do serviço em desacordo com as normas municipais. O projeto que regula o transporte intermunicipal pelos taxistas ainda será analisado pelas comissões de Viação e Transportes e de Constituição e Justiça. Da Rádio Câmara de Brasília, Silvia Minhato.
1: Homenagem.
2: Ana Paula Leão, do PP, sugere que a Romaria de Nossa Senhora da Abadia, realizada em Minas Gerais, seja reconhecida como manifestação da cultura nacional. O texto autoriza o poder público a criar políticas de fomento para garantir infraestrutura e assistência aos fiéis.
3: Ana Paula Leão explica que a tradição é centenária e mobiliza milhares de pessoas na primeira quinzena de agosto. A deputada ressalta que a Romaria transcende o aspecto religioso para se transformar num espaço de socialização que ajuda a preservar a identidade regional.
2: Está em análise na Câmara projeto de Ribamar Silva, do Podemos de São Paulo, que concede ao município de Osasco o título de Capital Nacional do Trabalho. O deputado sugeriu 19 de fevereiro como data oficial para celebrar a homenagem.
3: Ribamar Silva argumenta que o reconhecimento destaca a importância econômica de Osasco, considerado um dos principais polos industriais, comerciais e de serviços do país. Na visão do parlamentar, a medida valoriza a tradição de trabalho e empreendedorismo do município.
2: Termina agora o Jornal Câmara dos Deputados, produzido pela Rádio Câmara, com trabalhos técnicos de Wellington Teles e apresentação de Luciana Vieira e Val Monteiro. Boa noite.
3: Uma boa noite para você. Fique agora com as notícias do Tribunal de Contas da União.
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4: O Tribunal de Contas da União avaliou os pagamentos de benefícios do Regime Geral da Previdência Social feitos em 2025. A fiscalização envolveu mais de 900 bilhões de reais. O TCU concluiu que não houve problemas relevantes nos pagamentos concedidos no ano passado, mas a auditoria encontrou indícios de irregularidades. Cerca de 91 milhões de reais podem ter sido pagos a pessoas que já haviam falecido. Também foram identificados 76 milhões de reais em benefícios que podem ter sido acumulados indevidamente. O tribunal determinou que o Ministério da Previdência e o INSS criem mecanismos para verificar, de forma periódica, se essas concessões continuam regulares. O INSS também deve adotar medidas para evitar o pagamento de aposentadorias por incapacidade permanente a pessoas que estejam trabalhando. 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

0: Chegando por aqui pra ficar junto com você a partir de agora até as 10 da noite na dona do primeiro lugar.
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0: Líder absoluto em audiência em toda Bahia. Pra você na sintonia, ótima noite. Obrigado pelo carinho, tá bom? Até as 10 da noite, eu, Wellington Ferreira, tô aqui junto contigo nessa noite maravilhosa de segunda-feira. Começando mais uma semana, graças ao nosso bom Deus. Mais uma semana de muita música, mais uma semana de muito trabalho. E aí, como é que foi seu dia? Tudo tranquilo? Muita correria já no início da semana? Então aumenta o volume do rádio, porque a partir de agora eu, Wellington Ferreira, tô junto contigo, né? Levando muita música, o melhor da música aqui na nossa Jequié FM, líder absoluto em audiência em toda a Bahia, tá bom? É, até as 10 da noite, música, né? E romantismo, saudade, vamos dar aquela misturada gostosa, vamos dar aquela relaxada no nosso Relax 89, líder absoluto em audiência em todo o sul e sudoeste da Bahia, tá bom? Ó, o WhatsApp tá rolando aí, é o 739-8846-1549. Agora 8:15, 8:15 para você nos quatro pontos dessa Bahia. Uma ótima

pra você que tá curtindo a nossa programação. Ótima noite, obrigado pelo carinho, tá bom? Lembrando que às 22 horas, às 10 da noite, tem o pastor João Macedo.

0: Elton John aqui no nosso Relax 89. Deixa eu mandar um abraço aqui ao grande Alexandre. Abraço, Alexandre, tudo bem, meu querido? Ótima noite pra você, viu? Xande, Xande é gente boa, tá sempre curtindo a nossa programação. Vem agora 8h31, não sai daí, eu volto já já, segura aí.
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10 da noite aqui no nosso Relax 89, líder absoluto em audiência em toda a Bahia. 8:49, 8:49, 10 horas. Tem pra você o pastor João Macedo, tem palavra de vida e você não pode perder. Agora tem Jorge Versilo, Mona Lisa.

0: super bem. Deixa eu mandar um abraço ao Bruno Oliveira, lá em Manoel Vitorino, também não perde o nosso Relax 89, né, Bruno? Um abraço pra você, obrigado pelo carinho, turma boa aí de Manoel Vitorino. As imagens da BR-116, agora 9:01, não sai daí, eu volto já já. Segura aí, rapidinho eu volto, viu? Trazendo a última hora do nosso Relax 89. Já já eu volto.
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